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0: devemos confiar num processo da vida. Obviamente não se trata de cruzar os braços e esperar pelo que temos que viver passar por nós. Não. Os nossos caminhos são ajustados ao nosso crescimento para o benefício que extraímos das nossas experiências. Nós não devemos recriminar-nos pelo nosso passado. O que fizemos na altura foi a única coisa que poderíamos ter feito com os recursos e conhecimentos que possuímos. Então, além de ser um desperdício energético, é totalmente inútil rever o passado para sentir culpa ou remorso. Devemos apenas usar o nosso passado para fins práticos, aprender o máximo possível com ele, ver o quanto crescemos e os pontos fortes que desenvolvemos. Pense nisto e seja feliz.
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0: São 2 horas. Boa noite.
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0: Já cá estou para a emissão de meio da semana, quarta-feira. Vamos a isto, vai começar o planeta. À quarta-feira, no período intermédio de semana, olha, olhamos assim para o fim de semana, já está muito próximo, olhamos para trás e passou exatamente o mesmo tempo, portanto, o melhor é mesmo respirar fundo e divertir-se. Vai começar o Planeta Alegria aqui na sua rádio e na sua vida. Eu sou o Nuno Soares, vou consigo durante a próxima hora de rádio. Aproveito porque hoje é um daqueles programas que você não vai querer perder por nada deste mundo. Siga-nos em planetaalegriaradio.pt e pode sempre falar connosco para geral@planetaalegriaradio.pt. Este é o Planeta Alegria.
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0: 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Se quer pedir apanhados, é este o número para onde pode ligar: 234-060-770. Eu vou repetir: 234-060-770. A Soraya Ramos é a primeira convidada musical com o Quero Fugir.

0: Ora, um é um problema, dois também, três talvez. Manuela Betancourt com instalação de três televisões.
1: Estou.
2: Boa tarde. Queria falar, por favor, com a sua dona Manuela Betancourt.
1: É a própria.
2: Olá, dona Manuela, como está? Passou bem? Fala o Júlio Diniz. Eu estou a ligar, diga-me só uma coisa, queria aqui confirmar a instalação então amanhã, que a filha da senhora fez, se pode ser por volta das 9:30 da manhã.
1: Desculpe lá, desculpe.
2: Eu queria falar com a dona Manuela Betancourt, é a senhora, não é?
1: Sim, é sim.
2: A senhora já tem a TV cabo instalada, não tem, dona Manuela?
1: Tenho, sim senhor.
2: Muito
1: tem.
2: Bem. Nós amanhã vamos então fazer a instalação para mais três televisões, de acordo com o que fez aqui, portanto, o pedido que a sua filha fez.
1: Ah, está bem. A minha filha fez o pedido, eu não sabia.
2: Olha, deixe-me só dizer, portanto, nós fizemos agora o débito direto à sua conta.
1: Olha, a minha filha está aqui comigo e já passo o telemóvel a ela, porque é lá que resolve essas coisas.
2: Mas deixe-me só dizer, nós debitámos agora já os 339 € à conta da senhora, está bem?
1: Olha, aguarda um momento, gente.
2: Estou. Estou, boa tarde.
3: Ah, sim, boa tarde.
2: Muito boa tarde. Estou a falar com a dona, deixa-me só ver, a dona Filipa, não é?
3: Exato.
2: Muito bem. Foi a senhora que fez aqui o pedido para fazer a instalação do restante de serviço da TV Cabo amanhã na casa da mãe da senhora? É só para dizer que nós já fizemos o débito dos 399 € e que vamos instalar amanhã às 9 da manhã.
3: Não pedi nada disso.
2: Sim, eu tenho aqui o pedido.
3: Um pedido de
2: instalação para mais três televisões na casa da mãe da senhora.
3: Nós só temos uma televisão? Não queria pedir para mais três.
2: Sim, mas...
3: Estão ao governo?
2: Mas nós já...
3: Não, desculpe, mas não.
2: Nós já debitámos
3: o... senhor.
2: Nós já
3: onde é que está o pedido?
2: A senhora mandou por internet.
3: O pedido foi pela internet?
2: Sim.
3: Nada, se não engano.
2: Confirme só. Portanto, é a dona Manuela Betancourt, não é? Mora no número 19 do São Gonçalo.
3: É, exatamente.
2: Na travessa do Pomar, no Funchal, não é?
3: Exato. E quem é que enviou o e-mail?
2: Filipa Neide, é a senhora.
3: Filipa Neide?
2: Sim.
3: Claro. Deve haver um engano muito grande.
2: Olha, de qualquer forma é assim. Portanto, nós já fizemos o débito à conta da mãe da senhora.
3: Ah, mas este deve ser um engano muito grande, porque não fez. Nós só temos uma televisão, como é que eu ia pedir para ter os telefones?
2: Pois, nós não sabemos quantas televisões é que a senhora tem ou quer comprar, não é?
3: Claro, exatamente, eu compreendo, mas não fez pedido nenhum.
2: Sim, mas nós já cobrámos à conta da mãe da senhora e amanhã vamos instalar.
3: Não, mas não pode instalar, porque nós não temos televisões para isso.
2: A minha senhora, mas já foi...
3: Mas
2: nós já debitámos os 309 € à conta da mãe da senhora.
3: Mas o que é que deu o número da conta?
2: Então, nós temos os dados todos da mãe da senhora.
3: Não pode ser, nada. Deveria um lugar muito grande. Com quem é que eu posso falar? Amanhã?
2: Pode falar comigo agora, esteja à vontade.
3: E podem reencaminhar esse e-mail para o meu e-mail?
2: Não, o que nós podemos fazer é assim. Portanto, a equipa técnica vai amanhã instalar.
3: Qual é o e-mail? Desculpe lá. Não pode instalar, mas nós não temos. O que é que eles vão lá instalar?
2: Vão instalar, portanto, os pontos de acesso a mais três televisões. Vão
3: mas,
2: pôr...
3: mas eu não quero, eu não pedi nada disso, eu não quero, nem tenho quatro para televisões, nem para pôr pontos, nem nada disso.
2: Pronto, mas...
3: Isso é um ligado muito grande para mim.
2: Mas se a senhora não estiver satisfeita, eu não tenho acesso a essa informação aqui, isso é com os meus superiores. O que eu lhe posso dizer é assim, portanto, nós fazemos o débito direto à conta, já fizemos o débito, fazemos a entrega e a aplicação amanhã. Se a senhora não ficar satisfeita... Diga.
3: Mas nós não aceitamos isso porque não fez pedido nenhum, eu não compreendo.
2: Mas a senhora fez o pedido, eu tenho aqui a confirmação do pedido. A senhora chama-se Filipe Neide?
3: Mas cá, Filipe Neide?
2: Sim, a senhora chama-se Filipe Neide?
3: Não, senhor, Filipe Neide, não.
2: Então, como é que a senhora
3: não,
2: se chama?
3: Senhor. Eu sou Filipe Raquel, Filipe Neide, não.
2: Posso estar aqui com alguma informação errada? Eu também não, eu só tenho aqui...
3: Não pode.
2: Diga.
3: Mas eu não tenho mais nomes, não, o e-mail falou isso.
2: Minha senhora, eu já lhe expliquei que não tenho acesso aos e-mails. Portanto,
3: mas nós temos que falar com alguém responsável, com alguém superior a si.
2: A senhora aguarda um minuto, por favor.
3: Exatamente.
2: Aguarde só um minuto, por favor, está bem? Não desligue, não desligue.
3: Está. Não consigo ver. Caralho, Lembro-me.
2: Estou, Dona Filipa?
3: Sim, diga.
2: O meu superior disse, sim, senhora, que era para instalar então amanhã, e que se a senhora não ficar satisfeita, que dirija-se a uma... Diga.
3: Ainda não percebeu, é que não, eu não fiz esse pedido.
2: Mas é isso que eu lhe estou...
3: Eu não quero que vá lá ninguém porque eu não fiz esse pedido.
2: Deixa-me só concluir.
3: E tem que falar com alguém superior. Não sei, ele deu-me um contacto ou...
2: Portanto,
3: e esse desvalor não pode ser, porque não fiz um pedido.
2: Se a senhora estiver ao pé de um multibanco, confirme, porque fui eu que fiz o débito há minutos atrás.
3: Meu Deus do céu, mas não pode ser, não.
2: Mas era isso que eu lhe estava a explicar. Deixa-me
1: só um momento, espera. Boa tarde, estou a falar com quem?
2: Fala ao Pedro Dias.
1: Com quem, desculpa?
2: Pedro Dias.
1: Pedro Dias, de onde?
2: Eu sou ligado de Lisboa. A senhora, diga-me o seu nome, por
1: está
2: favor.
1: Está ligado de Lisboa, mas de onde?
2: Da TV Cabo.
1: Que empresa?
2: Da TV Cabo. Sim.
1: Olha, é o seguinte, está a dizer que recebeu um e-mail que é por causa de uma instalação.
2: Exatamente.
1: Então é assim, manda para o e-mail que foi lhe dado o comprovativo dessa instalação que foi pedida, e porque ninguém da minha casa, portanto, viveu e a minha irmã e a minha mãe, ninguém pedia instalações nenhumas, portanto, enviava-me o comprovativo, está bem?
2: A senhora é a Dona Cláudia, não é?
1: Eu não sou a Dona Cláudia, portanto...
2: Então a senhora pode me indicar o seu nome, por favor?
1: Não posso indicar o meu nome, que não importa para nada. E o senhor vai-se deixar de brincadeiras. Envie o comprovativo para o e-mail que foi dado com esse e-mail. Reencaminhe, faz favor.
2: Não, é que se a senhora continuar assim, eu vou ter que pôr isto tudo na rádio.
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2: Apanhados como este, é só pedir 234-060-770.
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2: Regressa à música agora com Tiago Maroto, A Sogra da Minha Mulher. Sogra.

0: Aproveitou para dançar, agora dança a Maria das Dores, que anda metida com o marido da Nini.
1: Quem é que fala?
2: Estou.
1: Quem é que fala?
2: Com quem deseja falar?
1: Eu queria falar com a Maria das Dores, ela está?
2: Sou eu mesmo.
1: Ouça lá, você é uma desenvergonhada do caraças, pá. Então você...
2: Quem é eu?
1: Então você anda metida com o marido da minha prima. Que história é essa, ó Maria das Dores? Sim, sim, você, sim. Ouça lá, onde é que você está que eu vou falar consigo? Eu quero falar consigo. Onde é que você está?
2: Olha, desculpe, eu não conheço o senhor de lado nenhum, mas eu ando com o marido da sua prima. Quem é o marido da sua prima?
1: Ouça, você anda com o marido da minha prima e tome nota. Ele já confessou tudo. Ele até disse que ia lá no Solero, que na Póvoa, que a conheceu. Você tirou-se a ele e que se fez a ele. Mas que história é esta, ó Maria das Dores? Diga-me.
2: Eu conheço... Olha, desculpe, eu não conheço ninguém. No Solero eu tirei-me alguém.
1: Sim. Diga-me... Quem? Eu vou ter consigo.
2: Olha, desculpe-me, diga-me uma coisa. Quem é o senhor e quem é esse fulano que diz que eu me atirei a ele?
1: Você sabe muito bem a quem
2: não
1: é que se andou a tirar.
2: Olha, o senhor deve estar muito enganado no número do telefone.
1: Ele já contou
2: está...
1: tudo.
2: Olha, eu não me interessa o que esse fulano e os senhores estão a dizer. Eu não me atirei a ninguém, nem me atirei a ninguém. Graças a Deus, não preciso disso, sabe? Fica o senhor sabendo. Não ouço nada enquanto o senhor não me disser o nome do senhor e o desavergonhado que me disse uma coisa dessa.
1: Ouça, mas até a Irmelinda já disse que a senhora anda metida com ele, eu já fui falar com ela.
2: Olha, diga-me quem é essa Irmelinda.
1: É aquela senhora que trabalha na farmácia. Ouça, eu vou ter consigo. Eu...
2: Na farmácia? Olha, desculpe-me uma coisa. Que trabalha na farmácia? Que farmácia?
1: Ouça.
2: Quem é o fulano que diz que eu ando-me a tirar ele? Diga-me o nome.
1: Olha, eu sou o José Mendes.
2: Não é o olho.
1: Ouça, eu sou o José Mendes.
2: Sim.
1: Tome nota. Tomem nota do meu nome,
2: sim,
1: que é para não haver confusões.
2: Sim.
1: E eu vou ter consigo hoje e nós vamos tirar isto tudo limpo. Tome nota.
2: Olha, diga-me uma coisa. E quem é o fulano que anda a dizer que eu mando a tirar ele?
1: É o Pedro. É o Pedro Dias. Ele já me disse tudo.
2: Pedro Dias?
1: Sim.
2: Pedro Dias?
1: Sim, o Pedro Dias.
2: Eu nem conheço nenhum Pedro Dias,
1: agora dá-lhe um jeito de dizer que não o conhece, não é?
2: Não,
1: é uma coisa fantástica.
2: Desculpe, mas eu não conheço nenhum Pedro Dias.
1: Olha,
2: e outra coisa.
1: Você vive no bairro da Biquinha, em Matosinhos, eu vou ter consigo.
2: Graças a Deus, nunca me atirei a ninguém. Nunca, na minha vida, sabe?
1: Ouça,
2: não preciso disso.
1: Você quer destruir o casamento da minha prima? É por causa dela ser rica e dele ter dinheiro, é isso?
2: Não, olha, meu senhor, eu trabalho muito. Nunca vivi e nunca hei de viver à custa de nenhum homem, sabe? Eu ponho-me a pé às 5 horas da manhã para trabalhar e vou trabalhar. Nunca vivi à custa de nenhum homem. Nem vou viver agora.
1: Eu nem
2: sei quem é o senhor. Olha, até me estou a dar muita confiança, porque se fosse outra pessoa até desligava. Porque assim, eu sou bem educada.
1: Isso, quem não deve não teme, não é? Quem não deve não teme. Não é?
2: Não, assim, olha, à vontade. Não devo nem temo, percebe?
1: Sim.
2: Nem devo nem temo. Sabe?
1: Olha, você não fez anos. Fez anos no dia 11?
2: Sim.
1: Então é a senhora, pá, deixe-se de tretas. Você anda metida com ele, pá, deixe-se dessas coisas. Ele até me disse que você mora no bairro da Biquinha, em Matosinhos, e eu vou ir ter consigo.
2: Mas eu estou-lhe a dizer que eu não conheço nenhum Pedro Dias.
1: Ouça, você até lhe mandou mensagens de amor para o telemóvel. Eu tenho aqui as mensagens.
2: Mensagens de amor?
1: Ouça, mas diga-me lá onde é que você está que eu vou ter consigo. Onde é que está? Diga lá.
2: Eu estou a trabalhar.
1: Sim, onde? No ECA?
2: No quê?
1: No SA, no ECA, não sei como é que vocês chamam isso. É aí que você trabalha, não é?
2: Não, eu trabalho em vários sítios, não estou no IKEA.
1: No IKEA,
2: Mas, olha, diga-me uma coisa. Eu não conheço nenhum Pedro Dias, meu senhor.
1: Ouça.
2: O senhor está muito enganado.
1: Você até o trata por amorzinho. Deixe-se lá dessas coisas.
2: Sim. E eu, amorzinho? Vocês não sabem da cabeça.
1: Ouça.
2: Eu não trato ninguém por amorzinho. Amor de Deus, não me chateia a paciência.
1: Eu até já sei que você tem um Seat Ibiza preto. Portanto, eu vou descobrir onde é que você está. É bem ou mal, agora escolha. Sim, como é que a senhora quer tratar disto? Diga lá.
2: Olha, eu trato bem porque assim, eu não tenho problemas. Olha, primeiro não conheço nenhum Pedro Dias. Entende?
1: Não conheço
2: nenhum Pedro Dias.
1: É o marido da minha prima, é aquele com quem você anda metida.
2: Olha, mas eu não ando metida com ninguém. Você não está bom da cabeça, de certeza absoluta. Nem você, nem esse Pedro Dias. Eu não ando metida com ninguém, não tenho ninguém.
1: A Irmelinda também está a mentir, quer ver? Também está a dizer mentiras,
2: olha,
1: não é?
2: Pois, eu não sei, olha, eu nem sei quem é essa irmã linda, quem é essa irmã linda.
1: É a senhora da farmácia que já, com quem eu fui falar e que me disse, não, ela realmente anda enrabixada com ele. Ela disse-me tudo, pá. Mas diga-me lá onde é que você está que eu vou ter consigo. Onde é que você está?
2: Diga-me. Olha, eu estou a trabalhar.
1: Aonde?
2: Eu não posso sair do meu trabalho.
1: Mas então diga-me uma hora e eu vou me encontrar consigo onde a senhora quiser. Vamos tirar isto limpo.
2: Ah, pô, olha, tiramos, sim, senhora. Então, onde é que está o problema?
1: Diga-me lá. Onde é que nós nos encontramos e quando? A que horas? Hoje, diga lá.
2: Às 2 horas.
1: Onde?
2: Às horas. Para, eu não posso. De onde estou a trabalhar, não posso ir. Pode ser às 2 horas. Que é? Aqui na.
1: Mas olha, não vá com ideias, não vá com ideias de se atirar a mim, porque eu não sou desses, está bem? Fica já avisadinha.
2: Olha, eu queria que o senhor fosse. Porque eu não sou dessas. Já lhe disse assim: se está-me a tirar do sério, está-me a fazer falar mal, porque eu não sou uma pessoa que fala mal, percebe? Assim... Eu já estou a mostrar muita boa vontade em ir ter com o senhor.
1: Sim.
2: Já estou a mostrar muita boa vontade. Eu quero ver a fronha desse fulano para andar a dizer uma coisa dessas. E essa senhora da farmácia, que eu não a conheço de lado nenhum, para andar a dizer uns disparates desses. Mas eu já vou ter com o senhor, porque olha, tenho a minha consciência muito tranquila. Muito. E é por isso que eu vou ter com o senhor.
1: Mas há outra pessoa.
2: Rabos de palha. Eu não tenho rabos de palha.
1: Mas tome nota, há outra pessoa...
2: Entenda uma coisa, eu não ando metida com ninguém.
1: Sim, mas há outra pessoa que confirma isto tudo.
2: Sim, e quem é essa pessoa?
1: É a Elvira. Ela sabe isto tudo.
2: Olha, a Vira que vá assim cheia de moscas, que já me tirou do sério.
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2: Olha, vá feliz. Opa, olha... Eu estava a ficar nervosa. Oh, olha, eu sei que a Vira está a brincar, está bem, pronto, eu agora já estou bem, mas enfim, eu estou na hora de trabalho, estou a trabalhar, não posso estar a brincar.
1: É melhor voltar à música. Wesley Safadão no Planeta Alegria.

0: Voltamos aos sorrisos do Planeta Alegria. A Maria Judite vai ter uma instalação de mel.
1: Estou.
0: Muito boa noite. Sou a dona Maria Judite Leite de Silva, está?
1: Sou eu.
0: Olá, como está? É o José Mendes, estou a ligar aqui da Mel. Oh, dona Judite, diga-me só, por favor, amanhã está aí alguém em casa da senhora por volta das 9:30 da manhã?
1: Olha, mas porquê, se faz favor, hein?
0: Para fazer a instalação da Mel.
1: Instalação da Mel?
0: Sim, na casa. Dona Maria Judite Leite da Silva, certo?
1: Sim, certo.
0: Urbanização Vila Verde, número 7, bairro Viena, bairro em Vila Nova de Famalicão, certo?
1: Sim, mas eu não sei, não, espera só um momento, faz favor.
0: Uhum.
1: Desculpe lá.
0: Diga.
1: Ó, Luís, amanhã está a vir a Mel pôr aqui alguma coisa?
2: Sim, aquela coisa.
1: Amanhã está a vir a Mel montar aqui alguma coisa?
2: Ai,
1: Mel? A Mel? Olha, desculpe lá.
0: Diga.
1: Mas o meu marido está a dizer que não?
0: Sim, mas nós inclusive já fomos à conta da senhora agora tirar os 399€ da instalação. Já está paga, esteja descansada.
1: Como? Foi à minha conta tirar os 399€?
0: Sim, senhora.
1: Oh, isso deve estar mal, hein?
0: Não, está bem. Já fizemos o débito, certo?
1: Olha, fizeram o débito como assim, hein?
0: Por débito direto à conta da senhora.
1: Mas eu não mandei nada.
0: Sim, mas quando a senhora fez o processo de adesão...
1: Quem? Mas eu não fiz nada.
0: Ora bem, nós temos para instalar amanhã, são 2 pontos de televisão, internet, 6 telemóveis e ainda uma...
1: Não, mas olha, mas está mal.
0: Não está mal.
1: Está mal, eu só estou eu aqui em casa, eu e o meu marido, e vou passar ao meu marido. Podia às vezes ter sido ele... Está a perceber, e que até não me tivesse dito nada, que fosse até alguma surpresa.
0: Não, mas eu tenho é que falar com a senhora, porque a instalação está em seu nome.
1: Não, mas eu não fiz nada, a instalação está em meu nome, não. Até porque tudo aqui em casa está em nome do meu marido, nada no meu nome.
0: Ora bem, a solução é esta. Se a senhora estiver aí às...
1: Mas já tirou da minha conta 399. Olha, e como é que... Diga, e quem é que deu o livro para tirar o dinheiro da minha conta?
0: Nós não precisamos. Pelo nome da senhora, nós encontramos o banco e fazemos o débito direto.
1: Mas não pode ser.
0: Já,
1: não pode ser que eu não fiz nada.
0: Mas já está feito. Pronto, é assim.
1: Mas já está feito, não, mas vamos ter de verem o que é que se passa, porque não está feito.
0: Já está feito, já.
1: Eu não assinei nada.
0: Sim, mas a senhora assina amanhã, não tem problema nenhum. Quando estiverem os meus colegas, a senhora amanhã assina, está bem?
1: Não, eu não assino nada.
0: Repare, às 9:30 da manhã estão aí os meus colegas para fazer a instalação. A senhora quer que eles instalem ou não quer que eles instalem?
1: Não, eu não quero, nem mandei ninguém instalar, nem dei autorização para ninguém me levantar dinheiro da minha conta.
0: Mas também só lhe tirámos 399€, dona Maria.
1: Mas não pode ter tirado.
0: Já tirei, fui eu que fiz o débito.
1: Já tirou, mas não pode ter tirado, porque eu não, nem assinei nada, nem falei com ninguém da Mel.
0: Mas a solução que a senhora tem é assim, amanhã quando estiverem os meus colegas, ou a senhora deixa instalar ou manda-os embora. Se os mandar embora...
1: Não mando instalar nada e pronto, vou já andar para a frente, porque isso está, alguma coisa está mal.
0: Oh, dona Maria Judite, mas se a senhora quiser a restituição do seu dinheiro, a senhora dirige-se aqui à nossa loja de Lisboa e é-lhe entregue na hora.
1: Olha, só essa faltava eu morar em Famalicão e ir a Lisboa. Se não dei ordem para ninguém, se não falei com ninguém, como é que pode ser tirar o dinheiro da minha conta?
0: Também só tirámos 399,99.

0: Não, eles não sabem com quem é que estão a falar, porque, não, eu esqueci de uma coisa, até porque essas coisas é tudo com o meu marido, está a perceber?
1: Pronto, vamos fazer
0: muitas
1: assim.
0: Muitas vezes vem
1: assim.
0: Aqui tocar à porta e tudo, e eu digo logo assim, olha, o meu marido não está, se quiser falar alguma coisa, vem à noite que no fim do trabalho, ou isto ou aquilo. Por isso, qualquer, isso, alguma coisa não está mal, tem que estar mal.
1: Mas diga uma coisa, a senhora quer-se dirigir aqui à loja de Lisboa para ser restituído o dinheiro?
0: Não, que eu não vou ir de São Malicão a Lisboa, a ser mal de tirar nada, porquê é que eu tenho de ir a Lisboa?
1: Porque é o único sítio no país onde nós fazemos a devolução de dinheiro.
0: Olha, mas você, desculpe lá, olha, eu vou ir daqui a Lisboa para vocês me devolver o dinheiro se eu não mandei tirar dinheiro nenhum, se eu não dei conta a ninguém, se eu não... Porquê é que eu tenho de ir a Lisboa? Se vocês não estiveram, vocês é que me vão mandar meter dinheiro.
1: É assim, nós podemos fazer a devolução à sua conta. A senhora tem que se dirigir à nossa loja aí em Famalicão, faz a reclamação e o prazo máximo de meio ano nós devolvemos o dinheiro.
0: Não é de meio ano. Não vai ser de meio ano.
1: Mas é meio
0: ano. Vai ser no dia em que o bancário. Não. Não vai ser no prazo de meio ano. Porque... Não, está a perceber.
1: Mas é de meio ano.
0: Não.
1: É de meio ano.
0: Vocês vão desculparem, e isto agora até gosta de ser gravado, porque vocês no dia que me tirar o dinheiro vão ter de o pôr lá.
1: Sim, mas a senhora pode pôr a gravar, não tem problema nenhum, eu também estou a gravar.
0: Não tem problema nenhum, nem tem problema nenhum, e andar para a frente e até arrebentar com olhos de calhar.
1: Arrebentar com o quê? Desculpe.
0: Porque isso não se faz.
1: Não percebi o que a senhora... Arrebentar com o quê?
0: Diga.
1: A senhora disse arrebentar com o quê que eu não entendi?
0: Com a loja.
1: Sim, mas isso é crime. A senhora sabe disso, não sabe?
0: Hã?
1: Isso é crime.
0: Oh, é crime. E o que vocês me estão a fazer não é crime?
1: Não, senhora, eu estou-lhe a dizer que nós lhe devolvemos o dinheiro.
0: Vocês não têm nada que devolver. Vocês não tinham nada que tirar, por amor de Deus.
1: Então se a senhora fez
0: nada... É uma coisa que isso... Ah, não, amanhã de manhã está o meu marido já a tratar do assunto porque eu não mandei nada, não dei número nenhum. Como é que vocês se atrevem a ir mexer na conta das pessoas?
1: Então o seu marido que vem aqui a Lisboa e nós pagamos-lhe logo...
0: Não, o meu marido não tem nada que ir a Lisboa. Vocês não têm nada que tirar, então quer dizer, e vão tirar o dinheiro antes de meter aqui o material. Por amor de Deus,
1: sim.
0: Eu tenho aqui a minha casa recheadinha de tudo quanto é bom e nunca tal coisa aconteceu.
1: Então não percebo porque é que a senhora está zangada por causa de 399
0: euros. Estou zangada porque acho que é uma falta de abuso. É uma falta de educação ir mexer numa coisa a qual a gente não em...
1: Se a senhora me está a dizer que na sua casa tem tudo o quanto é bom, não sei...
0: Tenho.
1: Mas não tem mel, portanto que é o melhor...
0: Não, porque eu não preciso de mel.
1: Precisa sim.
0: E porque eu não tenho mel? Porque eu não tenho mel? São obrigada... Vocês é que me estão obrigada a meter a mel?
1: Não, senhora. A senhora é que fez o pedido.
0: Não, é mentira.
1: A senhora deve-se ter esquecido.
0: Não fiz pedido nenhum.
1: A senhora deve-se ter esquecido e pronto.
0: Não esquece. Por amor de Deus, olha, não esteja a puxar por mim. Não esteja a puxar por mim, porque acha que eu me esquecer de uma coisa. Eu ia fazer uma coisa sem autorização do meu marido, nem nada disso.
1: A minha senhora, isso não me compete a mim saber. A senhora é que sabe se o seu marido lhe autoriza ou se não autoriza. Eu não tenho nada a ver com isso, não é?
0: Nem eu tenho nada a ver com o que vocês fizeram. Alguém vai ter de resolver isto.
1: Vamos então ficar...
0: E não sou eu.
1: Vamos ficar assim. Amanhã, os meus companheiros estão aí às 9h30.
0: Amanhã... Não tem nada que estar aqui ninguém.
1: Mas estão aí às 9h30.
0: Estão e vão levar uma corrida, de certeza absoluta.
1: Não vejo porquê, eles não lhe vão fazer mal nenhum, não é?
0: Não, não fazem não. Não fazem mal, disso tenho a certeza. Porque amanhã até já vou ter aí uma pessoa a ocupar-se dessas coisas, que é para ver o que é que eles vão fazer, e a mostrar-me a assinatura que eu fiz para aderir a meter-me um produto aqui em casa.
1: A senhora assina amanhã?
0: Não assino nada.
1: Assina.
0: Se eu não quero, é que eu não quero.
1: Eu já lhe disse que a senhora assina amanhã.
0: Olhem.
1: Entendo.
0: Está a brincar comigo, não está?
1: Não, senhor, só estou ligado do programa dos apanhados, mais nada.
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0: Ai, raio. Ai, meu Deus do céu. Ai, meu Deus do céu. E estou-me aqui nervosa que eu estou. Ai, está a ver como as coisas estão. Como é que eu vou pedir tanta desculpa agora?
1: Mais um grande apanhado nesta emissão de quarta-feira do programa, disse mesmo.

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0: A vida é uma barra sem essa mulher.
1: Ela machuca demais, parceiro.
0: Pelo amor de Deus.
1: Vamos ver que nós ganha mais.
2: É tudo por hoje. Está completa a emissão do Planeta Alegria. Já sabe que há mais amanhã, à mesma hora, no mesmo sítio. Muito obrigado pela preferência. Não se esqueça de ser feliz e fazer também alguém muito feliz. Eu sou Nuno Soares. Até amanhã, se Deus quiser.

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1: Três horas. Boa noite.

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5: São 4 horas. Boa noite. 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
1: Estamos em terras de devoção mariana. Atrás, a Igreja Matriz, dedicada à Nossa Senhora da Assunção. Mas o ícone maior destas terras transformaram-nas em Terras da Senhora do Campo. No ano em que se comemoram 500 anos da transformação da paróquia de Santa Maria de Lamas em Comenda da Ordem de Cristo de Santa Maria de Lamas, convidamo-os a acompanharem-nos nesta visita a uma das 67 povoações do Conselho de Macedo Cavaleiros. Venham connosco. Estamos na Fonte de São Brás. As fontes, locais de encanto, locais de encontros, locais de mistérios e também locais de lendas. E por falar em lendas, todas as terras têm a sua. Desde tempos imemoriais, que as populações quiseram justificar a existência da sua aldeia com determinado nome. Ora bem, esta aldeia, que até 2003 foi conhecida como Lamas de Pudense, dizem os antigos que, no tempo das cruzadas, terá aportado aqui um cavaleiro francês, um nobre francês de seu nome, Dom Pudense, que terá tomado conta de todo este território, dando inclusive, segundo a lenda, o nome à aldeia vizinha de Pudense, e terá, em determinada altura, junto do seu séquito, um dos seus criados, um dos seus servos prediletos, ao qual terá oferecido estas terras, à qual, diz a lenda, chamariam a Lama de Dom Pudense. Ora, pergunta-se sempre, no meio das lendas, em que há uma mistura, uma simbiose entre o factual e o imaginário popular, terá sido mesmo assim? Pois, Lamas, quando pensamos no atual nome de Lamas, pensamos que há muitas outras lamas por aí. Se pensarmos apenas no distrito de Bragança, temos lamas de Orleão, temos lamas de cavalo, temos val de lamas, mas se extravasarmos para lá das fronteiras, temos, por exemplo, lamas de Olo e muitas outras terras que têm origem no radical lama. No próprio Conselho de Macedo de Cavaleiros temos lama longa. Ora bem, o que eram as lamas, de facto, e porquê é que um território era designado por lamas? Ora, uma lama não era mais que um local propício à pastagem, um local onde existia água. Ora, lamas é claramente um hidrotopónimo, dizem-nos os entendidos, que terá surgido a partir do vocábulo latino lamam. Só que esse era um vocábulo que praticamente não existia. Ora, lamas terá surgido, sim, com origem, provavelmente, numa qualquer outra povoação aqui ao lado, que designavam este local como local de pasto, local para pastagem. Porque, historicamente, inclusive, há locais, como nas Astúrias, onde são chamadas lhamas, ou na Galiza, onde também são chamadas lamas, e proliferam imensas povoações com esse nome, que seriam, inclusive, locais agrícolas, onde, eventualmente, existiriam até linhares que precisavam de ser regados. Portanto, a origem, a justificação para o nome de Lamas tem a ver com um vocabulário agrícola. Esta era a zona de pasto, como ainda hoje é, e muito produtiva. Ora bem, quando se fala na existência de outra povoação, a primeira referência que nós temos, de facto, à existência de uma terra chamada Lamas, não Lamas de Pudense, porque Lamas de Pudense só nos surge no século XVI, é precisamente em meados do século XIII, em 1258, o que é fantástico, ao lermos esse documento, é que existia uma outra aldeia que fazia parte da jurisdição da paróquia de Santa Maria de Lamas. Estamos a falar de Castrelos. Ora, Castrelos, que ainda hoje subsiste no cadastro toponímico da freguesia, como Cristelos, uma corrupção do nome original, tal como Castrelos, uma corrupção do original nome Castrelos. Ora, Castrelos é um castro pequeno. Ora, onde há castros, vindo da palavra romana castrum, castelo ou local fortificado, existiria na saída sul da povoação uma outra aldeia com o nome Castrelos, que pelo menos durou até ao século XVI, que poderá ter sido o que deu origem à posterior povoação de Lamas num local muito mais ameno. E Castrelos traz-nos algo mais. pois ainda em meados do século XVIII existia a devoção em Lamas a Santo André. Santo André, que tem reminiscências precisamente ao lado de Cristelos, na Eira de Santo André, como ainda hoje é conhecida. E Santo André leva-nos a um outro campo. Lamas fez parte dos Caminhos de Santiago, mas isso vamos explicar já a seguir. Venham connosco até à Capela de São Sebastião. Estamos ao lado de caminhos ancestrais, caminhos de peregrinação, ao lado da Capela de São Sebastião, um exemplar, presumivelmente, do século XVII, que haveria de ser reformulado já nos anos 80 do século XX, dando-lhe uma configuração que a destitui do caráter inicial que poderíamos apreciar. E porquê São Sebastião, depois de falarmos em Santo André? Ora, a peregrinação a Santiago é marcada pelas devoções paralelas dos caminhos. Ora, duas delas estão nas extremidades da povoação. Falávamos na Capela de Santo André, na extremidade sul, e temos a Capela de São Sebastião, na extremidade norte, ambas à beira dos caminhos antigos de peregrinação que seguiam até à freguesia vizinha de Crujas, cujo orago é precisamente Santiago. E porquê Santo André e porquê São Sebastião? Ora, Santo André, apóstolo, irmão de Pedro, era companheiro e também sócio na pesca, se é que se pode assim chamar, de São Tiago. Daí, muitos dos caminhos terem capelas de devoção a Santo André, que era o que acontecia na saída sul da povoação de Lamas. São Sebastião é uma das devoções mais importantes à beira dos caminhos de Santiago. É muito raro vermos capelas de São Sebastião no alto dos montes, tal como veremos a seguir a capela da Senhora do Campo. Ora, as capelas à beira dos caminhos eram formas de pagamentos de promessas, muitas vezes associadas às doenças que em época medieval mais assolavam a população, particularmente a peste e a lepra. Ora, São Sebastião é um dos santos protetores da peste. E porquê? Na altura em que, depois do seu martírio, que a sua iconografia apresenta-se-nos com o santo atado a um tronco e cravado de flechas, na altura em que os seus restos mortais foram transladados de uma cidade para outra, a peste aí simplesmente terminou. Ora, a população achou que São Sebastião era um dos protetores da peste, à semelhança também do que acontece com São Roque ou com Santo Antão. A Igreja aproveitou essa devoção popular para fazer uma comparação entre as flechas de São Sebastião e as flechas divinas de castigo para a peste. Ora, as pessoas que faziam as peregrinações queriam a cura e, como pagamento, muitas vezes criavam capelas ou invocações em honra a São Sebastião. Estamos, precisamente, numa dessas capelas que seguramente terá surgido no âmbito dos Caminhos de Santiago e que nos conduziu a outras devoções numa terra, como dito, cuja devoção principal é a Santa Maria, Nossa Senhora. Continuamos em terras de Santa Maria. Estamos, neste momento, no interior da igreja dedicada a Nossa Senhora da Assunção. Depois de peregrinações, de falarmos nos santos e nas devoções paralelas, vamos agora centrar-nos um pouco na história de Lamas. Ora bem, como já dito anteriormente, Lamas está a caminho dos 8 séculos de história. 8 séculos que nos dão imensas personagens, personalidades, imensos factos. Ora bem, Lamas aparece-nos pela primeira vez mencionado em 1258. E o que há que relevar dessa informação? Primeiro, o primeiro lamacense alguma vez registado, de seu nome, em latim, Durandus Petri, ou seja, Durando Pires. Há que fixar esse nome para a história de Lamas, porque é, de facto, o primeiro nome que nos surge mencionado. Mas Lamas também nos dá uma outra visão sobre esses tempos conturbados ainda de um início de nacionalidade, nos primeiros reinados, estamos a falar de Dom Afonso III. Ora, contrariamente àquilo que nos é veiculado pela história que aprendemos na escola, este território era um território à parte, se é que podemos chamar-lhe uma espécie de condado à parte. Isto porquê? Porque os reis do início da nossa nacionalidade, até pelo menos Dom Afonso III, praticamente não tinham poder nesta região. Quem de facto tinha o poder eram os senhores da nobreza regional, particularmente a estirpe dos Bragançãos. E ora, é precisamente um Braganção que está umbilicalmente ligado à história de Lamas, porque de facto Lamas não era propriedade régia, isto é, Lamas não era reguengo. Lamas era uma terra que pertencia a um senhor com o nome Nuno Martins de Chacim. E qual é a particularidade dessa pessoa? Era um macedense. Era um macedense que foi uma das figuras mais proeminentes na história medieval portuguesa, particularmente no reinado de Dom Afonso III e de Dom Dinis. Ora, com Dom Afonso III chegou a ser o meirinho-mor do reino, isto é, o polícia-geral do reino, a pessoa que efetivamente mandava. Mas para lá disso, foi também o educador, o aio do grande rei medieval, Dom Dinis. E quando Dom Dinis chega ao trono, transforma logo na figura maior da corte, mordomo-mor. Ora, tivemos um macedense da estirpe dos Bragançãos, cuja honra era em Chacim, daí Dom Nuno Martins de Chacim, que era, de facto, o proprietário, o dono dos direitos de Lamas, e provavelmente terá sido um dos seus antecedentes, isto é, ou o pai ou o avô, efetivamente a pessoa que terá fundado Lamas, daí eles serem os proprietários. Mas havia também um outro ou uma outra instituição que realmente mandava nos destinos de Lamas e que mandou nos destinos de Lamas durante 3 séculos, o mosteiro beneditino de Castro de Avelãs. Ora, os cluniacenses, assim chamados, porque seguiam a regra de Cluny, eram de facto os donos efetivos de Lamas e foram os donos de Lamas até pelo menos ao século XVI, quando Lamas, numa conjuntura de criação da Diocese de Miranda, em 1545, os monges de Castro de Avelãs e o mosteiro de Castro de Avelãs perde o poder que tinha em toda a região. Ora, esta terra não existiria, com toda a probabilidade de hoje, sem todo o empenho que os monges tiveram. Aliás, em toda a documentação medieval, eles vêm mencionados como sendo proprietários de imensos casais em Lamas. E não só, tinham os direitos do padroado da Igreja. Lamas aparece-nos ao longo da Idade Média, imensas vezes, pela nomeação de párocos, que eram párocos nomeados precisamente pelo abade de Castro de Avelãs e depois, obviamente, aprovado pelo arcebispo de Braga, que até precisamente a meados do século XVI detinha a superioridade espiritual em toda esta região. Ora, Lamas segue, por isso, um caminho ligado aos beneditinos. Por isso, hoje, em Lamas, toda a gente sabe o que são as sortes. Toda a gente pensa o que serão as sortes. Há também mais uma lenda associada, que terá sido um senhor rico, que terá deixado uma grande propriedade para a população de Lamas. Ora bem, a realidade é que as sortes ficam num sítio cujo topónimo é a Queitada. Ora, Queitada, que nada tem a ver com coitadismo ou com coitadinha. Queitada é mais uma deturpação de coutada. Ora, coutada eram as terras, os coutos ligados às ordens eclesiásticas, às ordens religiosas. Portanto, as sortes, quando surgem, terá sido seguramente depois do século XVI, em propriedades que antes eram dos beneditinos e que lhes foram retiradas a partir do momento em que foi criada a Diocese de Miranda. Ora, mas Lamas tem muito mais do que esses personagens importantes dessa fase em que há uma afirmação do poder régio. Estamos no ano em que Lamas cumpre os 500 anos, 5 séculos de transformação de uma simples paróquia em Comenda da Ordem de Cristo. A Comenda da Ordem de Cristo de Santa Maria de Lamas. Ora, Para uma paróquia ser elevada à comenda da Ordem de Cristo, essa paróquia tinha que ter algum poder. Nesse mesmo ano foram criadas mais algumas no distrito de Bragança, inclusive é duas também no Conselho de Macedo de Cavaleiros. Ora, quando estamos a falar numa comenda da Ordem de Cristo, estamos também a falar de uma passagem de donatários da terra e daí também a pressão da própria diocese para que os monges beneditinos daqui tenham saído, e a partir de 1520, Lamas passa a ser propriedade com direitos de pessoas ligadas essencialmente a Dom Manuel I, que quis precisamente beneficiar todos aqueles que ao serviço do rei iam para conquistas, nomeadamente em África, e que recebiam os rendimentos de uma igreja ou de uma paróquia. Não era qualquer paróquia que era elevada à comenda da Ordem de Cristo. Ora bem, Lamas, e estamos a falar em pleno século XVI, surge-nos a primeira anotação relativamente à população de Lamas. No numeramento de 1530, pouco depois de ter sido elevada à comenda da Ordem de Cristo, aparece-nos com cerca de 135 habitantes. O que é importante, não sendo a povoação mais populosa da região, o que é um facto é que quando nos aparecem novamente censos, já em pleno século XVIII, Lamas já tinha duplicado a sua população. Ora, quando uma povoação duplica o seu tecido populacional, é sinal de grandeza, é sinal de dinamismo. Ora, é precisamente nessa época que nos surge este edifício religioso, que apesar de ter uma data de finais do século XVIII, na frontaria, essa data corresponderá sim a obras de remodelação, nomeadamente no altar-mor, claramente com características barrocas. Ora, este templo, e porque é que se pode dizer que este templo já existiria no século XVII? Porque pelas visitações à Igreja de Hidroso, já no século XVII, 1684, nos é dito que na Igreja de Hidroso teria de ter um lavatório de sacristia igual ao da Igreja de Lamas. Portanto, estamos num edifício, à semelhança da grande maioria dos edifícios religiosos do concelho, do estilo barroco, a grande maioria deles são do século XVIII, este, apesar de ter uma data na frontaria, como dito, do século XVIII, estamos num templo, sim, construído, que já existiria no século XVII. E que, para lá de tudo, tem uma característica única que só se encontra em mais outro templo do Conselho de Macedo de Cavaleiros, e muito pouco em Bragança. Este, juntamente com a Igreja Matriz de Val de Prados, são os únicos templos cuja entrada não está virada para poente, que é o normal. Esta entrada está virada para sul, se é que se pode chamar. E porquê esta e a Igreja de Val de Prados, as duas viradas para sul, única e exclusivamente por um motivo, porque não havia espaço para as virar para poente. E, aliás, neste caso muito particular, a igreja nunca poderia estar virada em direção à elevação que temos aqui ao lado do Monte do Facho, onde se encontra a Senhora do Campo.

Estamos num sítio mítico. Esta é o que dá o nome a estas terras, as terras da Senhora do Campo. Sítio mítico, por ser um local de devoção, falou-se no início que estamos em terras de Santa Maria, terras de devoção mariana. Esta é, com toda a probabilidade, a capela, o edifício religioso mais antigo de todo o concelho de Macedo Cavaleiros. Convido-vos a entrarem connosco.

Estamos, de facto, num edifício religioso único. Estamos no único templo de três naves do Conselho de Macedo de Cavaleiros. E, como dito, provavelmente o templo mais antigo de todo o Conselho. Não é possível hoje especificar qual terá sido, efetivamente, a data em que este templo, com uma configuração distinta, terá sido construído. Quando olhamos para a sua configuração, como dito, três naves, vemos claramente que temos aqui uma arquitetura muito diferente daquilo que é vulgar neste território. Vale a pena a visita a este santuário, para não só pela devoção, mas também por todas as características arquitetónicas de arquitetura religiosa que nós temos neste local. Aqui temos os resquícios claros da presença já falada dos beneditinos por estas terras. Como dito anteriormente, os beneditinos permaneceram por aqui três séculos. Os beneditinos que provinham do mosteiro de Castro de Avelãs, aqui muito perto, à saída de Bragança. Toda esta arquitetura em que o tijolo é utilizado nas arcadas é uma arquitetura com um estilo mudéjar, algo importado do outro lado do território. Pois era isso mesmo que nos dizia uma das primeiras referências a este santuário na magnífica e monumental obra do Frei Agostinho de Santa Maria, quando escreveu o seu Santuário Mariano. Referia ele que, na altura, diziam as pessoas daqui, isto estamos a falar do início do século XVIII, que este templo teria sido construído há 300 ou 400 anos. E a partir daí veio, obviamente, a lenda. E a lenda de um anjo que terá ajudado a construir este edifício. E outras lendas se lhe associaram, como o recurso a bois bravos que traziam as pedras até aqui, a este sacro monte, para ser feito este edifício de características, de facto, únicas neste concelho e no próprio distrito. Quando olhamos para o interior e para a capela-mor, verificamos no seu topo, precisamente, a sua abóboda em ladrilho, coisa perfeitamente invulgar neste território. Dizia-nos Frei Agostinho de Santa Maria que teria sido, segundo as palavras dele, um santo varão espanhol proveniente da Biscaia, que teria trazido a planta deste templo e que teria dado a beleza do local onde ele se implanta, construído as suas expensas o templo. Obviamente que isso não passará de uma lenda, como lenda também é aquela que falavam relativamente às imagens que temos no retábulo do altar-mor, que diziam que esta capela foi mandada construir por três marinheiros provenientes de Lamas, que numa altura de aperto, estavam eles a afogar-se, recorreram precisamente a Nossa Senhora e terão feito este templo. Ora bem, as lendas valem o que valem. Já foi falado anteriormente que as lendas são um produto do imaginário popular, são um produto de uma conjugação de factos com toda aquela necessidade que temos para justificar a existência de um sítio. Ora bem, não podemos afirmar se esta capela, de facto, é do século XIV ou XV. O que se sabe, por prospeções arqueológicas aqui feitas, é que existiu uma anterior capela. E há referências, de facto, uma anterior capela aqui, a Santa Bárbara. Ao falar, na altura, com a pessoa mais idosa de Lamas, entretanto já falecida, na altura com 95 anos, transmitiu informações importantíssimas para este local. E, de facto, existiu aqui uma capela de Santa Bárbara na reta, à entrada, antes da cruz, onde se procede, ainda hoje, ao encontro, no dia da celebração, por norma, a 25 de março, da Nossa Senhora do Campo, existiu, de facto, aqui uma capela, mas outra existiu onde esta haveria de ser erguida. O que podemos dizer, em termos cronológicos, relativamente a esta capela, é que, na pedra, antes dos degraus de subida para o altar-mor, antes de obras que terão aqui sido feitas nos anos 60, 70, estava uma data gravada que hoje desapareceu e, pelas fotografias que subsistem, a data que ali estava era do século XVII, mais concretamente 1633. A prova que nós temos é que este edifício, no início do século XVII, já existiria. A primeira referência documental que de facto existe é também do século XVII, 1649, quando é dada a carta de ermitão perpétuo, porque aqui havia um ermitão em permanência,
Uma carta datada de 1649 a um habitante de uma aldeia aqui próxima, Hidroso, e já vimos anteriormente a ligação que parece haver entre Hidroso e Lamas, a propósito das igrejas matrizes. Esse é de facto o documento mais antigo. No entanto, a configuração deste edifício leva-nos a considerar que será anterior ao século XVII e, com toda a probabilidade, Frei Agostinho de Santa Maria teria razão quando dizia que, no início desse século, do século XVII, no início do século XVIII, queria eu dizer, que teria 300 ou 400 anos este edifício. Muitas lendas lhe estão associadas, muitos mitos também lhe estão associados. Ainda há pouco ouvíamos o som do sino que dizem os habitantes e as pessoas mais antigas, que afastava as trovoadas. E, de facto, há muitas histórias aqui relacionadas com a Senhora do Campo e com esta devoção mariana a esta senhora, que a transformam a ela, mas também a dois outros santos que aqui acompanham, Santa Bárbara e São Brás, que protegem toda esta povoação e as redondezas das trovoadas. Ora, essa proteção que era dada pela senhora era paga inúmeras vezes em promessas. Não há muitos anos, estamos a falar há 30, 40 anos, ainda as pessoas vinham à procissão carregadas com sacos de cereal como pagamento de promessas à senhora. Inclusive, traziam as juntas de bois na própria procissão. Há histórias ainda mais antigas que nos relatam a vinda de rebanhos na procissão como pagamento de promessas. E depois, todos aqueles milagres que nos dizem terem acontecido, como a história de uma cabritinha que terá subido para o andor da senhora, como uma história de uma promessa de um habitante de Lamas que, estando uma coelha pronta para parir, prometeu um coelho à senhora e terá nascido só um. Ora, dizem-nos os mais antigos aqui que o senhor em causa terá dito para a senhora: pois só me deste um, agora já não no mamas. E o que a senhora fez, pelos vistos, tê-lo-á castigado, e morreu a mãe, e terá morrido também a única cria que a mãe teve. Este é, de facto, um local de devoção, um local único, um local que, quando olhamos para o seu retábulo do altar-mor, verificamos o seu estilo claramente maneirista, o que contraria tudo aquilo, ou a grande maioria dos templos que nós temos na região, são de estilo barroco. A data que era falada há pouco, 1633, deverá ter correspondido precisamente à data em que terá sido feito o retábulo mor. Portanto, este retábulo, que será de inícios do século XVII, mostra-nos claramente um estilo de arte diferente de todo aquele que temos na grande maioria do concelho, que é maioritariamente de talha dourada barroca.

Uma terra de muitos séculos. O empreendedorismo, as associações deram uma nova vida à antiga reitoria de Lamas, à antiga comenda da Ordem de Cristo. Uma delas, e uma das de maior destaque, é a centenária Banda 25 de Março, assim chamada em homenagem precisamente à grande Santa da Terra, Nossa Senhora do Campo, que se celebra a 25 de Março. Ora, a banda, que ainda hoje continua em atividade, tem cerca de 50 elementos, muitas pessoas de Lamas passaram pela banda, e meia centena de elementos, que inclui jovens e que inclui pessoas que vão até aos 50 e poucos anos, mas há pessoas mais velhas. Esse empreendedorismo desta terra, que terá surgido precisamente de uma zona de pastos, como ainda hoje é possível ver-se, teve também o seu tecido agrícola alterado. Numa altura em que apenas aqui praticamente se produzia castanha, o vinho e o pão, como já dito, as alterações climatéricas proporcionaram um clima mais mediterrâneo e, para lá de outras produções, desde 2018, que um conjunto de jovens empreendedores, 18 jovens de Lamas, se juntaram para criarem a Associação dos Produtores de Cerejas de Lamas. Uma associação que produz uma quantidade enormíssima de cereja, que é distribuída, que é vendida, e em relação à qual também já surgiu a própria Feira da Cereja de Lamas, que dá um dinamismo completamente distinto a esta terra.

0: Terras de empreendedores inevitavelmente ligados às atividades agrícolas e pecuárias. Um destaque para um jovem empreendedor, 25 anos, Tozé Vilafranca, que não há muito tempo iniciou um projeto de produção de queijo artesanal com a particularidade de o leite ser todo proveniente de rebanhos de ovelhas que já vêm do seu avô. Lamas também tem o seu queijo artesanal, não obstante o seu nome ser queijo Bornes. Mas, por falarmos em pecuária e agricultura, lembramos-nos da gastronomia transmontana. E Lamas e a gastronomia transmontana são inseparáveis do restaurante Panorama. Há mais de 4 décadas, ligado à restauração, num ponto fulcral, perto do antigo IP4, da antiga Nacional 15, hoje faculta-nos as iguarias transmontanas, desde os enchidos à alheira, a linguiça ou a posta à mirandesa. E as iguarias não terminam por aqui, porque outras coisas há para experimentar na restauração do Conselho de Macedo Cavaleiros, nomeadamente no restaurante Panorama. Mas nem só de gastronomia, agricultura e pecuária vive o empreendedorismo de Lamas. Outras atividades vão empurrando os jovens. Desde 2004 que um jovem lamacense tomou em mãos um projeto inovador na área da engenharia e da arquitetura, dando seguimento à sua formação. De Lamas também surgem empreendedores em áreas tão distintas como esta, muito bem representada pela Topoléu. Em pleno Geoparque Terras de Cavaleiros, estamos em Terras da Senhora do Campo. Terras com história, património, com gente, com tradições, com empreendedores e com figuras. Este é o primeiro A Bonda de um Cibinho e o Azibo aqui tão perto.
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2: Lá no bairro da Graça, a polícia não quer fumo, nem vão nas cantigas de Santo António. Mas elas vão ver se pega ao fumo dar outro rumo.

0: prosa. Apaga o fogareiro que vem aí a bófia.
1: Ora, boa tarde.
0: Era boa. Era, até o senhor chegar.
1: Eu já avisei as senhoras de que não podem estar a assar sardinhas na via pública. A próxima vez que eu por aqui passar, se a cena se repetir, as senhoras serão todas multadas e o fogareiro apreendido. Fora o resto.
2: O fogareiro também? Queres dizer, lá na esquadra também gostam de sardinhas assadas, é?
1: Mal. Respeitinho pela autoridade, está bem?
0: Ai, o senhor Bófia, com essa barrigona e esse bigode. Tem mesmo autoridade, sim, senhora.
1: Bom, e acabem com essa história do Bófia ou terei que tomar medidas?
2: Ah, sim. Vem-nos tirar medidas, é? Quer oferecer-nos uns vestidinhos novos, senhor Bófia, quer?
1: Eu tomo medidas, mas é pela vossa falta de respeito e ofensas à autoridade. Entenderam?
0: Mal. Mas se o senhor Bófia não quer que a gente lhe chame Bófia, o que é que a gente lhe vai chamar, hã?
2: Ah, prefere que lhe chamemos Chui.
1: Nada disso. Ou vão as duas presas. Chamem-me polícia, agente ou guarda, por exemplo.
0: Ai, pode ficar descansado, sou polícia, agente ou guarda, por exemplo. Juramos que nunca mais lhe chamamos Chui.
2: Nem Bófia.
1: E já sabe, para a próxima, se tiverem na via pública com o fogareiro aceso, são multadas e vão dentro, para lá ficarem toda a noite.
0: O quê? Vamos lá dormir, vamos. Têm por lá alguma marquise assim parecida com a do Cristiano Ronaldo, têm?
3: Mais algum tempo passou, quase até um mês inteiro, e o senhor guarda voltou à caça do fogareiro.
1: O quê? Então, apesar de todos os meus avisos, a situação piorou. Agora os fogareiros ainda são mais e o bairro da Graça está cheio de fumo a todo o comprimento e largura.
2: Calma aí, senhor polícia, agente ou guarda, por exemplo. Isto são os preparativos para o Santo António.
0: Então sou polícia, agente ou guarda. Não tem nada de santo, não.
2: Além disso, faça favor de verificar que a situação agora já não é a mesma, porque já é outra.
0: Pois está claro. Se quiserem, até podem mandar vir uma comissão de inquérito para analisar isto e fazer um relatório.
2: Isso. A ver se a gente se rala.
1: Mal. Então, mas não brinquem comigo, está bem?
2: Calma. E, senhor polícia, agente ou guarda, por exemplo, é que agora isto aqui já não é o bairro da Graça. Perdeu a graça toda.
0: Ah, pois é. Como pode ler ali no letreiro novo que está pendurado à entrada, onde estava o outro que dizia Bairro da Graça.
2: Leia.
1: Cimenteira da Desgraça.
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13: Quando a família se reúne para decidir as férias,
0: Há pormenores e pormenores.
13: Agora, pormenores. Porquê é que os menores nunca têm direito a decidir nada? Se calhar por isso é que os mais pequenos não querem entrar para o governo, nem bloco.
2: Oh, pai, com quanto é que eu posso contar para o meu guarda-roupa?
13: Guarda-roupa? Oh, mana, mas tu estás convencida de que és a rainha de Inglaterra ou quê?
14: Cala-te, Zezinho. Olha, filha, tu não sabes que o país está em crise, não? Este ano vais ter que te contentar com o quê do ano passado?
2: Do ano passado, pai? Do ano passado já me basta ter que continuar a levar com o bicho que ninguém vê, mas que toda a gente sente.
13: Pois é. Tu nem os namorados guardas de um ano para o outro. Calculo como te deve ser difícil seres obrigado a aturar este bicho que já vem do ano passado.
0: Zezinho, aguenta lá os teus apartes durante um bocadinho, está bem? Porque o pai precisa de ver o que é preciso para as férias, que é para ele fazer as contas dele, está bem?
14: Oh, mulher, as contas estão feitas e mais que feitas. Será que tu não ouves rádio nem vês televisão? Será que tu não sabes o que é que se passa?
0: Onde? No Benfica?
14: No país, mulher. A situação em que estamos, causada pelo convite do Covid, temos que cortar, mulher.
2: Ah, mal. Ah, isto não está a cheirar nada bem.
13: Oh, mana, agora não fui eu.
2: Bom, o que me está a cheirar agora é que não vamos ter férias nenhumas, é o que é?
14: Calma, calma. Também não é preciso ser assim tão alarmista e pessimista, porque a situação é péssima, mas não é má. Vamos fazer férias, pois. Só que não podem ser iguais às do ano passado, por causa da pandemia que nos arrebentou com a economia. Temos que pensar numas férias dentro das atuais possibilidades e sem despesas supérfluas, não é?
2: O quê? O quê? Mas nem aquele biquíni que eu queria?
13: Aí está aquilo a que se pode chamar de supérfluo. O biquíni custa 100 euros. E iríamos ficar 100 euros.
2: E depois?
13: Depois aquilo, nem o supérfluo te tapa. Aquilo nem se vê. E vê-se tudo.
9: Assim? Assim, assim. E tu também podes dizer adeus à trotinete.
0: Silêncio! Eu preciso de saber como é que vai ser, para saber como é que será. Então, homem, como é que são as férias afinal? Hã?
14: Eu estava à espera que alguém tivesse uma ideia. Porque com tantas ameaças de cortes, eu, sinceramente, não estou a ver nenhum sítio para onde a gente possa ir.
13: Posso falar?
0: Se tens alguma ideia, podes.
13: Vamos passar as férias com o pessoal do Bloco de Esquerda.
0: Com o pessoal do Bloco de Esquerda?
13: Sim, sim. Então não sabem que aquela malta diz que não aceita cortes?
2: Boa, boa. Para mim podem ser 2 milhões, um par de milhões, um par de milhões.
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0: Sabe lá, Rica, ontem à noite, enquanto estava a fazer o jantar, o meu filho chegou ao pé de mim e disse-me: Mãezinha, um dia quando eu trabalhar, quero-te ajudar com a comida e com as despesas da casa. Ai, querida, até me vieram as lágrimas aos olhos com tanta ternura.
2: Não é caso para menos, Rica. Que idade tem o seu filho?
0: Vai fazer 38 aninhos, Rica. Oh, está um calmeirão. Ai, Rica, conte-me tudo, tudo sobre aquele empresário que acabou de conhecer.
2: Ai, querida, só gostava de saber se existe algum homem que convide uma mulher para sair sem ser com o objetivo de a levar para a cama.
0: Olha, eu conheço pelo menos um, Rica.
2: Quem é, querida?
0: O meu marido.
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0: Já cá estou para a emissão de meio da semana, quarta-feira. Vamos a isto, vai começar o Planeta. À quarta-feira, no período intermédio de semana, olha, olhamos assim para o fim de semana, já está muito próximo, olhamos para trás e passou exatamente o mesmo tempo, portanto, o melhor é mesmo respirar fundo e divertir-se. Vai começar o Planeta Alegria aqui na sua rádio e na sua vida. Eu sou o Nuno Soares, vou consigo durante a próxima hora de rádio. Aproveito porque hoje é um daqueles programas que você não vai querer perder por nada deste mundo. Siga-nos em planetaalegriaradio.pt e pode sempre falar connosco para geral@planetaalegriaradio.pt. Este é o Planeta Alegria.
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0: 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A Soraya Ramos é a primeira convidada musical com que quero fugir.

0: Ora, um é um problema, dois também, três talvez. Manuela Betancourt com instalação de três televisões.
1: Estou.
2: Então, boa tarde. Queria falar, por favor, com a sua dona Manuela Betancourt.
1: É a própria.
2: Olá, dona Manuela, como está? Passou bem? Fala o Júlio Diniz. Eu estou a ligar, diga-me só uma coisa, queria aqui confirmar a instalação então amanhã, que a filha da senhora fez, se pode ser por volta das 9:30 da manhã.
1: Desculpe lá, desculpe.
2: Eu queria falar com a dona Manuela Betancourt, é a senhora, não é?
1: Sim, é sim, é sim.
2: A senhora já tem a TV cabo instalada, não tem, dona Manuela?
1: Tem, sim senhor.
2: Muito
1: tem.
2: Bem. Nós amanhã vamos então fazer a instalação para mais três televisões, de acordo com o que fez aqui, portanto, o pedido que a sua filha fez.
1: Ah, está bem. A minha filha fez o pedido, eu não sabia.
2: Olha, deixe-me só dizer, portanto, nós fizemos agora o débito direto à sua conta.
1: Olha, a minha filha está aqui comigo. Eu já passo o telemóvel a ela, porque é lá que resolve essas coisas.
2: Mas deixe-me só dizer, nós debitámos agora já os 339 € à conta da senhora, está bem?
1: Olha, aguarda um momento.
3: Quem é?
2: Estou. Boa tarde.
3: Ah, sim, boa tarde.
2: Muito boa tarde. Estou a falar com a dona, deixe-me só ver, a dona Filipa, não é?
3: Exato.
2: Muito bem. Foi a senhora que fez aqui o pedido para fazer a instalação do restante de serviço da TV Cabo amanhã na casa da mãe da senhora? É só para dizer que nós já fizemos o débito dos 399 € e que vamos instalar amanhã às 9 da manhã.
3: Não pedi nada disso.
2: Sim, eu tenho aqui o pedido.
3: Um pedido de
2: instalação para mais três televisões na casa da mãe da senhora.
3: Nós só temos uma televisão? Nunca ia pedir mais três.
2: Sim, mas...
3: Só algum dinheiro.
2: Mas nós já...
3: Não, desculpe, mas não.
2: Nós já debitámos
3: o... Nós já onde é que está o pedido?
2: A senhora mandou por internet.
3: O pedido foi por internet? Não,
2: Confirme-me
3: só.
2: Portanto, é a dona Manuela Betancourt, não é? Mora no número 19 do São Gonçalo.
3: É, exatamente.
2: Na travessa do Pomar, no Funchal, não é?
3: Exato. E quem é que enviou o e-mail?
2: Filipa Neide, é a senhora.
3: Filipa Neide?
2: Sim.
3: Mas deve haver um engano muito grande.
2: Olha, de qualquer forma é assim. Portanto, nós já fizemos o débito à conta da mãe da senhora.
3: Ah, mas este deve ser um engano muito grande, porque não fez. Nós só temos uma televisão, como é que eu ia pedir para ter os televisões?
2: Pois, nós não sabemos quantas televisões é que a senhora tem ou quer comprar, não é?
3: Claro, exatamente, eu compreendo, mas não fez pedido nenhum.
2: Sim, mas nós já cobrámos à conta da mãe da senhora e amanhã vamos instalar.
3: Não, mas não pode instalar, porque nós não temos televisões para isso.
2: A minha senhora, mas já foi...
3: Mas
2: nós já debitámos os 309 € à conta da mãe da senhora.
3: Mas que é que deu o número da conta?
2: Então, nós temos os dados todos da mãe da senhora.
3: Não pode ser, deve haver um engano muito grande. Com quem é que eu posso falar? Amanhã?
2: Pode falar comigo agora, esteja à vontade.
3: E podem reencaminhar este e-mail para o meu e-mail?
2: Não, o que nós podemos fazer é assim. Eu, portanto, a equipa técnica vai amanhã instalar.
3: Qual é o e-mail? Desculpe lá. Não pode instalar, mas nós não temos. O que é que eles vão lá instalar?
2: Vão instalar, portanto, os pontos de acesso a mais três televisões. Vão
3: mas,
2: pôr...
3: mas eu não quero, eu não pedi nada disso, eu não quero, nem tenho quatro para televisões, nem para pôr pontos, nem nada disso.
2: Pronto, mas...
3: Isso é um engano muito grande. Não...
2: Mas se a senhora... Se a senhora não estiver satisfeita... Eu não tenho acesso a essa informação aqui, isso é com os meus superiores. O que eu lhe posso dizer é assim, portanto, nós fazemos o débito direto à conta, já fizemos o débito, fazemos a entrega e a aplicação amanhã. Se a senhora não ficar satisfeita... Diga.
3: Mas nós não aceitamos isso porque não fez pedido nenhum, eu não compreendo.
2: Mas a senhora fez o pedido, eu tenho aqui a confirmação do pedido. A senhora chama-se Filipe Neide?
3: Mas está, Filipe Neide?
2: Sim, a senhora chama-se Filipe Neide?
3: Não, senhor, Filipe Neide, não.
2: Então, como é que a senhora se chama?
3: Eu sou Filipe Raquel, Filipe Neide, não.
2: Posso estar aqui com alguma informação errada? Eu também não, eu só se tenho aqui...
3: Não pode.
2: Diga.
3: Mas eu não tenho mais nomes, não, o e-mail é só isso.
2: Minha senhora, eu já lhe expliquei que não tenho acesso aos e-mails, portanto...
3: Mas nós temos que falar com alguém responsável, com alguém superior a si.
2: A senhora aguarda um minuto, por favor?
3: Exatamente.
2: Aguarde só um minuto, por favor, está bem? Não desligue.
3: Está. Quer dizer, esta é que é essa? Não consigo ver. Caralho, mas... Lembro-me da e-mail do Maria Miguel de Catarina.
2: Estou, Dona Filipa?
3: Sim, diga.
2: O meu superior disse, sim, senhora, que era para instalar então amanhã e que se a senhora não ficar satisfeita, que dirija-se a uma... Diga.
3: Ainda não percebeu, eu não fiz isso pedido.
2: Mas é isso que eu lhe estou...
3: Eu não quero que vá lá ninguém porque eu não fiz isso pedido.
2: Deixa-me só concluir.
3: E tem que falar com alguém superior. Não sei, ele deu-me um contacto ou...
2: Portanto,
3: e esse desvalor não pode ser, porque não fiz muito dinheiro.
2: Se a senhora estiver ao pé de um multibanco, confirme, porque fui eu que fiz o débito há minutos atrás.
3: Meu Deus do céu, mas não pode ser, não.
2: Mas era isso que eu lhe estava a explicar. Deixa-me
1: só um momento, está sim, boa tarde, estou a falar com quem?
2: Fala ao Pedro Dias.
1: Com quem, desculpa?
2: Pedro Dias.
1: Pedro Dias, de onde? Sim.
2: Eu estou ligado de Lisboa, a senhora, diga-me o seu nome, por favor.
1: Está ligado de Lisboa, mas de onde? De onde?
2: Da TV Cabo.
1: Que empresa?
2: Da TV Cabo. Sim.
1: Olha, é o seguinte, está a dizer que recebeu um e-mail que é por causa de uma instalação.
2: Exatamente.
1: Então é assim, manda para o e-mail que foi-lhe dado o comprovativo dessa instalação que foi pedida, e porque ninguém da minha casa... Portanto, viveu e a minha irmã e a minha mãe. Ninguém pedia instalações nenhuma, portanto, enviava-me o comprovativo, está bem?
2: A senhora é a Dona Cláudia, não é?
1: Eu não sou a Dona Cláudia, portanto...
2: Então a senhora pode-me indicar o seu nome, por favor?
1: Não posso indicar o meu nome, porque não importa para nada. E o senhor vai-se deixar de brincadeiras. Envie o comprovativo para o e-mail que foi dado com esse e-mail. Reencaminhe-se, faz favor.
2: Não, é que se a senhora continuar assim, eu vou ter que pôr isto tudo na rádio.
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2: Apanhados como este, é só pedir 234-060-770.
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2: Regressa à música agora com Tiago Maroto, a sogra da minha mulher. Sogra!

0: Aproveitou para dançar, agora dança a Maria das Dores, que anda metida com o marido da Nini.
1: Quem é que fala?
2: Estou.
1: Estou, quem é que fala?
2: Com quem deseja falar?
1: Eu queria falar com a Maria das Dores, ela está?
2: Sou eu mesmo.
1: Ouça lá, você é uma desenvergonhada do caraças, pá. Então você...
2: Quem é eu?
1: Então você anda metida com o marido da minha prima. Que história é essa, ó Maria das Dores? Sim, sim, você, sim. Ouça lá, onde é que você está que eu vou falar consigo? Eu quero falar consigo. Onde é que você está?
2: Olha, desculpe, eu não conheço o senhor de lado nenhum, mas eu ando com o marido da sua prima. Quem é o marido da sua prima?
1: Ouça, você anda com o marido da minha prima e tome nota. Ele já confessou tudo. Ele até disse que ia lá no Solero, que na Pova, que a conheceu. Você tirou-se a ele e que se fez a ele. Mas que história é esta, ó Maria das Dores? Diga-me.
2: Eu conheço... Olha, desculpe, eu não conheço ninguém. No Solero eu tirei-me alguém.
1: Sim, sim, sim. Diga-me...
2: Quem?
1: Eu vou ter consigo.
2: Olha, desculpe-me, diga-me uma coisa. Quem é o senhor e quem é esse fulano que diz que eu me atirei a ele?
1: Você sabe muito bem a quem
2: não
1: é que se andou a atirar.
2: Olha, o senhor deve estar muito enganado no número do telefone.
1: Ele já contou
2: está...
1: tudo.
2: Olha, eu não me interessa o que esse fulano e os senhores estão a dizer. Eu não me atirei a ninguém, nem me atirei a ninguém. Graças a Deus, não preciso disso, sabe? Fica o senhor sabendo. Não ouço nada enquanto o senhor não me disser o nome do senhor e o desavergonhado que me disse uma coisa dessa.
1: Ouça, mas até a Irmelinda já disse que a senhora anda metida com ele, eu já fui falar com ela.
2: Olha, diga-me quem é essa Irmelinda?
1: É aquela senhora que trabalha na farmácia. Ouça, eu vou ter consigo. Eu...
2: Na farmácia? Olha, desculpe-me uma coisa. Que trabalha na farmácia? Que farmácia?
1: Ouça.
2: Quem é o fulano que diz que eu ando-me a tirar ele? Diga-me o nome.
1: Olha, eu sou o José Mendes.
2: Não é o olho.
1: Ouça, eu sou o José Mendes, tome nota do meu nome, que é para não haver confusões.
2: Sim.
1: E eu vou ter consigo hoje e nós vamos tirar isto tudo limpo, tome nota.
2: Olha, diga-me uma coisa, e quem é o fulano que anda a dizer que eu mando a tirar ele?
1: É o Pedro Dias. Ele já me disse tudo.
2: Pedro Dias?
1: Sim.
2: Pedro Dias?
1: Sim, o Pedro Dias.
2: Eu nem conheço nenhum Pedro Dias,
1: agora dá-lhe um jeito de dizer que não o conhece, não é?
2: Não,
1: é uma coisa fantástica.
2: Desculpe, mas eu não conheço nenhum Pedro Dias.
1: E
2: outra coisa.
1: Você vive no bairro da Biquinha, em Matosinhos. Eu vou ter consigo.
2: Graças a Deus, nunca me atirei a ninguém. Nunca, na minha vida, sabe?
1: Ouça,
2: não preciso disso.
1: Você quer destruir o casamento da minha prima? É por causa dela ser rica e dele ter dinheiro, é isso?
2: Não, olha, meu senhor, eu trabalho muito. Nunca vivi e nunca hei de viver à custa de nenhum homem, sabe? Eu ponho-me a pé às 5 horas da manhã para trabalhar e vou trabalhar. Nunca vivi.
1: Ele disse,
2: de nenhum homem. Nem vou viver agora.
1: Eu nem
2: sei quem é o senhor. Olha, até lhe estou a dar muita confiança, porque se fosse outra pessoa até desligava. Porque assim, eu sou bem educado.
1: Isso, quem não deve não teme, não é? Quem não deve não teme. Não é?
2: Não, assim, olha, à vontade. Não devo nem temo, percebe?
1: Sim.
2: Nem devo nem temo. Sabe?
1: Olha, você não fez anos. Fez anos no dia 11?
2: Sim.
1: Então é a senhora, pá, deixe-se de tretas. Você anda metida com ele, pá, deixe-se dessas coisas. Ele até me disse que você mora no bairro da Biquinha, em Matosinhos. Eu vou ir ter consigo.
2: Mas eu estou-lhe a dizer que eu não conheço nenhum Pedro Dias.
1: Ouça, você até lhe mandou mensagens de amor para o telemóvel. Eu tenho aqui as mensagens.
2: Mensagens de amor?
1: Sim, você. Ouça, mas diga-me lá onde é que você está que eu vou ter consigo. Onde é que está? Diga lá.
2: Eu estou a trabalhar.
1: Sim, onde? No ECA?
2: No quê?
1: No SA, no ECA, não sei como é que vocês chamam isso. É aí que você trabalha, não é?
2: Não, eu trabalho em vários sítios, não estou no IKEA.
1: No IKEA, essa
2: olha,
1: coisa, sim.
2: Mas, olha, diga-me uma coisa. Eu não conheço nenhum Pedro Dias, meu senhor.
1: Pois.
2: O senhor está muito enganado.
1: Você até o trata por amorzinho. Deixe-se lá dessas coisas.
2: Sim. E eu, amorzinho? Vocês não sabem da cabeça.
1: Pois.
2: Eu não trato ninguém por amorzinho. Amor de Deus, não me chateia a paciência.
1: Eu até já sei que você tem um Seat Ibiza preto. Portanto, eu vou descobrir onde é que você está. É bem ou mal, agora escolha. Sim, como é que a senhora quer tratar disto? Diga lá.
2: Olha, eu trato bem porque assim, eu não tenho problemas. Olha, primeiro não conheço nenhum Pedro Dias. Entende?
1: Sim,
2: não conheço nenhum Pedro Dias.
1: É o marido da minha prima, é aquele com quem você anda metida.
2: Mas eu não ando metida com ninguém. Vocês não estavam da cabeça, de certeza absoluta. Nem você, nem esse Pedro Dias. Eu não ando metida com ninguém, não tenho ninguém.
1: A Irmelinda também está a mentir, quer ver? Também está a dizer mentiras,
2: olha,
1: não é?
2: Eu não sei, olha, eu nem sei quem é essa Irmelinda, quem é essa Irmelinda.
1: É a senhora da farmácia que já, com quem eu fui falar e que me disse, não, ela realmente anda enrabechada com ele. Ela disse-me tudo, pá. Mas diga-me lá onde é que você está que eu vou ter consigo. Onde é que você está?
2: Diga-me. Olha, eu estou a trabalhar.
1: Aonde?
2: Eu não posso sair do meu trabalho.
1: Mas então diga-me uma hora e eu vou me encontrar consigo onde a senhora quiser. Vamos tirar isto limpo.
2: Ah, pô, olha, tiramos, sim, senhora. Então, onde é que está o problema?
1: Diga-me lá. Onde é que nós nos encontramos e quando? A que horas? Hoje, diga lá.
2: Às 14h.
1: Onde?
2: Às horas. Para, eu não posso. De onde estou a trabalhar, não posso ir. Pode ser às 14h. Que é? Aqui na.
1: Mas olha, não vá com ideias de se atirar a mim, porque eu não sou desses, está bem? Fica já avisadinha.
2: Olha, eu queria que o senhor fosse desse fosse. Porque eu não sou dessa. Já lhe disse assim, se está-me a tirar do sério, está-me a fazer falar mal, porque eu não sou uma pessoa que fala mal, percebe? Assim, eu já estou a mostrar muita boa vontade em ir ter com o senhor.
1: Sim.
2: Já estou a mostrar muita boa vontade. Eu quero ver a fronha desse fulano para andar a dizer uma coisa dessas. E essa senhora da farmácia, que eu não a conheço de lado nenhum, para andar a dizer uns disparates desses. Mas eu já vou ter com o senhor, porque olha, tenho a minha consciência muito tranquila. Muito. E é por isso que eu vou ter com o senhor.
1: Mas
2: eu não tenho rabos de palha. Eu não tenho rabos de palha.
1: Mas tome nota, há outra
2: pessoa. Uma coisa, eu não ando metida com ninguém.
1: Sim, mas há outra pessoa que confirma isto tudo.
2: Sim, e quem é essa pessoa?
1: É a Elvira. Ela sabe isto tudo.
2: Olha, a Vira que vá sem cheia de moscas, que já me tirou do sério.
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2: Olha, vá feliz. Opa, olha. Eu estava a ficar nervosa. Oh, olha, eu sei que a Vira está a brincar, está bem, pronto, eu agora já estou bem, mas enfim, eu estou na hora de trabalho, estou a trabalhar, não posso estar a brincar.
0: É melhor voltar à música. Wesley Safadão no Planeta Alegria.

0: Voltamos aos sorrisos do Planeta Alegria. A Maria Judite vai ter uma instalação de mel.
1: Estou.
0: Muito boa noite. Sou a dona Maria Judite Leite da Silva, está?
1: Sou eu.
0: Olá, como está? É os damentos. Estou a ligar aqui da mel. Oh, dona Judite, diga-me só, por favor, amanhã está aí alguém em casa da senhora por volta das 9:30 da manhã?
1: Olha, mas porquê, se faz favor, hein?
0: Para fazer a instalação da mel.
1: Instalação da mel?
0: Sim, na casa. Dona Maria Judite Leite da Silva, certo?
1: Sim, certo.
0: Urbanização Vila Verde, número 7, bairro Viena, bairro em Vila Nova de Famalicão, certo?
1: Sim, mas eu não sei. Não, espera só um momento, faz favor.
0: Uhum.
1: Desculpe lá.
0: Diga.
1: Ó, Luís, amanhã é para vir a mel pôr aqui alguma coisa?
2: Sim, aquela.
1: Amanhã é para vir a mel montar aqui alguma coisa?
2: A mel?
1: Sim. Olha, desculpe lá.
0: Diga.
1: Mas o meu marido está a dizer que não?
0: Sim, mas nós inclusive já fomos à conta da senhora agora tirar os 399€ da instalação. Já está paga, esteja descansada.
1: Como? Foi à minha conta tirar os 399€?
0: Sim, senhora.
1: Oh, isso deve estar mal, hein?
0: Não, está bem. Já fizemos o débito, certo?
1: Olha, fizeram o débito como assim, hein?
0: Por débito direto à conta da senhora.
1: Mas eu não mandei nada.
0: Sim, mas quando a senhora fez o processo de adesão...
1: Quem? Mas eu não fiz nada.
0: Ora bem, nós temos para instalar amanhã, são 2 pontos de televisão, internet, 6 telemóveis e ainda uma...
1: Não, mas olha, mas está mal.
0: Não está mal.
1: Está mal, hein? Eu aqui em casa, eu e o meu marido, e vou passar ao meu marido. Podia às vezes ter sido ele... Está a perceber, e que até não me tivesse dito nada, que fosse até alguma surpresa.
0: Não, mas eu tenho é que falar com a senhora, porque a instalação está em seu nome.
1: Não, mas eu não fiz nada, a instalação está em meu nome, não. Até porque tudo aqui em casa está em nome do meu marido, nada no meu nome.
0: Ora bem, a solução é esta. Se a senhora estiver aí...
1: Mas já tirou da minha conta 399. Olha, e como é que... Diga, e quem é que deu o livro para tirar o dinheiro da minha conta?
0: Nós não precisamos. Pelo nome da senhora, nós encontramos o banco e fazemos o débito direto.
1: Mas não pode ser.
0: Já,
1: não pode ser que eu não fiz nada.
0: Mas já está feito. Pronto, é assim.
1: Mas já está feito, não, mas vamos ter de verem o que é que se passa, porque não está feito.
0: Já está feito, já.
1: Eu não assinei nada.
0: Sim, mas a senhora assina amanhã, não tem problema nenhum. Quando estiverem os meus colegas, a senhora amanhã assina, está bem?
1: Não, eu não assino nada.
0: Repare, às 9:30 da manhã estão aí os meus colegas para fazer a instalação. A senhora quer que eles instalem ou não quer que eles instalem?
1: Não, eu não quero, nem mandei ninguém instalar, nem dei autorização para ninguém me levantar dinheiro da minha conta.
0: Mas também só lhe tirámos 399€, dona Maria.
1: Mas não pode ter tirado.
0: Já tirei, fui eu que fiz o débito.
1: Já tirou, mas não pode ter tirado, porque eu não, nem assinei nada, nem falei com ninguém da mel.
0: Mas a solução que a senhora tem é assim: amanhã, quando estiverem os meus colegas, ou a senhora deixa instalar ou manda-os embora. Se os mandar embora...
1: Não mando instalar nada e pronto, vou já andar para a frente, porque isso está, alguma coisa está mal.
0: Oh, dona Maria Judite, mas se a senhora quiser a restituição do seu dinheiro, a senhora dirige-se aqui à nossa loja de Lisboa e é-lhe entregue na hora.
1: Olha, só esta faltava eu morar em Famalicão e ir a Lisboa. Se não dei ordem para ninguém, se não falei com ninguém, como é que pode ser tirar o dinheiro da minha conta?
0: Também só tirámos 399,99.
1: Só tiraram 399?
0: Só.
1: Eu tenho tirado toda a senhora sem um.
0: Desculpe?
1: Só tiraram 399,99,
0: sim.
1: Mas eu gostava de saber por que motivo é que me tiraram, se eu não falei com ninguém, não aderi a nada, me disse nada.
0: Será que a senhora não aderiu e se calhar esqueceu-se?
1: Diga.
0: Será que a senhora não aderiu e se calhar esqueceu-se?
1: Não, por amor de Deus, não. Eles não sabem com quem é que estão a falar, porque... Não, eu esqueci alguma coisa. Até porque essas coisas é tudo com o meu marido. Está a perceber?
0: Pronto, vamos fazer assim.
1: Às vezes vem aqui tocar à porta e tudo, e eu digo logo assim: olha, o meu marido não está. Se quiser falar alguma coisa, vem à noite, que no fim do trabalho, ou isto ou aquilo. Por isso, alguma coisa não está mal. Tem que estar mal.
0: Mas diga uma coisa, a senhora quer se dirigir aqui à loja de Lisboa para ser restituído o dinheiro?
1: Não, que eu não vou ir de Famalicão a Lisboa. Se eu não mandei tirar nada, porquê é que eu tenho de ir a Lisboa?
0: Porque é o único sítio no país onde nós fazemos a devolução de dinheiro.
1: Olha, Mas você, desculpe lá, olha, eu vou ir daqui a Lisboa para vocês me devolver o dinheiro se eu não mandei tirar dinheiro nenhum, se eu não dei conta a ninguém, se eu não... Porquê é que eu tenho de ir a Lisboa? Se vocês não estiveram, vocês é que me vão mandar meter dinheiro.
0: É assim, nós podemos fazer a devolução à sua conta. A senhora tem que se dirigir à nossa loja aí em Famalicão, faz a reclamação. Sim. E o prazo máximo de meio ano nós devolvemos o dinheiro.
1: Não é de meio ano. Não, não vai ser de meio ano.
0: Mas é meio
1: vai
0: ano.
1: Vai ser no dia em que o bancar. Não, não. Não vai ser no prazo de meio ano. Porque... Não, não. Está a perceber?
0: Mas é de meio ano.
1: Não, não.
0: É de meio ano.
1: Vocês vão me desculparem, e isto agora até gosta de ser gravado,
0: uhum.
1: Porque vocês no dia que me tiraram o dinheiro vão ter de o pôr lá.
0: Sim, mas a senhora pode pôr a gravar, não tem problema nenhum, eu também estou a gravar.
1: Não tem problema nenhum, nem tem problema nenhum, e andar para a frente e até arrebentar com o olho, se calhar.
0: Arrebentar com o quê? Desculpa.
1: Porque isso não se faz.
0: Não percebi o que a senhora...
1: Pode ver.
0: Arrebentar com o quê?
1: Diga, diga.
0: A senhora disse arrebentar com o quê, que eu não entendi.
1: Com a loja, com a loja.
0: Sim, mas isso é crime. A senhora sabe disso, não sabe?
1: Hã?
0: Isso é crime.
1: Oh, é crime. E o que vocês me estão a fazer não é crime?
0: Não, senhora, eu estou-lhe a dizer que nós lhe devolvemos o dinheiro.
1: Vocês não têm nada que devolver. Vocês não tinham nada que tirar, por amor de Deus.
0: Então se a senhora fez
1: nada... Não, é uma coisa que isso... Ah, não, amanhã de manhã está o meu marido já a tratar do assunto porque eu não mandei nada, não dei número nenhum... Como é que vocês se atrevem a ir mexer na conta das pessoas?
0: Então, seu marido que vem aqui a Lisboa e nós pagamos-lhe logo...
1: Não, o meu marido não tem nada a tirar a Lisboa. Vocês não têm nada a tirar. Então, quer dizer, e vão tirar o dinheiro antes de meter aqui o material? Por amor de Deus,
0: sim.
1: Eu tenho aqui a minha casa recheadinha de tudo quanto é bom e nunca tal coisa...

0: Ido.
1: Não, é mentira.
0: A senhora deve-se ter esquecido.
1: Não tem sorriso nenhum.
0: A senhora deve-se ter esquecido e pronto.
1: Não, espere. Pelo amor de Deus, olha, não esteja a puxar por mim em mim. Não esteja a puxar por mim, porque acha que eu ia esquecer de uma coisa. Eu ia fazer uma coisa sem autorização do meu marido, nem nada disso.
0: A minha senhora, isso não me compete a mim saber. A senhora é que sabe se o seu marido lhe autoriza ou se não autoriza. Eu não tenho nada a ver com isso, não é?
1: Nem eu tenho nada a ver com o que vocês fizeram. Alguém vai ter de resolver isto.
0: Vamos então ficar.
1: E não sou eu.
0: Vamos ficar assim. Amanhã estão os meus companheiros estão aí às 9h30.
1: Amanhã. Não tem nada a estar aqui ninguém.
0: Mas estão aí às 9h30.
1: Estão e vão levar uma corrida, de certeza absoluta.
0: Não vejo porquê, eles não lhe vão fazer mal nenhum, não é?
1: Não fazem não. Não fazem mal, disso tenho certeza. Porque amanhã até já vou ter aí uma pessoa a ocupar-se dessas coisas, que é para ver o que é que eles vão fazer e a mostrar-me a assinatura que eu fiz para aderir a meter-me um produto aqui em casa.
0: A senhora assina amanhã?
1: Não assino nada.
0: Assina.
1: Se eu não quero, para que eu não quero?
0: Eu já lhe disse que a senhora assina amanhã.
1: Olhem.
0: Entendo.
1: Está a brincar comigo, não está?
0: Não, senhor, só estou ligado do programa dos apanhados, mais nada.
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1: Ai, rai. Ai, meu Deus do céu. Ai, meu Deus do céu. E estou-me aqui nervosa que eu estou. Ai, está a ver como as coisas estão. Como é que eu vou pedir tanta desculpa agora?
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0: A vida é uma barra sem essa mulher.
1: Ela machuca demais, parceiro.
0: Pelo amor de Deus.
1: Vamos ver que nós ganha mais.
2: É tudo por hoje. Está completa a emissão do Planeta Alegria. Já sabe que há mais amanhã, à mesma hora, no mesmo sítio. Muito obrigado pela preferência. Não se esqueça de ser feliz e fazer também alguém muito feliz. Eu sou Nuno Soares. Até amanhã, se Deus quiser.

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7: Lá no bairro da Graça, a polícia não quer fumo, nem vão nas cantigas de Santo António. Mas elas vão ver se pega ao fumo dar outro rumo.

0: rosa, apaga o fogareiro que vem aí a bófia.
1: Ora, boa tarde.
0: Era boa. Era, até o senhor chegar.
1: Eu já avisei as senhoras de que não podem estar a assar sardinhas na via pública. A próxima vez que eu por aqui passar, se a cena se repetir, as senhoras serão todas multadas e o fogareiro apreendido. Fora o resto.
2: O fogareiro também? Queres dizer, lá na esquadra também gostam de sardinhas assadas, é?
1: Mal. Respeitinho pela autoridade, está bem?
0: Ai, o senhor bófia, com essa barrigona e esse bigode. Tem mesmo autoridade, sim, senhor.
1: Bom, e acabem com essa história do bófia ou terei que tomar medidas?
2: Ah, sim. Vem-nos tirar medidas, é? Quer oferecer-nos uns vestidinhos novos, senhor bófia, quer?
1: Eu tomo medidas, mas é pela vossa falta de respeito e ofensas à autoridade. Entenderam?
0: Mal. Mas se o senhor bófia não quer que a gente lhe chame bófia, o que é que a gente lhe vai chamar, hã?
2: Ah, prefere que lhe chamemos chui.
1: Nada disso. Ou vão as duas presas. Chamem-me polícia, agente ou guarda, por exemplo.
0: Ai, pode ficar descansado, sou polícia, agente ou guarda, por exemplo. Juramos que nunca mais lhe chamamos chui.
2: Nem bófia.
1: E já sabe, para a próxima, se estiverem na via pública com o fogareiro aceso, são multadas e vão dentro, para lá ficarem toda a noite.
0: O quê? Vamos lá dormir, vamos. Têm por lá alguma marquise assim parecida com a do Cristiano Ronaldo, têm?
3: Mais algum tempo passou, quase até um mês inteiro, e o senhor guarda voltou à caça do fogareiro.
1: O quê? Então, apesar de todos os meus avisos, a situação piorou. Agora os fogareiros ainda são mais e o bairro da Graça está cheio de fumo a todo o comprimento e largura.
2: Calma aí, senhor polícia, agente ou guarda, por exemplo. Isto são os preparativos para o Santo António.
0: Ah, então sou polícia, agente ou guarda. Não tem nada de santo, não.
2: Além disso, faça favor de verificar que a situação agora já não é a mesma, porque já é outra.
0: Pois está claro. Se quiserem, até podem mandar vir uma comissão de inquérito para analisar isto e fazer um relatório.
2: Isso. A ver se a gente se rala.
1: Mal. Então, mas não brinquem comigo, está bem?
2: Calma. E, senhor polícia, agente ou guarda, por exemplo, é que agora isto aqui já não é o bairro da Graça. Perdeu a graça toda.
0: Ah, pois é. Como pode ler ali no letreiro novo que está pendurado à entrada, onde estava o outro que dizia Bairro da Graça.
2: Leia.
1: Cimenteira da Desgraça.
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20: Seis horas. Bom dia.
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1: Muito bom dia, queridos ouvintes da Rádio Onda Livre, sejam bem-vindos à oração da manhã. Bom dia, Filipe.
2: Bom dia.
1: Bom dia, Cristiana.
3: Bom dia.
1: Então vamos rezar?
3: Vamos.
1: Então, em nome do Pai, do Filho e do Espírito Santo,
3: amém.
1: E graça do nosso Senhor Jesus Cristo, o amor do Pai e a comunhão do Espírito Santo estejam convosco.
4: Bendito seja Deus que nos uniu no amor de Cristo.
1: Ó noite, trevas e nuvens, sombras do mundo, deixai-nos. Eis que vem a luz do céu, eis que vem Cristo Jesus.
3: A terra toda se aclara e as coisas retomam cor, apenas com a presença do astro resplandecente.
2: Cristo, alegria das almas, sede a luz do nosso olhar, ouvi a nossa oração, guiai os nossos sentidos.
1: Dissipai a escuridão do nosso caminho incerto, divino sol das alturas, voltai-nos o vosso rosto.
3: Nós os louvamos, Senhor Jesus, Filho unigênito, e ao Pai e ao Espírito Santo, agora e por todo o sempre.
1: Na vossa luz, Senhor, veremos a luz. A maldade fala ao ímpio no seu coração, e a seus olhos não existe o temor de Deus.
3: Mas a si próprio se ilude, para não descobrir nem odiar a sua iniquidade.
2: As palavras da sua boca são más e enganosas, deixou de pensar com sensatez e de fazer o bem.
1: Em seu leito maquina a iniquidade, anda pelo mau caminho e não se afasta do mal.
3: Senhor, até os céus se eleva a vossa bondade e até às nuvens a vossa fidelidade.
1: A vossa justiça é como os...
2: montes altíssimos. Os vossos juízos são como abismos profundos. Senhor, vós salvais os homens e os animais.
1: Como é admirável, ó Deus, a vossa bondade. À sombra das vossas asas se refugiam os homens.
3: Podem saciar-se da abundância da vossa casa, e vós os inebriais com a torrente das vossas delícias.
2: Em vós está a fonte da vida, e é na vossa luz que vemos a luz.
1: Conservai a vossa bondade aos que os conhecem, e a vossa justiça aos homens retos de coração.
3: Não me calquem os pés do orgulhoso, nem me afugente a mão do ímpio.
2: Sucumbiram os que praticavam a iniquidade, e abatidos não podem levantar-se.
1: Glória ao Pai, e ao Filho, e ao Espírito Santo, como era no princípio, agora e sempre. Amém.
4: Na vossa luz, Senhor, veremos a luz.
2: Presta atenção, filho, a todas as tuas obras e sê prudente nas tuas palavras. Não faças a ninguém o que não queres que te façam a ti. Reparte o teu pão com os famintos e os indigentes e agasalha com os teus vestes os que não têm com que se cobrir. Dá esmola de tudo o que tens em abundância. Bendiz o Senhor em todo o tempo e pede-lhe que oriente os teus caminhos, para que cheguem a bom termo todos os teus projetos.
1: É um bom projeto de vida este, não é? E é-nos dito com tanto carinho, não é? Presta atenção, filho ou filha, presta atenção às tuas palavras e às tuas obras, e não faças ninguém como queres que te façam a ti. Este é o regra de ouro do Evangelho, ou faz aos outros aquilo que queres que te façam a ti, não é? E depois fala-nos obras de misericórdia, que estão sempre atuais. Enfim, em cada situação encontramos uma resposta adequada. E depois bendizer a Deus em todo o tempo. O cristão vive louvando a Deus em todo o tempo e que o Senhor nos oriente os nossos caminhos. É isso que nós somos chamados a viver. Portanto, tendo isto assim bem em conta, certamente viveremos bem, segundo a vontade de Deus. Vivemos fazendo o bem, louvando a Deus, sempre guiados pela sua graça. Vamos procurar viver este dia assim também nós. Inclinai, Senhor, o meu coração para cumprir as vossas ordens.
4: Inclinai, Senhor, o meu coração para

0: coração para cumprir as vossas ordens.
1: Demos graças e louvores a Cristo pela sua admirável condescendência em chamar seus irmãos àqueles que santificou com a graça da filiação divina e supliquemos dizendo: santificai, Senhor, os vossos irmãos.
2: Concedei-nos, Senhor, a graça de vos consagrarmos com coração puro o princípio deste dia em honra da vossa ressurreição e de santificar-vos o dia inteiro com trabalhos que sejam do vosso agrado.
1: Santificai, Senhor, os vossos irmãos.
3: Vós que nos dais

0: Jesus sofre.
1: Santificai, Senhor, os vossos irmãos.
2: Pedimos-te, Senhor, pela paz no mundo, principalmente nos países que estão em guerra.
1: Santificai, Senhor, os vossos irmãos.
3: E os dê-nos a viver este dia, do agrado, que seja do agrado do Senhor, em relação com todos, e que sigamos sempre as tuas inspirações.
1: Santificai, Senhor, os vossos irmãos.
3: Pai nosso, que estais nos céus, santificado seja o vosso nome.
1: Venha a nós o vosso reino, seja feita a vossa vontade, assim na terra como no céu. O pão nosso de cada dia nos dai hoje, perdoai-nos as nossas ofensas, assim como nós perdoamos a quem nos tem ofendido, e não nos deixeis cair em tentação, mas livrai-nos do mal.
3: Ouvi-nos, ó Deus, nosso Salvador, e ajudai-nos a praticar neste dia as obras da justiça e da verdade, para que, vivendo sempre como filhos da luz, demos testemunho de vós diante dos homens. Por nosso Senhor Jesus Cristo, vosso Filho, que é Deus e convosco vive e reina na unidade do Espírito Santo por todos os séculos dos séculos.
1: Amém.
3: O Senhor esteja convosco.
1: Ele está no meio de nós.
3: Abençoe-vos o Deus Todo-Poderoso, Pai, Filho e Espírito Santo.
1: Amém.
3: Bendigamos o Senhor.
2: Temos graças a Deus. O anjo do Senhor anunciou a Maria.
1: E ela concebeu do Espírito Santo.
2: Ave Maria, cheia de graça, o Senhor é convosco. Bendita sois vós entre as mulheres e bendito é o fruto do vosso ventre, Jesus.
1: Santa Maria, Mãe de Deus, rogai por nós, pecadores, agora e na hora da nossa morte. Amém.
2: Eis a escrava do Senhor.
1: Faça-se em mim segundo a vossa palavra.
2: Ave Maria, cheia de graça, o Senhor é convosco. Bendita sois vós entre as mulheres e bendito é o fruto do vosso ventre, Jesus.
1: Santa Maria, Mãe de Deus, rogai por nós, pecadores, agora e na hora da nossa morte. Amém.
2: E o Verbo Divino encarnou.
1: E habitou entre nós.
2: Ave Maria, cheia de graça, o Senhor é convosco. Bendita sois vós entre as mulheres e bendito é o fruto do vosso ventre, Jesus.
1: Santa Maria, Mãe de Deus, rogai por nós, pecadores, agora e na hora da nossa morte. Amém.
2: Rogai por nós, Santa Mãe de Deus.
1: Para que sejamos dignos das promessas de Cristo.
2: Oremos. Infundi, Senhor, como vos pedimos, a vossa graça nas nossas almas, para que nós, pela anunciação do anjo, conhecemos a encarnação de Cristo, vosso Filho. Pela sua paixão e morte na cruz, sejamos conduzidos à glória da ressurreição. Por nosso Senhor Jesus Cristo, vosso Filho, que é Deus convosco, na unidade do Espírito Santo.
1: Amém.
2: Glória ao Pai, ao Filho e ao Espírito Santo.
1: Como era no princípio, agora e sempre. Amém.
2: As almas dos fiéis santos, pela misericórdia de Deus, descansem em paz.
3: Amém. Desejamos a todos um bom dia, boa quarta-feira e até amanhã, se os quiserem.
1: Até amanhã.

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5: São 7 horas.
6: Bom dia.
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9: Atualizamos a informação regional com a jornalista Jody Pinto.
10: A Feira de São Pedro e Macedo de Cavaleiros arrancou com forte adesão do público. Cerca de uma centena de expositores e a presença do Ministro da Economia e da Coesão Territorial, Manuel Castro Almeida, que defendeu a inovação tecnológica e o investimento nos territórios de baixa densidade. A participação dos caretos de Pudense no Rock in Rio Lisboa foi considerada pela Associação dos Caretos um momento marcante para a promoção desta tradição transmontana, classificada como Património Cultural e Material da Humanidade, reforçando a sua divulgação junto a de novos públicos. O município de Mogadouro reforça a rede de apoio à população idosa com a instalação de um novo equipamento de teleassistência em São Martinho do Peço, numa medida que pretende aumentar a segurança e a autonomia dos idosos que vivem em situação de isolamento. Um homem de 66 anos foi detido no dia 25 de junho por violência doméstica no concelho de Bragança, informou o Comando Territorial de Bragança da Guarda Nacional Republicana. A detenção foi efetuada pelo Núcleo de Investigação e Apoio a Vítimas Específicas no âmbito de uma investigação que apurou que o suspeito exercia violência psicológica, verbal e física sobre a esposa, também de 66 anos. Na sequência da investigação, a GNR deu cumprimento a mandato de detenção. O arguido foi presente ao Tribunal Judicial de Bragança, que lhe aplicou a medida de coação de prisão preventiva. A primeira semana da Feira de São Pedro e Macedo de Cavaleiros ficou marcada por uma forte afluência do público, cerca de 100 expositores e a presença do Ministro da Economia e da Coesão Territorial, Manuel Castro Almeida. O governante defendeu o reforço da intensidade tecnológica nas empresas, sublinhando o papel determinante da inteligência artificial na competitividade e na diferenciação do ritmo de modernização do tecido empresarial.
11: As empresas tenham cada vez maior intensidade tecnológica. Para isso, a inteligência artificial vai ter um papel fundamental e o Governo vai também, com a ajuda das câmaras municipais, fomentar programas por todo o país para ensinar, para alertar, para despertar as empresas, os trabalhadores das empresas, para as virtualidades da inteligência artificial. Eu não tenho dúvida nenhuma que a inteligência artificial veio para ficar, vai ser decisiva e há as empresas que vão andar mais depressa e as que vão andar mais devagar. Nós queremos ajudar a que as empresas portuguesas comecem já com a inteligência artificial.
10: O ministro destacou ainda o programa de transformação e resiliência territorial como instrumento para combater o despovoamento e reforçar o investimento nos territórios de baixa densidade.
11: O PTRR tem um conjunto de medidas, são 96 medidas, que valem 22 mil milhões de euros. Até 2034. E, portanto, nós temos que combater o despovoamento. É uma das missões principais do PTRR e, por isso, ele está muito dirigido para os territórios de baixa densidade. Não tenho dúvida nenhuma que esta região aqui, toda a região de Trás-os-Montes e Macedo de Cavaleiros em particular, vão ter acesso a parte dessas dotações do PTRR.
10: O Presidente da Câmara Municipal de Macedo de Cavaleiros, Sérgio Borges, destaca a adesão do novo modelo do certame, embora sublinhe que a avaliação final será feita apenas no encerramento da feira.
6: Em termos de feedback, obviamente que a mudança tem sempre os seus quês. Há quem goste da mudança, há quem não goste, obviamente, mas acho que só no final é que poderemos tirar conclusões. E parece-me que a maior parte das pessoas, não só da população, mas também dos expositores, foi bastante receptiva a este modelo.
10: Também o presidente da Associação Comercial, Paulo Moreira, considera que o novo formato reforça a vertente empresarial e a projeção do concelho.
12: Reforça essencialmente este certame, além de este projeto e esta dedicação a esta feira e este investimento também que é canalizado à feira, é sempre uma mais-valia, porque quem beneficia no meio deste projeto, que é de todos, acaba por ser o concelho e acaba por ser todos os empresários. Nós estamos a testar modelos e este modelo nunca foi testado, mas foi condicionado sempre com uma mais-valia por parte de quem foi inquirido, que foram os expositores e foram os empresários.
10: A Feira de São Pedro decorre até ao final da semana e conta com investimento municipal na ordem dos 450 mil euros. A presença dos caretos de Pudenço no Rock in Rio Lisboa foi considerada pela Associação dos Caretos um momento histórico para a divulgação desta tradição, classificada como Património Cultural e Material da Humanidade desde 2019. Segundo o presidente da Associação dos Caretos de Pudenço, António Carneiro, a participação, realizada em parceria com o grupo de DJs associados ao projeto, é vista como um passo relevante na internacionalização da tradição e na aproximação a novos públicos.
13: É um momento histórico para os caretos de Pudenço, com a presença no Rock in Rio, Lisboa, 2026, ao lado do grupo de caretos, são DJs que têm uma parceria já há alguns anos a esta data com os caretos de Pudenço. Acho que é um capítulo inesquecível na história desta tradição única. Foi um espetáculo de muita energia, muita cor, autenticidade, que deixa o público rendido à força desta identidade que é a cultura portuguesa e que é o património cultural e material da humanidade desde 2019.
10: O responsável sublinha que a atuação permitiu reforçar a ligação entre tradição e modernidade, garantindo maior visibilidade nacional e internacional.
13: Acho que é um marco importante para o historial dos caretos, que tem levado ao longo de várias décadas esta tradição a nível nacional e internacional, e mostrando que a tradição e a modernidade podem caminhar de lado a lado. Eu recebi no passado fim de semana em Lisboa, naquele espaço autêntico e diferenciador. Um agradecimento a todos que estiveram presentes e que vamos continuar a levar esta tradição portuguesa pelo mundo com orgulho, paixão e com a missão de a manter viva para as gerações vindouras.
10: António Carneiro considera ainda que a presença no festival contribui para reforçar a projeção do Conselho de Macedo de Cavaleiros e da Freguesia de Pudenço.
13: Os objetivos é manter esta dinâmica, não é? E manter que os caretos de Pudenço sejam um símbolo nacional. É isso que temos feito e vamos continuar a fazer, com mais parcerias, com mais saídas internacionais e nacionais. Pronto, é esta dinâmica, nós fizemos o nosso caminho, estamos a fazer o nosso caminho, e é esse o nosso objetivo, é tentar que esta tradição continue a ser um símbolo nacional, acima de tudo.
10: A associação defende a continuidade desta estratégia de internacionalização com novos convites e parcerias, reforçando o objetivo de manter os caretos de Pudenço como símbolo cultural de referência em Portugal e além fronteiras. O município de Mogador reforçou a rede de apoio social com a instalação de novo equipamento de teleassistência na aldeia de São Martinho do Peso. A medida pretende aumentar a segurança, a autonomia e a qualidade de vida da população idosa, sobretudo de quem vive em situação de isolamento. O presidente da Câmara Municipal de Mogador, António Pimentel, explicou que o sistema já está implementado em vários pontos do concelho e que o alargamento resulta dos resultados positivos obtidos.
14: Ora bem, este é um sistema que já temos instalado há algum tempo em vários utentes, não é? E, portanto, trata-se de ampliar o sistema, dado os resultados a que chegamos, porque este sistema de teleassistência permite às pessoas que estão isoladas, não é? Que vivem sozinhas, no momento da aflição, no momento de um problema de saúde qualquer, basta carregar num botão e tem a resposta logo do outro lado. Portanto,
10: segundo o autarca, o concelho conta atualmente com mais de 60 equipamentos instalados e a cobertura continuará a ser alargada.
14: É um sistema, neste momento vamos ter mais de 60 instalados e vamos instalar agora mais alguns. Instalámos em São Martinho e temos alguns previstos para instalar agora a seguir noutras localidades.
10: António Pimentel garante que o objetivo passa por assegurar que todos os idosos isolados tenham acesso ao serviço.
14: Todos os mogadorenses que estiverem em situação de isolamento ou que venham a ficar em situação de isolamento terão acesso a um dispositivo de...
10: A autarquia garante que a instalação destes equipamentos vai continuar noutras localidades do concelho, este com o objetivo de assegurar que todos os idosos em situação de isolamento tenham acesso ao serviço.
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Olá, muito bom dia. Bom dia, alegria. Sejam todos bem-vindos a este Bom Dia da Amizade. Para participarem só tem que marcar o 27842836. 27842836. É sempre com muito gosto que eu estou consigo na antena da nossa rádio. 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

0: E seguimos então com alegria. Vou já cumprimentar alguém. Olá, muito bom dia.
1: Bom dia, Beca.
0: Bom dia, Fatinha. Então, que tal?
1: Já estamos, mais um dia, Carlinhos.
0: E está tudo porreiro?
1: É, pois, o outro está igual, hoje a vida é assim.
0: Temos de ter paciência, não é, Fatinha?
1: É, paciência aí, olha. E se você quer fazer já a melhor perna.
0: É assim, minha linda. Temos que, olha, pensar que amanhã será um dia melhor.
1: Pois.
0: Querida Fatinha, vamos lá ao bom dia.
1: Olha, o meu bom dia vai já para si, igual beijinho. Passou o conector, não passou a família toda, digo. Vai também para todos o conector na Serra de Naliva. Até os meus parabéns. Vocês estiveram muito bem. Tiveram o ponto para dar sempre alegria às pessoas, dão ânimo, dão tudo. Obrigado para vocês todos, para vocês todos trabalharam lá na Onda Livre. Para o Silvio Rui, para todos os jornalistas, para todos tiveram pronto presente, para o presente também, para o presente aqui. E depois vai, um bom dia vai também para a velha, para a mãezinha dela, para a Julinha também, para a Cristina de Miguelzinha, vai também para a dona Silvia de Gananciais, vai também para a dona Hilda também, que também para ela, vai também para o senhor Julinho, vai também para o senhor Abílio, para a Fátima, vai também para o senhor. Vai também para ligar para os pais, vai para a amiga Síria, tudo corre melhor, que ela ontem falou, já um bocadinho mais alegre, e ainda bem, graças a Deus. Vai também para o Sr. Humberto, para a Luizinha, para a Velhota, que é o Malandrota, vai também para o Sr. Freitas, para o Mário, para o Sr. Isabel, para o Toninho, para o pai, para o Sr. Mendes, para a esposa, para a Sra. Noemi, para a minha cunhada e para o Montinho dela, para a nossa Manuela, para ela e para as meninas e para o Netinho. Vai também para a nossa querida Alicinha Pelezinha, para a nossa educação, para a nossa Ritinha, para a nossa vida também, essa um bocadinho melhor, assim, graças a Deus, ainda bem. E vai também para o Sr. Henrique, para o Sr. Justino, para o nosso presidente também, e tudo bem, para a mãezinha dele. E vai também para o Sr. Zé do Preto, para o Zé do Ramon, e para o Zé dos Eixos, para o Zé da França, e para o Zé Cavalheiro, para a nossa Celinha, e para o Sr. Nuno da Palorca, e para o Marcos Sobredor, e para a Celinha também, para a Sra. E vai também para todos os santos amiguinhos e amiguinhas, que estão nossas companhias, em todos um bom dia, quarta-feira, com o Pai, segundo santo, um bom dia, até amanhã, se quiser, com todo mundo.
0: Obrigada, Fatinha. Um beijinho para si também, a continuação de um bom dia.
1: Bom dia, querida, beijinhos.
0: Obrigada, beijinhos, bom dia.

0: 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Eu passo já a cumprimentar mais alguém. Bom dia, Alegria.
1: Bom dia, Alegria.
0: Olá, bom dia. Então como está, minha amiga?
1: Olha, estou como diz o Sr. Gualdino, ainda estou no Rupa.
0: Ainda está no Rupa? Faz muito bem. Até eu estava.
1: Pois, vá lá. Até a Carlinha estava, mas não pôr, não é?
0: Não, temos que bolir.
1: Ai, tem que a gente trabalhar.
0: É, temos de trabalhar. Trabalhar muito para receber pouco.
1: Para receber pouco, é.
0: Não é o que se costuma dizer?
1: Ele é, Carlinha. É trabalhar muito para receber pouco.
0: Mas pronto, havendo saúde está tudo certo.
1: É, havendo saúde já é tudo, isso é verdade. É, Carlinha, é assim a vida.
0: E então, e o que é que nos conta?
1: Oh, o que é que eu te conto, Carlinha? Olha, cá estou, sozinha, no meio de quatro paredes.
0: Tudo na mesma que uma lesma, não é?
1: É, o homem lá está para o lar ali na,

0: O Albino também vai para a Semana da Almendra, para a Dona Teresa e toda a família. Eu não tenho lista, agora é só para puxar por a cabeça. Vai para a Dona Luísa também. Vai para o Ricardo Sabor e para a Dona Conceição e toda a família. Olha, vai para o Sr. Daniel e vai para o Sr. Fernando, vai para todos os imigrantes, mas vai para todas as pessoas que nos estão a ouvir, Carlinha, que eu não tenho lista, estou na cama e agora não sei as pessoas assim de cor. E acho que não me lembram, que me desculpem, porque, mas estão todas no meu coração. Às vezes começo a ligar, a ligar, a ligar, ninguém me atende, olha, desligo.
1: Muito bem, então...
0: Tenham todas uma boa quarta-feira, Carlinha, tudo bom.
1: Obrigada, amiga Odete. Igualmente para si, um beijinho e passe um bom dia.
0: Obrigada igualmente, Carlinha. Bom dia.
1: Bom dia, beijinhos. Bom dia. Bom dia.

0: seguimos já a cumprimentar mais alguém. Bom dia, Alegria.
1: Bom dia, Carlinha.
0: Bom dia, minha querida Noémia.
1: Conhece-me à légua.
0: Eu conheço à légua, vejo à légua. Eu vejo logo, topo logo.
1: Topa-me logo da cor do meu cabelinho, não é, Carlinha?
0: Eu topo logo. Você não viu que eu topei logo?
1: Foi logo.
0: E vou-lhe dizer que era difícil, que a gente não via nadinha.
1: Pois era, mas o Rui foi o primeiro.
0: Querida Noémia, vamos lá ao bom dia.
1: Vamos lá, Carlinha. Este bom dia vai já aí para a Carlinha, para a sua família toda, e vai aí para o Rui, para a mãezinha dele e para essas meninas da rádio. Um beijinho para a Maria João e para a Julieta. E vai para toda a minha família. E vai para o menino da Manuela, que hoje está de parabéns. Muitos parabéns para o David, que tenha um dia muito feliz na companhia dos pais, da esposa, dos sogros, toda a família. E vai para a Dona Hilda, para a Dona Celinha, para o Sr. Humberto da Ribalonga, para o Sr. Freitas e toda a família, para o Sr. João Rodrigues, para a Dona Nazaré, para o Sr. José, para o Sr. Fernando da Palorca, e para a Manuela e para as meninas dela, e mais e um beijinho para o Hugo, e vai para, o Leandro, para a família do Leandro, vai para a Dona Esperinha, as melhoras para ela, vai para a Dona Graça do Cabequinho, para a Dona Julinha, para a Dona Fetinha, as melhoras para ela, para a Dona Rita, para a Dona Adélia, para a Dona Odete, as melhoras para ela e para a Nora, um beijinho muito grande, Dona Odete. Para a Dona Alicinha do Pelé, para o Sr. Simão, para o Sr. Justino, para o Sr. Isolino e para a esposa, para o Sr. Manuel Almendra, para a Dona Terzinha, para o Sr. Labradas, para a Dona Leonida do Caixão, para a Dona Amália, para a Dona Filomena de Seda, para a Dona Soledade e o Sr. Mário, e para a Dona Elvira, para a Dona Isabel, para a Luísa, para o Sr. Henrique Chaves e para a esposa, para a Dona Ercília e toda a família dela, para a Dona Julieta de Carrasco das Anciãs, para o Sr. Fernando e para a Dona Aldina, para o Sr. Abílio, para o Sr. Cavalheiro, para o Sr. Ricardo e para os paizinhos dele, para o Sr. Marco da Sobreira, para a minha amiga Julinha para o marido, para a minha amiga Emília para o filhinho, para a minha amiga Domitila para o filhinho, para a Dona Maria Antônia de Miranda do Douro, e para a Dona Maria Augusta, também de Miranda do Douro, e um beijinho do tamanho do mundo para a Carlinha. Até logo, até amanhã.
0: Ora, muito bem. E está tudo, não é, minha querida Noémia?
1: Está tudo, tudo. E um beijinho do tamanho do mundo para esta menina tão simpática.
0: E um beijinho, grande, grande para a minha Noémia também.
1: Obrigada, Carlinha, igualmente.
0: Beijinhos, meu anjo. Tchau, tchau. Beijinhos, tchau, tchau.

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0: 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E vamos já cumprimentar mais alguém. Bom dia, Alegria.
1: Bom dia.
0: Olá, bom dia. Então, como está o meu amigo?
1: Sempre a mesma, cada vez mais triste.
0: Então, amigo Justino.
1: Ainda não passei da minha irmã.
0: Compreendo, não é fácil, não é?
1: É uma dor muito grande.
0: Acredito que sim. Meu amigo, sim. E fora isso, de resto, como vai?
1: Nós vamos andando. A minha mãe também não está lá muito bem, mas nós vai andando.
0: Oh, meu Deus.
1: Eu liguei para dar, para agradecer a todos quantos falam em mim, na minha mãe, todos os nossos amiguinhos, que aqui são uma nossa família.
0: E somos todos uma família aqui.
1: É, sim, senhor. Agora eu vi a dona Noémia e gostaria de ouvir, que já mais conta que eu não ouvi. Eu não tenho ligado o rádio, nem ligo, mas tenho.
0: Compreendemos, não é?
1: É, assim é a vida. Não é como nós queremos, é como Deus quer.
0: É verdade, é isso é muito mais que certo, sem dúvida. Meu amigo Justino, e está tudo?
1: Está tudo.
0: Um beijinho. Espero que...
1: Os meus dias é para a menina Carla, para o Rui, para a dona Noémia, para a dona Luizinha, para todos os amigos que falam em mim. Não me lembro de todos. Desculpem também, para a Fatinha, para a Adélia, mas não... Pronto, é assim só.
0: Muito bem. Então, um beijinho, meu amigo, e passe uma boa quarta-feira.
1: Obrigadinho, igualmente também.
0: Obrigada, bom dia.
1: Bom dia. Tive uma recaída com
0: o amor da minha vida, com o amor da minha vida. Terminamos então esta nossa primeira hora do Bom Dia da Amizade. A laranjinha da Ótica Transmontana hoje vai andar da parte da manhã em Sacoia e de tarde.

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2: São 8 horas. 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

0: Olá, muito bom dia! Bom dia, alegria! Sejam bem-vindos a esta nossa segunda hora do Bom Dia da Amizade. Para participarem, só tem que marcar o 27843876 ou então 77. Sejam todos bem-vindos. Eu passo já a cumprimentar mais alguém. Bom dia, alegria. Olá, bom dia.
1: Olá, bom dia, minha amiga.
0: Olá, bom dia, então, que tal?
1: Ai, que tal, pergunto eu.
0: Eu estou bem, consigo.
1: Eu também estou bem, minha amiga, olha. Andava lá toda pimpona na festa.
0: Pois então, tem de ser.
1: Pois então. Ai, eu até estava cheia de proa. Sabe o que é proa?
0: Sei, então não é de saber.
1: Pois, eu até tinha assim para as minhas meninas da minha idade. Estás a ver aquela menina toda pimpona? Aquela é a menina de ranho. Está ali toda pimpona. Acho muito bem. Eu dou-lhe os meus parabéns.
0: Muito obrigada, minha querida.
1: É assim mesmo. É quando se deve dizer as coisas bonitas, dizem-se. Até não é, menina?
0: Pois claro, eu acho bem.
1: Pois então. Olha, eu depois até me pus a dançar. Eu tirava com os alcamachos ao ar. Esta velha, olha, também faz assim, até como é que é o fado?
0: É, qual é que é o fado?
2: Bom dia!
0: Bom dia, está tudo bem, Luísa?
2: Está tudo bem, consigo, festa rija!
0: É, festa rija, e isto aqui não para agora!
2: Pois não, quantos dias são mais?
0: É, até ao próximo domingo.
2: Ui, então ainda tenho que... ainda tenho que trabalhar lá muito. Olha, o bom dia vai para a Dona Odete, há tanto tempo que não se ouvia. Era o Senhor Justino. Senhor Justino, isso é muito doloroso. Mas tem que ultrapassar, porque senão assim vai atrás da sua irmã, não pode ser. Está bem? Um beijinho para si. Também para o Sr. Abílio. Ai, compadre, não a leva a burrica. Não comece cá a pedir a burrica, que a burrica não a leva. Olha, também para a Dona Gina. Um beijinho também para ela. Outro beijinho para a comadre. Ah, comadre Alice, então o que é que está a fazer? Está cansada da festa. Está bem. Para a Dona Noémia. Ouvi dizer, não sei quem é que fazia anos da Dona Manuela. Não sabe?
0: É o filho, penso.
2: Ah, é o filho. Pronto, parabéns para ele também. Pensei que fosse o netinho. Parabéns para o filho dela e para ela, para todos. Para o Sr. Manuel Almendra, para a Dona Célia, para a Dona Maria Augusta de Infanes. Já, comadre, então o que é que está a fazer? E não liga. Estou cá a ligar e senão a Carla põe-lhe aqui um cartão vermelho, olhe. E também para o Sr. Freitas, olhe para todos. E um grande beijinho para si. Continua assim, está bem?
0: Obrigada, Luísa. Um beijinho também para si. Boa continuação. Bom dia.
2: Bom dia. Beijinho.
0: Beijinhos. Obrigada.

0: Festa, bom dia, alegria.
1: Bom dia, minha querida.
0: Olá, bom dia. Então, como está, amigo Henrique?
1: Ai, já temos o programa e a apagar um cartão.
0: Muito bem. Sem porreiro, não é?
1: É, temos sem porreiro. Agora até que são portugueses ao colar, que é colar.
2: Os bombeiros?
1: Esse lugar é que me joga com o Ilha Colônia. Vai agora lá fora.
0: É, é isso. É na quinta, é amanhã.
1: Está a fazer mais. Então vai aqui à tarde, à meia-noite.
0: Meia-noite e meia, não é?
1: Meia-noite. Então à tarde para que puder trabalhar.
0: Atrapalhadas, é só atrapalhadas, não é?
1: Não vou dizer nada.
0: Amigo Henrique, vamos lá ao bom dia.
1: Mais a boca da Dona Rosa Reis, a minha praia para o pai, toda a gente para. Vai para a Semana Amanda, a minha praia, vai para a Ponte, vai para a Nova Girão, na Dinamarca. Vai para a Dona Cristina Bastida, a minha praia, para a Dona Família. Vai para a Dona Rosa do Cavalinho, para a Dona Família. Vai para a Sara Vinhais, para a Dona Família. Vai para a Sra. Luísa, do resto, que eu vi agora. Vai para a Estalinha, a minha praia, para o seu marido, para o seu amigo. Vai, balam a Alice, com o gosto de bem, para ela, para toda a família, é mais bem que eu digo para o dia. Vai, balam a Alice, a Marcelo Carleiro, vai, balam a Isabel de Direito, para ela, para toda a família, vai, balam a Alice, que está bem, e para ela, para a Nani, para a Pia Norte, vai, para o Sr. Juninho, e para ela, que eu guardo bem. Vai para o Sumário dos Passos, para a cidade da nossa família, vai para o Sr. Justino, minha velha, a mãe, vai para o Sr. José Cavalheiro, vai para o Sr. Freitas e para a sua família, vai para o Mão na mesma Martim, minha pedra para a irmã do Cunhal, para toda a família. Vai para a Nona Manuela, para as meninas, Beitinho, Bona de Imbuco. Vai para o Sr. Ricardo, para o Sambura, e a minha pedra para toda a família. Vai para o Sr. Mano, minha pedra. Vai para o Sr. Simão de Candelária, minha pedra. Vai para o Sr. Alcoço, para toda a sua família. Pai para o seu pai, para a sua mãe, para a sua irmã, para a sua filhada, um bom dia para o seu namorado e um bom dia para a menina.
0: Da minha parte então, muitíssimo obrigado, um beijinho amigo Henrique e um bom dia.
1: Bom dia.
0: Obrigada, bom dia.
1: Tchau, tchau.

0: E seguimos já a cumprimentar mais alguém. Bom dia, Alegria.
1: Bom dia, Carolinha.
0: Olá, bom dia. Então, como é que está o amigo Cavalheiro?
1: Cavalheiro está mesmo porreiro, quentinho, como uma brasa.
0: Pois, eu acredito que sim. E então, tem passado bem, amigo Cavalheiro?
1: Ah, tenho passado bem. Olha, a ponte estava livre, a água passava por baixo, eu passava por cima.
0: Pronto, então conte-nos lá como é que foi.
1: Ora bem. Meu pai, há tanto tempo partiste, a tristeza de mim não sai. Com tantas recordações, foste grande homem, meu pai. Há tanto tempo partiste, deixaste-me, foste embora. É tão grande a tristeza e meu coração chora. Espero estejas bem em companhia da mãe, esteja onde estiver. Tantos sacrifícios passou, o leite e pão nos dão, essa santinha mulher. Encheria tantos jornais para agradecer a meus pais por me meterem neste mundo. É com grande gratidão neste ato de paixão, de sentimento profundo. Não posso acreditar no que vejo passar por este mundo além. Em grandes carniçais, filhos maltratam os pais e os deixam ao desdém. Peço muita compaixão para quem nos dá o pão e a vida para viver. Pois todo pai e mãe merece de nós também nosso carinho e nosso querer. Não quero julgar ninguém, não sou juiz, porém, mas conselho quero dar. Estimemos nossos pais, eles merecem muito mais até o mundo acabar. Filho és, pai serás, mais tarde encontrarás aquilo que tu fizeres. Neste mundo farás bem, mais tarde encontrarás também aquilo que tu quiseres. É tudo, Carlinho.
0: Ora, muito bem, sim senhora. E agora esse bom dia vai para quem?
1: Vai para o Sr. Freitas e Dona Beatriz, para o Mário e para a Soledade, Dona Gina, Sr. José, filhos, Mana e Netinhas, Fernando da Paorca, esposa, filhos, mãe e mano Nazaré, pastores, imigrantes, Doentinho, Fatinha, Julinha, Luizinha, Nazaré, José Henrique, Manuela, Alice, Noânia, Julino, Sarinha, Gracinha, Humberto, Isabel, Hilda, Simão, Avila, Justino, Manuel, Arthur e todos os ouvintes e participantes, uma boa quarta-feira para toda a gente e coragem ao Avila. E até à próxima, se vocês quiserem. Um beijinho, carinho.
0: Obrigada, beijinhos, meu amigo. Bom dia.
1: Bom dia.
0: Obrigada, bom dia.

0: Vamos já cumprimentar mais alguém. Bom dia, alegria.
1: Eu estou-me só para a festa.
0: Só que é festa, amiga Elvira.
1: Eu sou.
0: Então vamos a ela.
1: Ah, pois, é como diz outro.
0: Venha para cá, venha para Macedo, que estes dias não faltam festas.
1: Ah, pois não. Mas não posso, estou doente.
0: Pois, é a vida, não é?
1: Pois, em primeiro lugar tem que se curar, pôr-se boa e depois é que é festas.
0: É, em primeiro lugar temos que ter saúde, não é, Miguel?
1: Pois, em primeiro lugar é a saúde.
0: Minha querida, vamos ao bom dia.
1: Olha, bom dia vai para a Fátima Pastora, as melhoras para ela, para a Cília, Bom Corvo também, olha, para o Mário, para a Solidade, para a Noémia, olha, um beijinho para ir para a Carla, para a sua família, para a do Rui também, e continuo sempre como esteve anteontem, não fui, mas tive pena não ter ido, que era para ver as coisas melhor, mas assim, tive o rádio, ouvi tudo no rádio, foi o mesmo.
0: Mais nada.
1: Beijinhos, Carla, e até amanhã.
0: Beijinhos, minha querida, tudo de bom, amiga Elvira, e uma boa quarta-feira.
1: Igualmente, para Carla.
0: Obrigada, beijinhos, minha querida, beijinhos.
1: Beijinhos.

0: E vamos já cumprimentar mais alguém. Bom dia, alegria.
1: Bom dia, minha princesa.
0: Oh, minha Alicinha.
1: Oh, minha querida, há tanto tempo que não falávamos.
0: Há tanto tempo. Bem, nem nos vimos nem coisa nenhuma. Não sei o que anda a fazer. Eu liguei-lhe, você não me atende, é o quê?
1: É sério, Carlinha.
0: É sério, você é assim.
1: Oh, ainda mais a outra.
0: Não quer saber de mim para nada.
1: Já sabe que não, então.
0: Pois nada. Olha, paciência, queria a convidar para vir a comer uma fatinha de bolo, não me atendeu, olha, ficou a ver na bios.
1: Paciência, que bom proveito você fizesse, meu amor.
0: Ai, bem bom que estava.
1: Que devo-vos ver muita saudinha e mais quem vos ofereceu, que vos ofereceu do coração, é porque gostam de vós, diga.
0: E é mesmo, sem dúvida, e nós também mas gostamos estava, muito.
1: Mas estava fora de série, não há ninguém que faça as coisas como eu.
0: Fora de série mesmo. Mesmo do melhor.
1: Olha o trabalho que eu tive, hein? Arranjar estas duas caras.
0: Eu estou a ver que sim, um trabalhão.
1: É por isso que eu digo, esse cara sou eu, esse cara sou eu.
0: Essa cara é você, essa cara é você.
1: Claro.
0: Então, Alicinha, tudo porreiro?
1: Ai, meu Deus, está tudo porreiro, meu filho, está tudo bom.
0: Pronto, é o
1: nunca
0: que se quer.
1: Nunca pior, como diz o ditado.
0: E nunca pior mesmo, sem
1: claro,
0: dúvida.
1: Claro.
0: Então vamos lá ao bom dia.
1: Olha, o bom dia vai para os meus filhinhos e para a minha netinha, que está grande, come umas papas na cabeça.
0: Também ah, pois é.
1: Ela é uma dançarina, digo, estou eu, meu filho.
0: Baila bem.
1: Ah, e é, quer não, quer devagar.
0: Viu?
1: Olha que diga a Noemi, agarra-se a Noemi a dançar, digo, estou eu.
0: Muito bem, vais ela bem.
1: E então é, para o meu genro e família dele, para toda a minha também, um beijinho para eles todos. Vai também para o Cisolino, antes que me esqueça, Cisolino, o queijo aqui é muito barato, é de graça. Pode vir cá buscar. Um beijinho para ele e para a Dona Helena, para a Noémia, com um beijinho muito grande e pronto, para toda a família. Para a Manuela, um beijinho para ela, muitos parabéns para o filhinho. E para ela e para, as meninas dela e para o netinho. Vai para a Gracinha, um beijinho muito grande. Vai também para o José e para a Nazaré. Eles tiveram pena de não estarem aí, mas olha, paciência. Um beijinho para eles e para o Sr. João Rodrigues. Para o Freitas e para todos os pastores em geral. Para a Fatiga, as melhoras dela e para a Elvira também. Vai também... Olha, para todos que eu costumo falar, porque é muita gente, para toda a gente que fala em mim no meu Pelé, porque é muita gente, para a Dona Beatriz e para a Dona Celinha também, para a Dona Hilda, para a Luizinha, olha, e para toda a gente, carinho, um beijinho muito grande do tamanho do mundo para vocês, para o Rui. Será que o bombeiro já foi a saber da mangueira, filho?
0: Eu acho que sim, que ele deve andar à procura agora.
1: Olha, se eu estivesse ao pé dele, eu tinha visto se tinha alguma coisa por ali. Mas olha, estava longe.
0: Pois, olha.
1: Bombeiro, bombeiro, aparecer bombeiro sem mangueira, digo tu eu. Há que se lhe diga.
0: Não é fácil.
1: Um beijinho muito grande para ele. Olha, e para todos os bombeiros, porque realmente já começam os incêndios, meu filho. Que tenham força e coragem. Um beijinho para toda a gente, Carlinha, que vos amo do coração. Um beijinho grande, filha.
0: Beijinho, minha Alicinha. Um bom dia e obrigada. Beijinho.
1: De nada, um beijinho muito grande.
0: Obrigada, beijinho. Tchau, tchau, tchau.

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0: então com alegria. Bom dia.
1: Bom dia, menina Carla.
0: Olá, bom dia. Então como está, José?
1: Está tudo bem, menina? Vamos estar tudo?
0: Também vai tudo indo, nunca piora.
1: Foi.
0: José, vamos lá ao bom dia.
1: Bom dia, vai para a Sapanda, para o Sérgio, para a Sandrina, para a Sorrisina, para o José e para a Clória. Vai para o Preitinho Assunções, vai para o Zé Manuel Assunções, vai para a São Lucinda Assunções, vai para a Padaria Barreira, vai para o Luís Coelho e Rosa Talho Mirandela, vai para o Soprão do Cabeiro, para o Sr. Amirque, para o Sr. Raul, para o Marco da Sobreira, para o João Pascoal, para o Paulo Quintero e para a Sra. Dele, para a Carla e para o Rui, até logo.
0: Da minha parte, então, muitíssimo obrigada. Um beijinho para si, um bom dia.
1: Bom dia, até logo.
0: Obrigada, até logo, bom dia.

0: 7 minutos das 8 da manhã. Bom dia, alegria. Bom dia. Pois. Olá, bom dia.
1: Bom dia.
0: Olá.
1: Ainda não tinha atendido, não era eu.
0: Não era para si, não. Era do outro lado que, entretanto, foi dar uma volta.
1: Ah.
0: Deixaram-me falar sozinha. Olha, foram.
1: Pois acontece. Eu tenho aqui uma oraçãozinha pequenina após imigrantes e para quem estiver a ouvir.
0: Então vamos.
1: Oração de São Nicolau de Proé, padroeiro de Suíça. Meu Senhor e meu Deus, tirei de mim mesmo tudo o que me impede de ir para vós. Meu Senhor e meu Deus, dai-me tudo aquilo que me conduz a vós. Meu Senhor e meu Deus, tirei-me de mim mesmo, entreguei-me tudo a vós. São Nicolau Frué, padroeiro da Suíça, rogai por todos os imigrantes e por todo o mundo. Amém. E bom dia, vai para todos vocês aí da Rádio Onda Livre, e muita força também para o Justino. E assim, a vida é assim, mas há coisas que a gente vai ter que, tem que ultrapassar de pouquinho a pouquinho, e lembrar as boas lembranças que as pessoas passam com quem já está com Deus. Passaram com quem já está com Deus. E vai também um bom dia para toda a minha família em geral, não esquecendo ninguém, para quem está a ouvir, e até logo os teus quiserem. Ou até amanhã.
0: É esse o lema, sim, senhora amiga Adélia. Temos que guardar o melhor que passamos com quem amamos.
1: Com quem, por todos nós, já passamos por
0: essa... Já perdemos quem gostávamos, não é?
1: É.
0: Amiga Adélia, um beijinho, a continuação de uma boa quarta-feira.
1: Até, obrigada igualmente.
0: Obrigada, beijinhos, bom dia.
1: Bom dia.

E terminamos então esta nossa edição. Já sabem, às 9 da manhã estamos em simultâneo com as notícias da TSF. E depois volto eu com a manhã informativa até ao meio-dia. Uma boa quarta-feira!

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0: Federação Portuguesa de Futebol anunciou esta manhã que as denúncias relatadas por Duarte Gomes, quando na semana passada se afastou da direção de arbitragem da FPF, vão ser comunicadas ao Ministério Público, seguindo os termos que estão previstos nos regulamentos da Federação. Duarte Gomes diz hoje, o Jornal Record terá denunciado interferências de Luciano Gonçalves nas nomeações dos jogos da Primeira Liga na última temporada e terá sido essa a razão que levou ao afastamento. Em comunicado, a Federação Portuguesa de Futebol diz que se limita a fazer o que está previsto nos regulamentos e comunicar tudo ao Ministério Público. Hoje mesmo, uma reunião do Conselho de Justiça vai também analisar essas denúncias. A partir de hoje, há novas regras para as compras fora do espaço europeu nas grandes plataformas como a Shein, a Temu ou a AliExpress. A taxa aduaneira de 3 euros passa a ser aplicada para as encomendas com valor inferior a 150 euros. É um valor aplicado por categoria de produto, o que quer dizer que se a compra incluir produtos de categorias diferentes, então a taxa será aplicada a cada uma das categorias que estiver envolvida. Ouvida pela TSF, a jurista da DECO Proteste, Susana Correia, revela que o pagamento que é devido deve ser feito na plataforma online no momento da compra.
1: Aquilo que a Comissão Europeia estabelece é que este pagamento é da responsabilidade, portanto, dos importadores, no sentido em que será no momento da compra, portanto, antes de finalizarmos a compra, que este valor deve vir discriminado para que os consumidores possam dele conhecer e saber, e, portanto, será no momento da compra que este valor fica liquidado, fica pago.
0: Os esclarecimentos de Susana Correia, da DECO Proteste. Esta jurista receia que situações de burla possam surgir com a aplicação desta taxa e, por isso, apela aos consumidores que se certifiquem sobre quem está a cobrar valores que não foram pedidos no momento da compra. Esta preocupação é particularmente direcionada para quem fez encomendas numa das plataformas antes de 1 de julho e essas encomendas ainda não chegaram. Os CTT publicaram um alerta sobre o fim da isenção de direitos aduaneiros em compras até 150 euros fora da União Europeia. Alerta, no entanto, que se a compra for feita antes de 1 de julho, mas a declaração aduaneira só chegar à alfândega depois desse dia, a taxa terá de ser cobrada.
1: O que tem estado a acontecer é que os próprios CTT começaram a alertar já no final da semana passada de que estão muitas encomendas ainda em trânsito e que, entrando na alfândega já com esta nova norma em vigor, poderão aqui surgir casos em que haja a necessidade então de liquidar a nova taxa aduaneira e, portanto, passar aqui por todo um processo na alfândega. E, portanto, aqui sim os consumidores podem ser surpreendidos com custos extras. A verdade é que, podendo acontecer algumas destas situações, nós também temos algum receio que exista aqui um novo fenómeno de burlas associados aqui exatamente a esta necessidade e, portanto, alertamos todos os consumidores que sejam cautelosos, que verifiquem, que confirmem, caso recebam mensagens a pedir valores para levantar as encomendas, que verifiquem efetivamente se têm alguma encomenda em processo de desalfandegamento e, portanto, confirmem antes de efetuar qualquer valor, portanto, antes de ter a certeza que quem está a pedir esse dinheiro é uma fonte fidedigna.
0: A TSF tenta, nesta altura, obter esclarecimentos com os CTT e com o Ministério das Finanças sobre a aplicação desta nova taxa. O Ministério da Saúde, a Direção-Geral de Saúde, o INEM, o Instituto Ricardo Jorge, a Direção Executiva do Serviço Nacional de Saúde, todas estas entidades vão anunciar hoje um plano para responder a ondas de calor. Não é certo que todas as medidas estejam prontas para aplicar já na atual onda de calores que começa a agravar-se durante o dia de hoje e que vai durar vários dias. Especialmente a exigência do Governo, referida esta manhã pelo Jornal Público, da existência de um refúgio climatizado em cada concelho do país, sendo a responsabilidade para a criação desses refúgios entregue às unidades locais de saúde. O território português está hoje sob aviso amarelo por causa da previsão de tempo quente, agravando para laranja gradualmente ao longo dos próximos dias. Os termómetros poderão atingir 40 graus. Há 4 distritos já hoje sob aviso laranja: Castelo Branco, Porto Alegre, Évora e Beja. A TSF meteorologista Patrícia Gomes explicou esta manhã que esta onda de calor não é inédita, mas que vai durar mais tempo que o habitual.
2: O que difere um pouco esta situação de outras anteriores será talvez a sua duração. Anteriormente tivemos períodos de 3, 4, 5 dias com valores elevados de temperatura máxima nas regiões do litoral e desta vez é expectável que esta situação dure cerca de 6 dias, principalmente na região do litoral.
0: São estes as pistas deixadas pela meteorologista Patrícia Gomes. As mínimas podem chegar aos 25 graus mesmo à noite e por isso o Instituto Português do Mar e da Atmosfera alerta para uma subida gradual da temperatura. Sexta e sábado serão mesmo as noites mais quentes. Com 60 concelhos hoje em perigo máximo de incêndio e mais de 100 em risco muito elevado, o secretário de Estado da Proteção Civil, Rui Rocha, ouvido esta manhã pela TSF, admitiu elevar o estado de prontidão até ao máximo.
3: Vamos elevar também na Autoridade Nacional de Emergência e Proteção Civil, o estado de prontidão especial de 2 para 3 e sempre a acompanhar, eventualmente no fim de semana, pode ser levado ao seu máximo. Isto também implica que todo o dispositivo vai estando em maior prontidão à medida que se vai subindo o nível do estado de desempenhamento.
0: Rui Rocha, o secretário de Estado da Proteção Civil, mostra-se confiante no dispositivo de combate para esta fase delta da época de combate a incêndios, mas apela aos cuidados habituais da população. Vamos já escutar essa declaração registada esta manhã pela TSF de Rui Rocha.
3: Este é um dispositivo que está melhorado comparativamente a 2025. Agora, nós não conseguimos controlar estas circunstâncias que referenciou e que se apresentam muito críticas para os próximos dias em Portugal, que é de mais uma onda de calor, com temperaturas muito altas, quer de dia, quer de noite, e isso aumenta sobremaneira a nossa preocupação e a criticidade. E por isso, aquilo que importa também, é muito relevante que não aconteça neste dia, é que hajam ignições. E bem, bastam aquelas que de alguma forma possam ocorrer de forma natural, mas sobretudo aquilo que é por negligência, de facto, de estarem a fazer trabalhos na floresta, por isso não fazendo lume, não fazendo queimas, nem queimadas, mesmo nas limpezas. Portanto, nestes dias, por um lado porque nos concelhos onde, como disse, o período de incêndio rural seja muito elevado ao máximo, é proibido essa utilização, mas mesmo não, naqueles que não sejam, é que o apelo é para que durante estes dias, de facto, que todos tomem as precauções máximas.
0: A fase delta que arranca hoje vai estar em vigor até final de setembro, vai reforçar no terreno com mais meios de vigilância e socorro entre estes mais de 15 mil operacionais, 3 mil veículos, 81 meios aéreos, entre os quais os novos helicópteros Black Hawk. As preocupações económicas dos europeus cresceram, mas os cidadãos dos 27 valorizam a natureza pacífica, protetora e cooperativa da União Europeia e a qualidade de vida que proporciona. Esta é a principal conclusão do Eurobarómetro divulgado pelo Parlamento Europeu. 26 mil entrevistas resultam no maior pessimismo sobre o futuro do mundo, mas apesar de tudo, menos pessimismo sobre a Europa e sobre cada um dos 27 países da União Europeia. Os portugueses, indica ainda o resultado desta sondagem, são aqueles que mais valorizam a União Europeia como fator de estabilidade, Ricardo Alexandre.
4: A União Europeia é um polo de estabilidade no mundo conturbado para 75% dos cidadãos, enquanto apenas 22% discordam. A percepção de estabilidade cresceu 8 pontos percentuais em apenas alguns meses e essa é a opinião maioritária, já que todos os Estados-membros ultrapassam a marca de 60% quando se trata da percepção da União Europeia como espaço de estabilidade que contribui para proteger a paz e a segurança, melhorar a cooperação ou fomentar o crescimento económico. Na variação por país, os índices vão de 94% em Portugal, o país no topo, a 60% na Estónia, com a média na União Europeia a chegar aos 75%. 90% dos portugueses acreditam que o papel da União Europeia na proteção cidadãos perante crises globais e ameaças à segurança vai aumentar. 90% consideram que Portugal beneficiou da adesão à União Europeia, no ano em que o país celebra 40 anos desde a entrada para a então CEE. A inflação, o aumento dos preços e o custo de vida surgem como as principais prioridades que os portugueses querem ver tratadas pelo Parlamento Europeu. No caso de Portugal, destaca-se também o facto que a União Europeia confere aos portugueses maior voz e influência no cenário mundial. O que deve a União Europeia fazer no futuro para enfrentar os desafios presentes? Uma grande maioria maioria dos cidadãos, 90% no caso, gostaria que os Estados-membros da União Europeia estivessem mais unidos para enfrentar os atuais desafios globais. Além disso, 73% dos inquiridos consideram que a União Europeia precisa de mais meios para lidar com esses desafios. O Eurobarómetro desta vez incluiu também um ponto referente ao direito internacional. 9 em cada 10 europeus acreditam que a União Europeia deve promover o respeito pelo direito internacional por parte de todos os países, uma opinião maioritária em todos os Estados-membros.
0: Ricardo Alexandre, o Eurobarómetro da Primavera de 2026, realizado entre 9 de abril e 4 de maio, nos 27 países membros da União Europeia, com entrevistas presenciais, algumas por vídeo, com maiores de 15 anos a serem entrevistados, 26 mil entrevistas. Em Portugal foram entrevistados 1.031 cidadãos. Este é um estudo que pode ser também lido em tsf.pt. Nos Estados Unidos, por estes dias, o ICE é a palavra maldita. É a agência que controla a imigração dos Estados Unidos, uma força policial de elite. Este novo fantasma está a assustar quem vai para a América em busca de novas condições de vida. A TSF foi tentar perceber um pouco mais sobre este tema. O enviado aos Estados Unidos para acompanhar a seleção portuguesa de futebol, António Botelho, conversou com um português que vive na América há mais de 30 anos, que foi jornalista do Miami Herald e do Independent, e que retrata esta situação atual.
5: O ICE já lhe bateu à porta, mas Rui Ferreira não teve problemas.
6: A mim, uma vez na rua, um agente do ICE pediu a minha identificação e a minha nacionalidade. Eu disse que eu não tinha nada a lhe dizer. Neste país há uma quarta emenda e a quarta emenda não te obriga a responder à polícia.
5: Mas esse novo fantasma, o ICE, está mesmo a assustar alguns portugueses.
6: Isso acontece lá em cima, em Newark. Aí sim, tem havido e tem estado. Mas, por exemplo, que há uns anos o Canadá deu-lhe por deportar muitos portugueses para os Açores, aqui ainda não aconteceu esse nível de deportação.
5: Mas o receio aumentou.
6: Efetivamente há um certo medo, porque há muitos portugueses lá em cima que estão ilegais, que foi uma coisa que a mim me espantou muito quando soube. Eu pensava que o nível de legalização era grande.
5: Desde 1994, a viver em Miami, jornalista reformado e sempre atento à atualidade, há algo que também está a preocupar.
6: Nós não temos congressista de origem portuguesa no Congresso. Os cubanos têm 3. No fundo, não temos muito com que nos defendamos. Mas eu tenho ouvido que a embaixada, juntamente com os consulados, têm sido muito, muito duro, muito duros com os americanos em relação a isso. É mais fácil deportar um cubano do que deportar um português.
5: Com a política anti-imigração, Donald Trump tem deportado milhares de venezuelanos, cubanos, com a ajuda do ICE. Mas Rui Ferreira acredita que isso não vai acontecer com os portugueses.
0: António Botelho, nos Estados Unidos, a acompanhar a seleção portuguesa e também a acompanhar a vida na América por estes dias. António Botelho, que estará em direto mais logo depois das 8:30 para a conferência de imprensa de lançamento do Portugal-Croácia por parte do selecionador Roberto Martínez. O jogo vai realizar-se em Toronto, no Canadá. A seleção portuguesa está hoje a viajar precisamente da Flórida para Toronto. A partir de agora, a seleção passa a trabalhar perto das cidades onde jogar e para já é esta cidade canadiana. Os jogos da noite, destaque para a vitória do México, 2-0, eliminou o Equador, golos de Quinhonhas e Raúl Jiménez. O México está à espera de adversário, sairá do jogo de mais logo entre Inglaterra e República Democrática do Congo. A festa do apuramento do México para os oitavos de final do Campeonato do Mundo foi cheia de excessos e até mortal, já que pelo menos 2 pessoas morreram durante os festejos. É pelo menos isso que está a ser indicado pelas autoridades mexicanas. Uma rapariga de 19 anos e um homem de 44 anos foram mortos durante os festejos. Aparentemente foram asfixiados. Há a hipótese de haver ainda uma terceira morte a confirmar pelas autoridades mais à frente, festejos excessivos no México para o apuramento para a fase seguinte deste campeonato do mundo. Hoje, além do Inglaterra República Democrática do Congo, vai ainda jogar-se o Bélgica-Senegal e ainda na madrugada o Estados Unidos-Bósnia-Herzegovina. Fica prometido para as 10 da manhã uma conversa com o Secretário de Estado das Pescas e do Mar, Salvador Malheiro, no dia em que é inaugurado o novo Hub Azul em Oeiras.

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0: a devemos confiar no processo da vida. Obviamente não se trata de cruzar os braços e esperar pelo que temos que viver passar por nós. Não. Os nossos caminhos são ajustados ao nosso crescimento para o benefício que extraímos das nossas experiências. Nós não devemos recriminar-nos pelo nosso passado. O que fizemos na altura foi a única coisa que poderíamos ter feito com os recursos e conhecimentos que possuíamos. Então, além de ser um desperdício energético, é totalmente inútil rever o passado para sentir culpa ou remorso. Devemos apenas usar o nosso passado para fins práticos, aprender o máximo possível com ele, ver o quanto crescemos e os pontos fortes que desenvolvemos. Pense nisto e seja feliz.
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13: Olá, muito bom dia. Sejam bem-vindos à manhã informativa de hoje, quarta-feira, 1 de julho. Já sabem, então, até bem perto do meio-dia estamos consigo aqui na antena da nossa rádio. Eu começo esta manhã informativa com um convite para todos vós. É verdade, começo logo assim a convidar as pessoas logo de manhã. Hoje realiza-se o desfile de moda aqui em Macedo Cavaleiros, organizado pela Rádio Onda Livre, apresentado por mim e pelo colega Rui Costa. A equipa vai estar presente, vai ser transmitido em direto e contamos com todos para assistirem a este desfile. Várias são as lojas que vão estar a demonstrar e a desfilar as suas peças, modelos para este verão, que ainda vai a meio, e quiçá também já para outono e inverno. Maria, João, estão todos convidados a juntarem-se a nós, não é? A partir das 21 horas e pouco, em frente à Câmara Municipal de Macedo Cavaleiros.
14: Estão, sim, senhora. Muito bom dia, Carlinha. Olá.
13: Maria, estás boa?
14: Eu estou.
13: João. É verdade, por isso contamos com todos, não se vão arrepender. Podemos até dizer quais são as lojas que vão estar a desfilar. RL Moda, Conceito, Opção, Pronto a Vestir, Carla Granjo, Sapataria Triângulo e, para os mais pequenos, a Loja Catraia.
14: Muito bem.
13: Ou seja, vai haver gostos para tudo. Neste caso eu não queria
14: e
13: dizer...
14: opções, ou seja, peças adequadas para várias idades, não é? Os pequenos não vão ficar esquecidos.
13: Não, os pequeninos também vão desfilar com a sua coleção da Loja Catraia, que vai fazer com que eles sejam lindos e maravilhosos, e tenho a certeza que vocês vão gostar. Vai ser uma noite especial, como sempre, a Rádio Onda Livre não brinca em serviço. Vamos ter algumas surpresas, vai haver música também a meio e no fim e por aí fora.

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1: É isso mesmo. Entretanto, tu estás aqui não é para falar do desfile.
0: Não, não é, porque também não sei mais nada. Portanto, só sei que neste momento passei pela Câmara Municipal e estão a, já está a ser montado o palco. Portanto, os preparativos já estão a ser, realizados. Pronto. Mas não estou aqui para isto. Estou aqui para, para fazer a revista de imprensa desta quarta-feira. Vou começar pelo Público, hoje, que faz ainda destaque, portanto, da Venezuela. Abandonaram-nos e muita gente morreu. Uma reportagem que pode acompanhar em La Guara. Também por cá, hospitais que fechem urgências vão ter cortes no financiamento. Gestores hospitalares até concordam com a medida, mas pedem maior autonomia para contratar médicos que assegurem escalas. Na habitação, o acordo do Médio Oriente também não trava subida de juros, apesar de algumas correções. As médias das taxas de juros da Euribor estão significativamente acima dos valores pré-guerra. E a lei do retorno. O PSD insiste em regras que podem violar a Constituição. Mantêm-se medidas como a detenção até um ano nos centros temporários e a possibilidade de expulsão de menores. Também, onda de calor, o governo exige a cada ULS um refúgio climatizado por concelho e ainda o CASS Centro, diretora da Coleção de Arte do Estado, vê novo espaço como aberto e flexível. E no verão, onde pôr o guarda-sol, as praias do Algarve e do Alentejo vão ter um mapa à entrada depois da última polémica relativa aos guarda-sóis. Vamos passar para o DN, hoje, que faz aqui a capa também e registro fotográfico com destaque de Núncio Apostólico em Portugal, que não tem sentido que um grupinho pretenda ser dono da verdade. Portanto, aqui este grande destaque fotográfico. Vamos passar também para outra notícia relativamente às queixas contra seguros de saúde, que aumentaram nos últimos 3 anos. Este é um balanço da Autoridade da Supervisão de Seguros e Fundo de Pensões. Reconhece ao DN que o número de queixas está a aumentar, mas ainda é residual, até porque segurados preferem queixar-se às companhias. Em 2025 recebeu 173 reclamações, mas tal não impede que não se preocupe com o que se passa no setor, como a falta de cobertura em algumas áreas médicas. Se tivermos mais informação, poderemos intervir. Deco e seguradoras confirmam que todos os anos recebem centenas de queixas. Já também pode acompanhar uma entrevista alargada sobre investimento. Empresas que não se adaptam aos desafios da sustentabilidade vão morrer. Na educação, a realização da segunda fase dos exames está em risco. Uma sondagem diz que mais de metade dos europeus está pessimista com o mundo, mas otimista com a União Europeia. E os sismos, o jogo político nos escombros da Venezuela. E em Sintra, o Fórum BCE debate os riscos da inteligência artificial. Se não for uma bolha, pode ser um problema de dívida. Vamos passar para o JN, hoje, que, portanto, faz aqui destaque relativamente àquele episódio ocorrido na semana passada. O GNR, que disparou em cerimónia com o ministro, estava proibido de usar arma, deu tiros para o ar com a pistola de serviço que entregara na sequência de problemas psicológicos, mas que lhe foi devolvida nesse dia. A PJ Militar está a investigar este caso. Também o imobiliário fez aumentar o número de milionários nos últimos 5 anos. Quase 200 mil portugueses podem ser considerados oficialmente ricos. O rendimento mediano baixou, agravando-se o fosso entre quem ganha muito e pouco. Ainda também na Venezuela, Maria da Conceição vive na rua com medo de novos sismos. Falha de alimentos e doenças preocupam as autoridades. Já em Matosinhos, a indústria dos comboios em Guinfões vai criar 1000 empregos. Em Braga, Navarra, terá praia fluvial já no próximo verão. E em Vizela, uma fábrica ilegal enchia botijas de gás junto a moradias. Também Pode acompanhar direito de resposta de Marco Galinha sobre a Notícias Direct e ainda o clima. A onda de calor pode causar apagões em algumas regiões do país, alerta o Jornal de Notícias. As temperaturas elevadas vão afetar os transformadores. E vamos terminar as capas de jornais com o Correio da Manhã, hoje que faz destaque da escalada da Euribor que prejudica famílias, juros da casa.

0: base sobem em julho, prestação mais cara em todos os prazos. Num empréstimo, de 150 mil euros, a mensalidade poderá aumentar cerca de 70 euros. Também tragédia na Venezuela, angústia e desespero no resgate das vítimas. Na Suíça, irmãs desaparecidas estão presas por tráfico. Na Amadora, patroa homicida usa perfil falso para vigiar a ama. E em Portimão, cuidador filma abusos a irmãos de 7 e 8 anos e as altas temperaturas. Alerta para onda de calor. E a terminar, a GNR abriu guerra a corridas ilegais na autoestrada. Desporto.
1: E seguimos já para as capas desportivas.
0: E assim, senhora, pontapé de saída vai para a bola, o eixo que faz destaque do novo, portanto, de Union, a caminho de Madrid, este jogador do Sporting, capitão, que tem acordo verbal com o Atlético, portanto, os colchoneros preparam-se para iniciar conversações com o Sporting e também foi apresentado o Altimira. Tento inspirar-me em Busquets, portanto, uma das suas declarações. Arranca a época em Alcochete, Matheus Fernandes no Tottenham rende mais 3,4 milhões aos Leões. Já no Futebol Clube Porto, campeão, começa hoje a busca do 32, internacionais chegam dia 6 e o mercado ainda está morno. Também o Benfica, novo reforço do Benfica, Lenglet, que já assinou, e a dizer que quer dar muitas alegrias aos benfiquistas. A Águia sobe a parada por António Silva e na Liga a VAR intervém nos cantos já nesta época. O novo modelo da Taça da Liga a partir de 2027-2026. Vamos passar para o Record, hoje que faz exatamente também capa de Human, o capitão do Sporting. Atlético de Madrid é o mesmo o destino, portanto, aqui que está a ser pensado para o capitão do Sporting, que já tem acordo. Os espanhóis vão iniciar as negociações e a SAD pede 40 milhões. O plantel volta hoje ao trabalho com 4 reforços e também Altimira, que é oficial no Sporting e, portanto, aqui a repetir que se inspira no Busquets. Vamos passar então para o destaque do Benfica, que vai para o novo reforço, Lenglet, apresentado, e a dizer que estamos aqui para ganhar. O francês começa já hoje a treinar. Também saiba tudo sobre a saída de Duarte Gomes, a quebra de confiança por suspeitas de influência nas nomeações de Luciano Gonçalves. Também António Silva com salário progressivo, Diogo Prioste pode rumar ao Gil Vicente e no Futebol Clube Porto, campeão arranca com André Silva, João Afonso e Granache e também o trio polaco. Frodoute, Rosário e Zaidu regressam no dia 6. Também aqui nesta capa de Jornal Desportiva, a VAR passa a rever cantos, portanto é um dos destaques e, como não podia deixar de ser, o Mundial ainda está a decorrer. Portanto, Bernardo Silva e o banco diz que não discute opções. Também a França ganhou à Suécia por 3-0 e a Noruega à Costa do Marfim por 3-1 e também a Holanda que empatou com Marrocos por 1 bola. Oitavos definidos, Brasil-Noruega, Paraguai-França, Canadá-Marrocos. E vamos terminar as capas de jornais com, portanto, o jogo, que também faz destaque do dinamarquês que disse em Alvalade que aceitou o contrato com o Atlético de Madrid e que agora tudo depende das negociações dos dois clubes, apesar de já ter acordo. Gonçalo Inácio entre as opções de Ruben Amorim para o Milan e Altimira ansioso pela Champions. Diz que quer ouvir o hino no estádio. Também destaque para o Futebol Clube Porto, Dragões voltam hoje ao trabalho no Olival, ainda sem alguns dos craques presentes, regresso a pensar no 32. Já no Benfica, destaque para Lenglet, encantado com o projeto, diz que veio para ganhar títulos e no Mundial. Mexicano elogia a seleção e destaca ex-companheiros, falamos de Herrera com Portugal no coração. Bernardo Silva diz que ajuda a titular ou com ou sem em 5 minutos. Também rescaldo para os jogos, portanto, os recentes jogos do Mundial, Países Baixos, Marrocos, como já disse há pouco, portanto, Costa do Marfim, Noruega, a Costa do Marfim perdeu por 1-2 e a França, Suécia, que ganhou 3-0. Portanto, planeta do Mundial, Paraguai, a tática da caverna, aqui uma análise também de um jornalista deste título de jornal, O Jogo. Portanto, é este o retrato da imprensa desportiva desta quarta-feira.
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0: E vamos então agora ficar a conhecer os títulos para o informativo das 10 da manhã.
1: A Feira de São Pedro e Macedo Cavaleiros arrancou com forte adesão do público, cerca de uma centena de expositores e a presença do Ministro da Economia e da Coesão Territorial, Manuel Castro Almeida, que defendeu a inovação tecnológica e investimento dos territórios de baixa densidade. A participação dos queridos de Pudense no Rock in Rio, Lisboa, foi considerada pela Associação um momento marcante para a promoção desta tradição transmontana, classificada como património cultural e material da humanidade, reforçando a sua divulgação junto de novos públicos. E o município de Mogadouro reforçou a rede de apoio à população idosa, com a instalação de um novo equipamento de teleassistência em São Martinho do Peso, numa medida que pretende aumentar a segurança e a autonomia dos idosos que vivem em situação de isolamento.
0: Maria João, vamos então agora saber como vai correr o nosso dia. Este dia de quarta-feira, estamos a meio da semana, se bem que para nós já não sabemos se estamos a meio e no início ou no fim, porque já são tantas semanas seguidas, já nem sequer se percebe bem o que é que andamos aqui a fazer. Mas sim, para o comum humano, estamos a meio da semana.
1: Mas as pessoas também devem, pelo menos os macedenses também devem andar baralhados.
0: Também.
1: Hoje, portanto, segunda-feira foi feriado, ainda devem andar assim um bocadinho baralhados. Baralha sempre. E também as festas.
0: Pois,
1: São Pedro.
0: As festividades é que é.
1: Pois, exato.
0: Maria João, vamos ficar a saber a previsão dos signos. A continuação de um bom dia.
1: Obrigada para ti também, para todo o nosso vasto auditório.
0: Obrigada.
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0: começamos com Peixes, que está com 7 de ouros e que significa que a sua vida profissional exigirá muito de si. O número da sorte é o 27. Já Virgem, com as de Copas, que anuncia uma grande alegria no campo amoroso. O número da sorte é o 37. Sagitário, com o carro, que indica uma fase de sucesso. O número da sorte é o 7. E agora vou falar para si, que é do meu signo. Somos os maiores. É ou não é verdade? E de quem é que nós somos? De que signo? Gêmeos, claro está. Estamos com o 5 de espadas, que nos diz para cuidar melhor do que temos. Vamos fazer isso? O nosso número da sorte é o 5. Já Capricórnio, com o mágico, que indica a habilidade para resolver todas as situações. E o número da sorte é o 1. Carneiro, com o 4 de copas, que alerta para um possível desgosto. Proteja o seu coraçãozinho. O número da sorte é o 40. Vamos saber como está Escorpião, que está com 2 de ouros e que significa que andará mais preguiçoso. Mexa-se! O número da sorte é o 12. Aquário, com o Imperador, que significa concretização em metas importantes. O número da sorte é o 4. E Touro, com o Valete de Paus, que anuncia visita de um grande amigo. Aproveite bem, o número da sorte é o 33. E agora vou falar para um signo que é muito diplomático, muito elegante. Já sabe qual é? Já sabe, você sabe. É Balança, pois claro, está com o Rei de Espadas, que significa que terá poder para exercer a sua autoridade. O número da sorte é o 10. Caranguejo, com 8 de paus, que o aconselha a agir com rapidez. O número da sorte é o 30. Leão, com 2 de espadas, que significa que podem estar a tentar enganá-lo. Oh, meu Deus! O número da sorte é o 2. 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
1: Ficámos a saber a previsão dos signos para o dia de hoje com a doutora Maria Helena. Dentro de alguns minutos, atualizamos as notícias de Trás-os-Montes e Alto Douro. Tenha uma ótima manhã.

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1: Dez horas. 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
0: Atualizamos a informação regional com a jornalista Jody Pinto.
3: A Feira de São Pedro e Macedo Cavaleiros arrancou com forte adesão do público, cerca de uma centena de expositores e a presença do Ministro da Economia e da Coesão Territorial, Manuel Castro Almeida, que defendeu a inovação tecnológica e o investimento nos territórios de baixa densidade. A participação dos caretos de Pudense no Rock in Rio Lisboa foi considerada pela Associação dos Caretos um momento marcante para a promoção desta tradição transmontana, classificada como Património Cultural e Material da Humanidade, reforçando a sua divulgação junto a de novos públicos. O município de Mogadouro reforça a rede de apoio à população idosa com a instalação de um novo equipamento de teleassistência em São Martinho do Peço, numa medida que pretende aumentar a segurança e a autonomia dos idosos que vivem em situação de isolamento. Um homem de 66 anos foi detido no dia 25 de junho por violência doméstica no concelho de Bragança, informou o Comando Territorial de Bragança da Guarda Nacional Republicana. A detenção foi efetuada pelo Núcleo de Investigação e Apoio a Vítimas Específicas no âmbito de uma investigação que apurou que o suspeito exercia violência psicológica, verbal e física sobre a esposa, também de 66 anos. Na sequência da investigação, a GNR deu cumprimento a mandato de detenção. O arguido foi presente ao Tribunal Judicial de Bragança, que lhe aplicou a medida de coação de prisão preventiva. A primeira semana da feira de São Pedro e Macedo Cavaleiros ficou marcada por uma forte afluência do público, cerca de 100 expositores e a presença do Ministro da Economia e da Coesão Territorial, Manuel Castro Almeida. O governante defendeu o reforço da intensidade tecnológica nas empresas, sublinhando o papel determinante da inteligência artificial na competitividade e na diferenciação do ritmo de modernização do tecido empresarial.
4: Que as empresas tenham cada vez maior intensidade tecnológica. Para isso, a inteligência artificial vai ter um papel fundamental e o Governo vai também, com a ajuda das câmaras municipais, fomentar programas por todo o país para ensinar, para alertar, para despertar as empresas, os trabalhadores das empresas, para as virtualidades da inteligência artificial. Eu não tenho dúvida nenhuma que a inteligência artificial veio para ficar, vai ser decisiva e há as empresas que vão andar mais depressa e as que vão andar mais devagar. Nós queremos ajudar a que as empresas portuguesas comecem já com a inteligência artificial.
3: O ministro destacou ainda o Programa de Transformação e Resiliência Territorial como instrumento para combater o despovoamento e reforçar o investimento nos territórios de baixa densidade.
4: O PTRR tem um conjunto de medidas, são 96 medidas, que valem 22 mil milhões de euros. Até 2034. E, portanto, nós temos que combater o despovoamento. É uma das missões principais do PTRR e, por isso, ele está muito dirigido para os territórios de baixa densidade. Não tenho dúvida nenhuma que esta região aqui, toda a região de Trás-os-Montes e Macedo Cavaleiros em particular, vão ter acesso a parte dessas dotações do PTRR.
3: O Presidente da Câmara Municipal de Macedo de Cavaleiros, Sérgio Borges, destaca a adesão do novo modelo do certame, embora sublinhe que a avaliação final será feita apenas no encerramento da feira.
5: Em termos de feedback, obviamente que a mudança tem sempre os seus quês, há quem goste da mudança, há quem não goste, obviamente, mas acho que só no final é que poderemos tirar conclusões. E parece-me que a maior parte das pessoas, não só da população, mas também dos expositores, foi bastante receptiva a este modelo.
3: Também o presidente da Associação Comercial, Paulo Moreira, considera que o novo formato reforça a vertente empresarial e a projeção do concelho.
6: Reforça essencialmente este certame, além de este projeto e esta dedicação a esta feira e este investimento também que é canalizado à feira é sempre uma mais-valia, porque quem beneficia no meio deste projeto, que é de todos, acaba por ser o Conselho e acaba por ser todos os empresários. Nós estamos a testar modelos e este modelo nunca foi testado, mas foi condicionado sempre com uma mais-valia por parte de quem foi inquirido, que foram os expositores e foram os empresários.
3: A Feira de São Pedro decorre até ao final da semana e conta com investimento municipal na ordem dos 450 mil euros. A presença dos caretos de Pudenço no Rock in Rio Lisboa foi considerada pela Associação dos Caretos um momento histórico para a divulgação desta tradição, classificada como Património Cultural e Material da Humanidade desde 2019. Segundo o presidente da Associação dos Caretos de Pudenço, António Carneiro, a participação, realizada em parceria com o grupo de DJs associados ao projeto, é vista como um passo relevante na internacionalização da tradição e na aproximação a novos públicos.
7: É um momento histórico para os caretos de Pudenço, com a presença no Rock in Rio, Lisboa, 2026, ao lado do grupo de caretos, são DJs que têm uma parceria já há alguns anos a esta data com os caretos de Pudenço. Acho que é um capítulo inesquecível na história desta tradição única. Foi um espetáculo de muita energia, muita cor, autenticidade, que deixa o público rendido à força desta identidade que é a cultura portuguesa e que é o património cultural e material da humanidade desde 2019.
3: O responsável sublinha que a atuação permitiu reforçar a ligação entre tradição e modernidade, garantindo maior visibilidade nacional e internacional.
7: Acho que é um marco importante para o historial dos caretos, que tem levado ao longo de várias décadas esta tradição a nível nacional e internacional, e mostrando que a tradição e a modernidade podem caminhar de lado a lado. É o que se viu no passado fim de semana em Lisboa, naquele espaço autêntico e diferenciador. Um agradecimento a todos que estiveram presentes e que vamos continuar a levar esta tradição portuguesa pelo mundo com orgulho, paixão e com a missão de a manter viva para as gerações vindouras.
3: António Carneiro considera ainda que a presença no festival contribui para reforçar a projeção do Conselho de Macete Cavaleiros e da Freguesia de Pudenço.
7: Os objetivos é manter esta dinâmica, né? E manter que os caretos de Pudenço sejam um símbolo nacional. É isso que temos feito e vamos continuar a fazer, com mais parcerias, com mais saídas internacionais e nacionais. Pronto, é esta dinâmica. Nós fizemos o nosso caminho, estamos a fazer o nosso caminho, e é esse o nosso objetivo, é tentar que esta tradição continue a ser um símbolo nacional, acima de tudo.
3: A associação defende a continuidade desta estratégia de internacionalização com novos convites e parcerias, reforçando o objetivo de manter os caretos de Pudenço como símbolo cultural de referência em Portugal e além fronteiras. O município de Mogador reforçou a rede de apoio social com a instalação de novo equipamento de teleassistência na aldeia de São Martinho do Peso. A medida pretende aumentar a segurança, a autonomia e a qualidade de vida da população idosa, sobretudo de quem vive em situação de isolamento. O presidente da Câmara Municipal de Mogador, António Pimentel, explicou que o sistema já está implementado em vários pontos do concelho e que o alargamento resulta dos resultados positivos obtidos.
8: Ora bem, este é um sistema que já temos instalado há algum tempo em vários utentes, não é? E, portanto, trata-se de ampliar o sistema, dado os resultados a que chegamos, porque este sistema de teleassistência permite às pessoas que estão isoladas, não é? Que vivem sozinhas, num momento de aflição, num momento de um problema de saúde qualquer, basta carregar num botão e tem a resposta logo do outro lado. Portanto,
3: segundo o autarca, o concelho conta atualmente com mais de 60 equipamentos instalados e a cobertura continuará a ser alargada.
8: É um sistema, neste momento vamos ter mais de 60 instalados e vamos instalar agora mais alguns. instalámos em São Martinho e temos alguns previstos para instalar agora a seguir noutras localidades.
3: António Pimentel garante que o objetivo passa por assegurar que todos os idosos isolados tenham acesso ao serviço.
8: Todos os mogadorenses que estiverem em situação de isolamento ou que venham a ficar em situação de isolamento terão acesso a um dispositivo de...
3: A autarquia garante que a instalação destes equipamentos vai continuar noutras localidades do concelho, este com o objetivo de assegurar que todos os idosos em situação de isolamento tenham acesso ao serviço.
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para hoje, para esta região transmontana. Prevê-se uma temperatura máxima de 35 graus, a mínima de 16 graus. Temperaturas bem quentinhas para esta quarta-feira. Espero que esteja a passar uma ótima manhã aqui na nossa companhia. Até ao meio-dia estou consigo. É sempre com muita alegria. E agora vamos ouvir Mimi Cata cantar Agostinho.

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onda de calor. Muito preocupante, traz 43 graus a Portugal. Ouça os cuidados a ter. O estado do tempo em Portugal continental está a ser influenciado por um anticiclone que trará temperaturas máximas de 43 graus no Val do Tejo e Alentejo, já a partir desta quarta-feira. Prevê-se um longo período com o tempo quente e seco, com a temperatura máxima a atingir valores entre 40 a 43 no Val do Tejo e no Alentejo a partir de dia 1, ou seja, a partir de hoje. E que poderão estender-se a alguns locais das restantes regiões no final da semana. O Instituto refere também que, ao contrário do último episódio do tempo quente, os valores de temperatura no litoral também irão subir significativamente a partir de hoje, com valores entre 35 e 40 graus. Na segunda-feira, a Ministra da Saúde, Ana Paula Martins, já admitiu preocupações com a vaga de calor e assumiu que as temperaturas venham a ter impacto na mortalidade, à semelhança de outros países. Quando existem ondas de calor com esta magnitude, naturalmente o nosso indicador, o claro, e que mede a relação entre o aumento significativo da temperatura e o impacto potencial na mortalidade, obviamente que causa aqui a possibilidade de um impacto na mortalidade, tal como está a acontecer noutros países. A França, por exemplo, tem sido um dos países mais fustigados, disse Ana Paula Martins. A Ministra da Saúde frisou ainda que a onda de calor que se avizinha é muito preocupante. Naturalmente, fazemos tudo com que esse impacto não se faça sentir. De facto, na primeira onda de calor, felizmente, não houve impacto, mas esta vamos viver agora é uma onda de calor muito mais preocupante. O que fazer para se proteger do calor? Estes são os conselhos da DGS. Devemos beber água mesmo quando não se tem sede, evitando o consumo de bebidas alcoólicas. Procurar permanecer em ambientes frescos ou climatizados, como sombras e circulação de ar, pelo menos 2 a 3 horas por dia. Evitar a exposição direta ao sol, principalmente entre as 11 da manhã e as 17 horas. Utilizar protetor solar com fator igual ou superior a 30 e renovar a sua aplicação de 2 em 2 horas após os banhos na praia ou na piscina. Utilizar roupas de cor clara, leves e largas que cubram a maior parte do corpo, chapéu e óculos de sol com proteção ultravioleta. Evitar atividades no exterior que exijam grandes esforços físicos, nomeadamente desportivas e de lazer. Escolher as horas de menor calor para viajar de carro e não permanecer dentro de viaturas estacionadas expostas ao sol. Dar atenção especial a grupos mais vulneráveis ao calor, tais como crianças, pessoas idosas, doentes crónicos, grávidas, trabalhadores com atividade no exterior. Assegurar que as crianças bebam água frequentemente e permaneçam em ambientes frescos e arejados. Contactar e acompanhar os idosos e outras pessoas que vivam isoladas, assegurando a sua correta hidratação e permanência em ambientes frescos e arejados. Manter-se informado relativamente às condições climatéricas para poder adotar os cuidados necessários. E em caso de emergência, se apresentar sinais de alerta, contactar o Sistema Nacional de Saúde 24, SNS 24, através do número 808-24-24-24. Ou então ligar para o número europeu de emergência 112. Estes são então os conselhos para esta onda de calor que está a caminho da nossa região. Não se esqueça dos óculos de sol. Terminamos esta nossa segunda hora. Eu volto e abro a terceira hora com a síntese de informação. Logo a seguir aos compromissos publicitários das 11 da manhã.

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1: São 11 horas.
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2: Olá, muito bom dia. Sejam bem-vindos à Manhã Informativa. Esta é a terceira hora. E vamos então para a síntese de informação. Jody, muito bom dia.
3: Bom dia. O incêndio que deflagrou na terça-feira na localidade de Vaxe, no concelho de Mursa, entrou em fase de resolução às 21h40. Após várias horas de combate, dificuldades pelos acessos, pelo vento e pelas temperaturas elevadas. O alerta para o fogo foi dado às 12h52, numa zona de mato, floresta e terrenos agrícolas da freguesia de Noura e Palheiros. Ao longo da tarde foram mobilizados cerca de uma dezena de meios aéreos que apoiaram as operações até ao pôr do sol. Segundo a Autoridade Nacional de Emergência e Proteção Civil, pelas 22h30 permaneciam no terreno 231 operacionais, estes apoiados por 62 viaturas para consolidar o perímetro e evitar, aliás, reacendimentos. Entretanto, o Conselho de Bragança mantém-se sob aviso amarelo e aviso laranja, devido à persistência de temperaturas elevadas, segundo o Instituto Português do Mar e da Atmosfera. O aviso amarelo foi emitido devido à persistência de valores elevados da temperatura máxima, enquanto o aviso laranja se deve à persistência de valores muito elevados da temperatura máxima e da temperatura mínima. Ambos os avisos mantêm-se em vigor até 3 de julho.
2: Jody, bem disposta?
3: Para mais um dia, sim.
2: Um dia quentinho com temperaturas a ferver.
3: Muito altas, sim.
2: Devíamos ir dar um mergulhinho ao Ziba. O que é que te parecia, olha, toda a tarde?
3: Parecia muito bem.
2: Era, não era? A mim também, mas olha, vamos ter que ficar por cá. Jô, dia continuação de um bom dia.
3: Obrigada igualmente.
2: Obrigada.

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São 23 minutos das 11 da manhã. Uma manhã lindíssima com o sol a fazer-se sentir, mas também algum vento a acompanhar que dá uma aragem mais fresca a esta manhã. Dentro de sensivelmente 3 minutos vamos ficar a conhecer quais as sugestões para o almoço de hoje no restaurante Cantinho das

Duvido. 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
1: Terminamos então esta edição da manhã informativa de hoje. Já sabem então, estão todos convidados logo à noite, a partir das 21 e pouco, a assistirem ao desfile de moda, onde não vai faltar elegância, glamour, muita animação, com a transmissão em direto e apresentados por mim, pelo Rui Costa. Organização da Rádio Onda Livre hoje, desfile de moda em frente à Câmara Municipal de Macedo Cavalos. Contamos com todos. Até logo. Uma boa quarta-feira.

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9: Meio-dia. Boa tarde.
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0: Bom, senhor doutor, eu pensava que a minha mulher fosse extremamente sexy e sensual, mas afinal aquela respiração agitada e ofegante quando nos beijávamos...
1: Continue, continue.
0: É asma, doutor. É asma.
2: Pois é. Dizem que está tudo a aumentar, mas houve pelo menos uma coisa que desceu.
3: Oh, não me digas. O que foi, homem?
2: O meu poder de compra.
3: Ah, e não sou. E não sou.
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9: Nestes tempos difíceis, o que é preciso é arranjar um rapaz com uma boa situação. É que uma boa filha não pode ser assim para qualquer um.

0: Afinal, como é que é?
1: Oh, papá, é o Chico que vem cá para pedir para casar comigo.
0: O Chico? Para já tem um lindo nome, não haja dúvida. Com que então esse Chico vem cá pedir a tua mão, é?
1: Oh, pai, não seja careta. A mão ele pegou logo nos primeiros momentos do primeiro encontro. Hoje já ninguém pede a mão de ninguém a ninguém, pai. O Chico vem cá, mas é para anunciar o casamento. Porque lá no partido dele não admitem poucas vergonhas.
2: Olha, homem, eu já estou ali a fazer uns pastéis de bacalhau. Porque a nossa filha já me disse que o Chico gosta de pastéis de bacalhau.
0: Ah, o outro gosta mais de pastéis de nata. São todos uns pastelões.
2: Ah, então, se calhar é melhor ir comprar uns pastéis de nata.
0: Calma aí, calma aí, sim. Mas queres pastéis de nata? Para quem é, bacalhau basta.
2: Não sejas assim, homem.
0: Olha, para já os pastéis que tu estás a fazer ficam só para o nosso jantar. Porque tu tens a mania para o bacalhau nos pastéis de bacalhau e esse tal Chico é capaz de nos denunciar. Porque agora que a crise com o apertar do cinto, pôr bacalhau nos pastéis de bacalhau é capaz de ser considerado um sinal interior de riqueza.
1: Mas eu disse ao Chico que ia cá ter pastéis de bacalhau, pai.
0: E vai ter... Porque tu vais ali à cervejaria da esquina comprar uma dúzia daqueles pastéis de bacalhau que eles lá fazem e que quando algum cliente consegue descobrir uma espinha de bacalhau que seja, tem direito a ganhar um automóvel. Faça favor.
3: Eu sou o Chico. A sua filha já lhe falou de mim, não é verdade?
0: Já, já. Mas além daquele depósito que você fez na barriga dela, eu ainda não estou bem a par da sua situação económica ou profissional.
3: Olhe, Sr. Bernabé, eu sou adjunto, do secretário, do subsecretário, da secretária, do secretário do Sr. Primeiro-Ministro.
0: Ah, sim? Não me diga. E o que é que faz realmente?
3: Ora, como vai haver um corte nas viaturas do serviço oficial, eu estou encarregue de organizar os transportes que sejam necessários. Mandar vir um helicóptero, requisitar um avião Falcon, mandar vir 50 carros de aluguer para levar as comitivas ao aeroporto, etc, etc.
0: Ótimo, ótimo. Você, afinal, é um ótimo partido para a minha filha. Oh, mulher! Afinal, podes trazer os pastéis de bacalhau com um bacalhau porque o Chico é o maior.
3: Olhe, Sr. Bernabé, eu não quero enganá-lo. E por isso confesso-lhe que tenho um defeito secreto que gostaria que ninguém soubesse.
0: O quê? É maçom?
3: Não, não sou maçom.
0: Então que raio de defeito é que você tem?
3: Sou canhoto.
0: Canhoto?
3: É verdade. Ora, se souberem que eu puxo para a esquerda, estou arrumado, Sr. Bernabé.
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3: A reestruturação das fábricas do Silveira Manivelas começou na secção de máquinas do Chico Bezerro.

0: Ó, senhor Silveira, o Chico Bezerro da secção de máquinas quer falar com a senhora.
1: Outra vez? Mas esse Chico não se cansa de me chatear com os pedidos de aumento do ordenado.
0: Ah, mas ele desta vez traz uma novidade. Vem com a noiva dele. Se me permite, é uma rapariga bem bonita e vistosa.
1: Ah, sim, então mande-a lá entrar para ver qual é a ideia do Chico desta vez.
0: Faça um favor de entrar, que o senhor administrador vai recebê-los.
2: Dá-me licença, Sr. Silveira.
1: Apresente-lhe
2: a Belinha, que é a minha noiva.
1: Encantado, mas encantado mesmo.
3: E eu tenho muita honra em conhecer o Sr. Administrador. Sr. Administrador.
1: Então, Chico, não foi outra vez pedir aumento de ordenado, pois não? Você é realmente um bom empregado, mas a empresa, sabe, não tem capacidade para aumentos neste momento de crise generalizada.
2: Bem... Podia dar-me sociedade e eu passava a ser sócio da empresa.
1: Sócio? Até aí o Chico entra com o quê para ser sócio? Posso saber?
2: Com ela. Que tal, hein?
1: Com ela? Com ela? A menina ouviu isto?
3: Ah, ouvi. E nós já tínhamos tudo combinado cá entre nós. E olhe que eu ainda estou em muito bom estado, porque o Chico, olhe, para ganhar o suficiente para me oferecer o que me oferece. Então tenho que fazer serões. Todas as noites. Está a ver a coisa, não está?
1: Não estou, mas gostava de estar. Mas se a Belinha também está de acordo, eu divorcio-me já da cinquentona que lá tenho em casa e caso-me consigo.
3: Ah, absolutamente de acordo. O Chico até pode ser o meu padrinho.
1: Vamos já tratar do assunto antes que vocês se arrependam. Menina Isabel...
0: Chamou, Sr. Silveira?
1: Mande-me chamar o meu advogado para tratar de um divórcio e de um casamento.
0: Com certeza, Sr. Silveira. Então, Chico, resultou?
2: Tudo certo. Pacto o dobro do que ganhas aqui.
1: O quê?
2: É verdade, é, Silveira. Vou levá-la comigo, porque a Isabel sabe cozinhar, passar a ferro, mais tudo o resto. E a Belinha só sabe o que sabe. Fica a ganhar um dinheirão em tempos de crise.
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8: Mamãe!
9: O que é que se passa, Gustavo?
8: É verdade, tu és de sangue azul?
9: Sim, é capaz. Consta-se que o meu tio-avô Faustino era da família real. E se vivêssemos na monarquia, eu própria seria a Marquesa da Corraleira.
8: Ah, que engraçado. Os meus colegas lá da escola tinham razão.
9: Sabes como é, Gustavo. Eles olham para mim e veem este porte altivo, esta classe, esta pose de dama da alta sociedade.
8: Não é isso, mãe? Eles acham que és de sangue azul, mas é porque às vezes usas saia e eles veem as tuas pernas cheias de varizes todas azuis.
10: Epá, hoje estás muito pensativo, pá.
11: A minha mulher mentiu-me.
10: O quê, pá? O quê? Não pode ser. Ah, porquê estás a dizer isto já?
11: Olha, porque não fiquei em casa esta noite e ela também não. Mas eu cheguei primeiro.
10: Ah, sim? Vem aí, pois.
11: Pois ela disse-me que tinha ficado em casa da sua amiga Mariazinha.
10: Ei, qual é o problema, tá?
11: O problema é que eu é que passei a noite com a Mariazinha.
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3: Já está em fase de rescaldo o incêndio que lavrou nas últimas 24 horas no concelho de Mursi, que consumiu vários hectares de mato. Chegou a ter no teatro de operações, no combate às chamas, cerca de 230 operacionais, com apoio de mais de 60 meios terrestres e 11 meios aéreos. O município de Mogadouro reforçou a rede de apoio social com a instalação de um novo equipamento de teleassistência na aldeia de São Martinho do Peso. A medida pretende aumentar a segurança, a autonomia e a qualidade de vida da população idosa, sobretudo de quem vive isolado. Cerca de 18 mil pessoas marcaram presença na 8ª edição do Festival M2 em Chaves.
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3: Está em fase de rescaldo o incêndio que lavrou nas últimas 24 horas no concelho de Mursi e que consumiu vários hectares de mato, como adianta a Autoridade Nacional de Emergência e Proteção Civil na sua página da internet. Recorde-se que o incêndio deflagrou em Vaxes, mas estendeu-se às freguesias de Noura e Palheiros, chegando a ter um teatro de operações para combate às chamas, um total de cerca de 230 operacionais, com apoio de 63 viaturas e 11 meios aéreos. Recorde-se que o IPMA colocou 9 distritos do país em alerta laranja, entre os quais estão Bragança e Vila Real, situação que está prevista entre as 0 horas e as 10 da manhã da próxima sexta-feira. O município de Mogadouro reforçou a rede de apoio social com a instalação de um novo equipamento de teleassistência na aldeia de São Martinho do Peso. A medida pretende aumentar a segurança, a autonomia e a qualidade de vida da população idosa, sobretudo de quem vive em situação de isolamento. O presidente da Câmara Municipal de Mogadouro, António Pimentel, explica que o sistema já está implementado em vários pontos do concelho e que o alargamento resulta dos resultados positivos obtidos.
6: Um sistema que já temos instalado há algum tempo em vários utentes, não é? E, portanto, trata-se de ampliar o sistema, dado os resultados a que chegamos, porque este sistema de teleassistência permite às pessoas que estão isoladas, não é? Que vivem sozinhas, num momento de aflição, num momento de um problema de saúde qualquer, basta carregar num botão e tem a resposta logo do outro lado.
3: Segundo o autarca, o Conselho de Mogadouro conta atualmente com mais de 60 equipamentos instalados e a cobertura vai continuar a ser alargada.
6: É um sistema, neste momento vamos ter mais de 60 instalados e vamos instalar agora mais alguns. Instalámos em São Martinho e temos alguns previstos para instalar agora a seguir noutras localidades.
3: António Pimentel garante que o objetivo passa por assegurar que todos os idosos isolados tenham acesso ao serviço.
6: Todos os mogadorenses que estiverem em situação de isolamento ou que venham a ficar em situação de isolamento terão acesso a um dispositivo destes.
3: O presidente da Câmara de Mogadouro destaca ainda que a teleassistência integra uma estratégia mais abrangente de apoio à população sénior.
6: O Mogadouro tem neste momento um conjunto de situações de apoio, de instrumentos de apoio à terceira idade, que tem sido extremamente importante.
3: A autarquia de Mogadouro garante que a instalação destes equipamentos vai continuar em outras localidades do concelho, com o objetivo de assegurar que todos os idosos em situação de isolamento tenham acesso a este serviço. A primeira semana da 41ª edição da Feira de São Pedro e Macedo Cavaleiros ficou marcada por uma forte afluência de público, cerca de 100 expositores e a presença do Ministro da Economia e da Coesão Territorial, Manuel Castro Almeida. O governante defendeu o reforço da intensidade tecnológica das empresas, sublinhando o papel determinante da inteligência artificial na competitividade e na diferenciação do ritmo de modernização do tecido empresarial.
7: Preciso que as empresas tenham cada vez maior intensidade tecnológica. Para isso, a inteligência artificial vai ter um papel fundamental e o Governo vai também, com a ajuda das câmaras municipais, fomentar programas por todo o país para ensinar, para alertar, para despertar as empresas, os trabalhadores das empresas, para as virtualidades da inteligência artificial. Eu não tenho dúvida nenhuma que a inteligência artificial veio para ficar, vai ser decisiva, e há as empresas que vão andar mais depressa e as que vão andar mais devagar. Nós queremos ajudar a que as empresas portuguesas comecem já com a inteligência artificial.
3: O Ministro destacou ainda o Programa de Transformação e Resiliência Territorial como instrumento para combater o despovoamento e reforçar o investimento nos territórios de baixa densidade.
7: O PTRR tem um conjunto de medidas, são 96 medidas, que valem 22 mil milhões de euros até 2034. E, portanto, nós temos que combater o despovoamento. É uma das missões principais do PTRR e, por isso, ele está muito dirigido para os territórios de baixa densidade. Não tenho dúvida nenhuma que esta região aqui, toda a região de Trás-os-Montes e Macedo de Cavaleiros em particular, vão ter acesso a parte dessas dotações do PTRR.
3: O Presidente do Município de Macedo, Sérgio Borges, destaca a adesão ao novo modelo do certame, embora sublinhe que a avaliação final será feita apenas no encerramento do certame.
1: Em termos de feedback, obviamente que a mudança tem sempre os seus quês. Há quem goste de mudança, há quem não goste, obviamente, mas acho que só no final é que poderemos tirar conclusões. E parece-me que a maior parte das pessoas, não só da população, mas também dos expositores, foi bastante receptiva a este modelo.
3: Também o Presidente da Associação Comercial e Industrial, Paulo Moreira, considera que o novo formato reforça a vertente empresarial e a projeção do concelho.
8: É um balanço muito positivo, tendo em conta que muitos deles iniciaram o estudo do seu instrumento, tanto na flauta como nas outras classes que há no conservatório, há relativamente pouco tempo, porque um instrumento musical não se aprende de um dia para o outro, como muitas pessoas pensam, e há aqui um trabalho muito árduo, tanto dos professores como dos alunos, como dos pais, que se dispõem a apoiar e ajudar nesse crescimento que é visível ao longo do tempo que tem vindo a decorrer desde o início deste ano letivo.
3: A Feira de São Pedro decorre até ao final da semana e conta com investimento municipal na ordem dos 450 mil euros. O Jardim da Carreira, em Vila Real, vai acolher pela primeira vez o Circuito de Sabores nos dias 24 e 25 de julho. A iniciativa é promovida pela Associação Património Enogastronómico, Cultura e Tradição, com o apoio do município de Vila Real e a colaboração da Confraria do Covilhete. Vila Real quer promover assim um conceito em que une dois elementos identitários do território, a velocidade e a gastronomia. O evento reúne mais de 50 expositores, produtores, confrarias gastronómicas e vínicas, chefes, artesãos e entidades ligadas ao património alimentar português. O Circuito de Sabores quer ser a primeira mostra de património gastronómico duriense e reforçar a dimensão patrimonial, cultural e identitária do território, como refere Alexandre Favaios, o autarca de Vila Real.
9: Surge então o Circuito de Sabores, um evento que pretende posicionar a cidade, no caso Vila Real, como capital da gastronomia na região do Douro e criar uma experiência, como disse ainda há pouco, diferenciadora no panorama nacional de eventos gastronómicos, procurando neste dia mostrar aquilo que, de facto, é inquestionável, que é o vastíssimo património, relevante em termos gastronómicos, como é óbvio da nossa região, mas também, como é óbvio, ligando aquilo que é um dos nossos maiores produtos, que é o setor vitivinícola, portanto, que como todos nós sabemos, portanto, nos distingue, nos projeta em termos internacionais e que tanto urge também defender e valorizar.
3: A iniciativa vai contar também com demonstrações comentadas de produtos da região, cozinha regional do Oriente ao vivo, mercado de sabores e produtos endógenos, bem como um espaço infanto-juvenil. Carlos Silva, vereador do município, destaca a animação cultural e as demonstrações gastronómicas.
10: As pessoas vão poder estar dentro do espaço, comprar os produtos que estão à venda em cada um dos produtores que estão nos seus stands e usufruírem de momentos coletivos onde vão poder degustar algumas dessas confecções com alguns desses produtos que vão ser feitos por estes chefes. Ao final do dia teremos sempre animação e durante o dia também teremos alguma animação, nomeadamente na tarde de sábado, vamos ter alguma animação para que seja agradável estar durante este fim de semana.
3: Um dos momentos centrais vai ser o espaço Cozinha de Memória, dedicado à demonstração comentada de algumas das receitas mais emblemáticas da cultura alimentar do Oriense. Elsa Machado, da Associação Património Enogastronómico, Cultura e Tradição, refere que promover a Cozinha de Memória é um dos objetivos da Associação.
11: A PECT é uma associação sem fins lucrativos que está voltada para a dedicação e a divulgação daquilo que nós chamamos como cozinha de memória e, muito importante, recriar principalmente momentos em que o nosso palato nos leva pelo menos até à casa da avó, alguns com um bocadinho mais de sorte ainda chegaram a conhecer os bisavós, mas que realmente hoje se começa a perder muito por força da inovação e da praticidade do dia-a-dia, mas também por força da massa turística que nós vamos sendo invadidos.
3: Com a entrada livre, o Circuito de Sabores pretende reunir residentes, visitantes e turistas numa celebração da cultura alimentar portuguesa, promovendo o encontro entre tradição, inovação, produtores, confrarias e consumidores. A presença dos Caretos de Pudense no Rock em Rio, Lisboa,

0: do grupo de Caretos, são DJs que têm uma parceria já há alguns anos a esta data com os Caretos de Pudência. Acho que é um capítulo inesquecível na história desta tradição única. Foi um espetáculo de muita energia, muita cor, autenticidade, fez o público rendido à força desta identidade que é a cultura portuguesa e que é o património cultural e material da humanidade desde 2019.
1: O responsável sublinha ainda que a atuação permitiu reforçar a ligação entre tradição e modernidade, garantindo maior visibilidade nacional e internacional.
0: Acho que é um marco importante para o historial dos Caretos, que tem levado ao longo de várias décadas esta tradição a nível nacional e internacional, mostrando que a tradição e a modernidade podem caminhar de lado a lado. Eu recebi no passado fim de semana em Lisboa, naquele espaço autêntico e diferenciador. Um agradecimento a todos que estiveram presentes e que vamos continuar a levar esta tradição portuguesa pelo mundo com orgulho, paixão e com a missão de a manter viva para as gerações vindouras.
1: António Carneiro considera ainda que a presença no festival contribuiu para reforçar a projeção do Concelho de Macedo Cavaleiros e em especial da Freguesia de Pudense.
0: Os objetivos é manter esta dinâmica, não é? E manter que os Caretos de Pudense sejam um símbolo nacional. É isso que temos feito e vamos continuar a fazer, com mais parcerias, com mais saídas internacionais e nacionais. Pronto, é esta dinâmica, nós fizemos o nosso caminho, estamos a fazer o nosso caminho e é esse o nosso objetivo, é tentar que esta tradição continue a ser um símbolo nacional acima de tudo.
1: A Associação dos Caretos de Pudense defende a continuidade desta estratégia de internacionalização com novos convites e parcerias, reforçando o objetivo de manter os Caretos de Pudense como símbolo cultural de referência em Portugal e além fronteiras. Cerca de 18 mil pessoas passaram pela 8ª edição do Festival N2 em Chaves. Ao longo de 3 dias, o festival acolheu 11 concertos e um conjunto de atividades complementares, entre os quais uma iniciativa de xadrez, espaços de interação com o público, sorteios de vouchers para os termas de Chaves e um menu especial de almoço no domingo. Este ano, e ao contrário de edições anteriores, o município decidiu realizar o N2 em junho para promover a economia, como refere Tiago Caldas, vice-presidente da Câmara de Chaves.
2: Trata-se de uma edição especial, porque tomamos uma decisão disruptiva de retirar este festival do mês de agosto, porque ele já tem uma identidade própria e um público próprio. E consideramos, numa avaliação conjunta, Indie Error e Município, que esta iniciativa poderia, pelo impacto que já tem, vir por um mês de menor pressão turística e de pressão na nossa hotelaria e na nossa restauração, para começar a ser uma alavanca e um promotor económico.
1: Marta Costa, da Indiror, Associação Promotora do Festival, destaca a colaboração com o município na organização do evento.
3: Felizmente, a organização, este casamento muito bem conseguido entre a Associação Indiror e o município de Chaves, já é uma relação que perdura já há alguns anos. No fundo, é o repetir de uma receita ano após ano, ir melhorando um ingrediente ou outro, não é? Mas é repetir a receita. E nesse sentido, o trabalho torna-se cada vez mais fácil, com os obstáculos que vão surgindo naturalmente ano após ano, mas que são simbólicos, por assim dizer. Por isso, é uma produção bastante fluida. A equipa que está connosco a trabalhar, o staff que está connosco, é o staff que tem permanecido ano após ano, por isso já estão ambientados com a estrutura do festival, por isso tudo se torna mais simples também.
1: Segundo Marta Costa, a organização teve uma preocupação especial com o envolvimento da comunidade na programação.
3: A novidade, acima de tudo, deste ano tem a ver com o cartaz. Houve um cuidado acrescido com o envolvimento da comunidade, que foi algo que sempre procurámos ter, nomeadamente com o palco paragem, o palco secundário dedicado a artistas da região. Este ano conseguimos abrir o palco principal aos artistas, à comunidade local, quero eu dizer. E nesse sentido temos desde o 2 coros que vão colaborar com artistas cabeças de cartaz, e tudo isso acaba por reforçar esta nossa preocupação com a inclusão da comunidade, que é algo que queremos que se torne cada vez mais forte e cada vez mais identitário deste festival.
1: A edição deste ano contou com nomes como David Fonseca e Buba Espinho. O Festival N2 regressa em 2027, mantendo a realização do último fim de semana de junho.
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1: É um dos temas principais no alinhamento deste jornal. O município de Mogadouro reforçou a rede de apoio social com a instalação de um novo equipamento de teleassistência na aldeia de São Martinho do Peso. O autarca de Mogadouro, António Pimentel, garante que o objetivo passa por assegurar que todos os idosos isolados tenham acesso ao serviço.
2: Todos os mogadourenses que estiverem em situação de isolamento ou que venham a ficar em situação de isolamento terão acesso a um dispositivo destes.
1: O Conselho de Mogadouro conta atualmente com mais de 60 equipamentos instalados e cobertura vai continuar a ser alargada, promete o autarca de Mogadouro.
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0: Olá amigos, boa tarde, bem-vindos a esta edição dos Discos Pedidos no início desta tarde de quarta-feira, 1 de julho. A partir deste momento pode participar, pedir um tema, fazer também a sua dedicatória até às 15. 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
1: Ora, e vamos começar a nossa viagem. Vamos até Almofala, Figueira de Castelo Rodrigo. Olá, José, boa tarde.
2: Boa tarde, Rui.
1: Como está? Tudo bem, José?
2: Tudo bem.
1: Já almoçou?
2: Já.
1: Quero ouvir Zé Amaro com a roseira enxertada. Vai dedicar a quem?
2: A minha irmã, meu sobrinho, meu cunhado, a reunião centro-dia, a Nazaré, a Rita e o Zé que estão em França, a Sandra Reis, ao Luís Mateio, ao David Mateio, à Sara, à Valita, ao Zé António, à outra Sara, ao Janeiro, à Piedade, ao Chico, e vai para si, para a Carla e para que estejam ouvindo.
1: Muito obrigado, José. Desejo-lhe uma ótima tarde. Tudo de bom. Até logo.
2: Até logo.
1: Agora vamos até apoiar. Olá, Elvira. Boa tarde.
3: Boa tarde, Rui.
1: Como? Está bem disposta?
3: Sempre, Rui. Tristezas não pagam dívida, Rui.
1: É isso mesmo. Quero ouvir também Zé Amaro. Vai para quem esta música?
3: Oi, vai para os meus dois filhos, Marco e Silvana. Vai para a companheira da Silvana. Vai para os meus dois netos. Vai para o Mário Solidade, vai para a Noémia, vai para a Alice e o Pelé, vai para o Freitas, vai para a Fátima Pastora, e vai também para esse senhor que está aí a desse lado, tira uma música, e vai a tocar um beijinho para a Carla, para a família dela, e para a do Rui, e com um grande beijinho também as melhoras para a Cecília. E olha como diz o outro, logo há mais.
1: Logo não temos, vamos estar a transmitir uma passagem de modelo já à noite, mas temos amanhã. Um beijinho e passa uma ótima quarta-feira.
3: Mas também dá no rádio, não dá?
1: Dá, também dá, a partir das 22, está bem?
3: Está bem, Rui.
1: Um beijinho e tudo de bom, vamos seguir com...

0: Cumprimento já o Humberto da Ribalonga e também o Simão de Carviçais. Humberto, boa tarde.
1: Boa tarde, Rui.
0: Como está? Tudo bem, Humberto?
1: Tudo fino, agora acabamos já, vamos dar a volta.
0: Quero ouvir o Alexandre Correia, a Lua de Mel, Entrada dos Montes. Vai dedicar a quem?
1: Vai para a minha prima Trinita e toda a família, para o Nato Leandro, vai para, minha, para o meu amigo João Comeirelli, vai para a minha amiga Salete, o povo Malice, vai para o Lama de Martim, toda a família. É melhor para o cunhado e para o irmão, vai para a Manuela, para o menino e para o Natinho, vai para o Mário Saludar dos Passos, vai para o Francisco Santos e toda a família, vai para o. Para a Dona Alice e para o Palé, vai para o Fátima e Pastor e toda a família, é melhor para a Fátima, vai para o João Moreno Valde Cunho, vai para o. Por cada força por toda a família, vai para o Fernando Palocco e toda a família, para o Manuel Almander e toda a família, para a Julinha e para o marido, para a Filomena e para o marido, para o Justino e para a mãe. O melhor está bem, vai para Nazaré, para o Simão de Carviçais e para toda a família, melhor e para o Simão. Vai para a Luzinha, para a Juninha, para todos os pastores, todos que estão a ouvir, todos que trabalham no Grande Alívio, por uma boa tarde.
0: Muito obrigado, desejo-lhe também a continuação de uma ótima tarde, bom passeio, até logo. Até logo, até amanhã.
1: Obrigado, até amanhã.
0: Olá Simão, boa tarde.
2: Olá, boa tarde, Sr. Ricardo.
0: Boa tarde e parabéns.
2: Obrigado.
0: Ora, muito bem, vamos ouvir depois José Reza com parabéns aqui para o Simão. Quer aproveitar para dedicar a música a mais alguém?
2: Olha, vou dedicar assim à sua mãezinha que mais gosta. Desejo muita felicidade para a sua mãezinha e por resto a sua família. Desejo muita felicidade para ela. E depois vou dedicar a mim também. Desejo muito felicidade. Desejo muita felicidade para mim. Muitos anos de vida. Vou dedicar aí ao São Humberto um certo abraço para ele. Tudo bom, tenham boa caminhada e para o resto da família. Desejo muita felicidade para ele. Vou dedicar também para todas as pessoas como estão a ouvir e também desejo muita felicidade para ele. Tudo bom. Vou dedicar também a todos os doentes em geral. Encontro nos hospitais e depois dos hospitais, vai para mim, também para os bombeiros e todo o meu corpo. Desejo muita felicidade para ele. E depois vou ligar também para os seus reis de Carviçais. Um santo abraço para ele, tudo bom. E desejo muita felicidade para ele. E vou ligar à Dona Noémia, um santo abraço para ela, tudo bom. E as melhores para o cunhado e para o irmão. E também vou dedicar também à Dona Nazaré e ao Sr. José. Um santo abraço para eles, tudo bom. Eu que vou dizer para eles e ao Sr. António também, se encontra em França. Vou dedicar a eles, tudo bom. E tenho um santo trabalho, tudo bom. E depois vou dedicar a todos os ouvintes que me falam em mim. Ao Sr. Humberto, ao Sr. também ao Sr. Isolino. Ao Sr. Almendra e também ao Sr. Bruno, que tenha as melhores para a esposa e para ele também. E para todos os amiguinhos que falam em mim. E também, principalmente, para o Sr. Ricardo Raposo do Sabor e para a Dona Conceição. Desejo muito feliz para eles. E para si, Sr. Ricosa, até logo, se quiser.
0: Até amanhã, tá, logo não vamos ter programa. Desejo-lhe mais uma vez muitos parabéns, muitas felicidades, que passe uma quarta-feira bem e feliz e uma boa recuperação, as melhoras.
2: Obrigado, Sr. Ricosta.
0: Para já seguimos com o pedido da Elvira, que nos telefonou de Poiares, Freixo de Espada Acima.

0: Cumprimento já o José do Predo dos Castelhanos e Alice de Mirandela. José, boa tarde.
1: Boa tarde.
0: Como está? Tudo bem, José?
1: Tudo bem, graças a Deus.
0: Ora, quero ouvir a Joana, vai dedicar a quem?
1: Vai para o Marco, para a Silvana e para a Carla. E para o meu neto. Para a Vata Pastora. E para o país de Mirandela. Para o Pilai. Para amigos, batureiros, isqueiros. E por causa da voz, a minha dona. Para amigos do Pedro, para amigos do Micobo. E para a sua companhia. Punha da carga e para tudo que falam no rádio. E para tudo que trabalham no rádio.
0: Muito obrigado, desejo-lhe também uma ótima tarde com tudo de bom. Vamos até a Mirandela. Alice, boa tarde.
2: Olá, boa tarde, Rui.
0: Como está? Está tudo bem?
2: Está tudo bem, Rui.
0: Ora, mais uma tarde quentinha pela frente.
2: Eu estou lá fresquinha, Rui.
0: Faz muito bem. Quero recordar Marco Paulo Morena Morenita, vai dedicar a quem?
2: Olha, vai para os filhinhos, para a netinha, para o meu genro, a família dela e para toda a minha, com um beijinho muito grande, para a Noémia. Para a Manuela, e aos parabéns para o filhinho, com muitos parabéns, muitos anos de vida, que tenham muita saúde. E então vai para o José e para a Nazaré, vai para o Sr. Fernando, para os imigrantes todos em geral, já falei, para o Sr. João Rodrigues também, para a Dona Beatriz e para o Fezolino, para a Celinha, e para toda a gente que está em mim, no meu PLR, porque é muita gente, o Sr. Humberto, que tiro dona, fica só ali, chega bem. Um beijinho para ele e uma boa tarde para toda a gente. Um beijinho muito grande para vocês todos, para a mãe, para a carrinha, para todos vocês. E boa continuação para todos. E boa continuação logo para a festa, Rui.
0: Muito obrigado, um beijinho para si, até amanhã.
2: De lá só depois me conheces lá, a fazer a passarela.
0: Ok, está bem, um beijinho e tudo de bom.
2: Tchau. Tchau.
0: Para já seguimos com o Alexandre Correia, Lua de Mel em Trás-os-Montes, pedido do Humberto da Ribalonga. Depois José Reza com parabéns, a pedido do Simão, que hoje completa mais um aniversário. E também um abraço para o filho da Noemi e para todos aqueles e aquelas que hoje completam mais um aniversário, com muitos parabéns, muitas felicidades e, é claro, uma ótima quarta-feira na companhia da Onda.

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1: E seguimos a nossa viagem nesta edição dos Discos Pedidos. Vamos até São José da Valpaços cumprimentar o Abílio. Olá, boa tarde. Abílio, boa tarde.
2: Boa tarde, Sr. Rui.
1: Como está? Está tudo bem, Abílio?
2: Tudo bem, fim de almoçar.
1: Maravilha. Ora, e quer ouvir os amigos de Sobreposta, vai dedicar a quem esta música, Abílio?
2: Olha, vai já para si, para a sua mãe, para o seu pai, para a dona Carolina Miranda, para a família dela toda, vai para a senhora Alice do Pelé, também, vai para a dona Noêmia, também não posso esquecer, porque ela nunca esquece de mim, vai também para a senhora de Celina e Flávio Sourões, vai para o senhor Paulo Paradela, vai também para a senhora Fatinha Pastora, vai também para a senhora Dona Noema, já falei lá, mas nessa vez também para ela e para a mulher, também para o irmão, é melhoras, vai também para o senhor Francisco do Talho, vai ali para o senhor Júlio e para a senhora Lala, também. E para amanhã, e vai também para o senhor Dono Cavalheiro também, e para hoje é tudo, Sr. Rui, amanhã, logo amanhã mais.
1: Muito obrigado, desejo-lhe também uma boa quarta-feira, tudo de bom, até amanhã.
2: Igualmente para o Sr. Rui também.
1: E tudo de bom. Para já seguimos com José Reza a pedido do Simão, depois a Joana para a participação do José de Predo dos Castelhanos.

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0: Cumprimento já a Hilda, vamos até a Val Figueira Taboaço cumprimentar. Olá Hilda, boa tarde.
1: Boa tarde.
0: Como está? Tudo bem, Hilda?
1: Tudo bem, obrigada.
0: Ora, vamos ouvir uma bonita música na voz de Ana Moura. Vai dedicar a quem?
1: Olha, vou dedicar para todos que estejam a ouvir, para si, para mim, para a sua mãezinha, para a sua colega também e família, para a Dona Luísa de Bragança, Dona Adélia, Dona Noémia, Sra. Almendra, Sra. Angelina, Dona Julieta Mirandela, Dona Celinha Marido, para o Sr. Freitas, para a Dona Isabelinha, Dona Alice, Sr. José Cavalheiro, e para os doentinhos também desejo rápidas melhores, para os aniversariantes, muitos parabéns.
0: Muito obrigado, desejo-lhe também uma ótima tarde, tudo de bom, até amanhã.
1: Obrigada, até amanhã, se quiser.
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0: Seguimos com a Ana Moura para a participação da Hilda que nos telefonou de Val Figueira.

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1: 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Estamos na reta final desta segunda e última parte dos discos pedidos nesta primeira edição. 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Não se esqueça, uma colher ao dia não sabe o bem que lhe fazia. Sabe porquê? Porque a vida é para ser vivida. Seguimos com grandes músicas na antena da Onda Livre. A segunda edição está de regresso mais tarde, das 19 até às 20. Pela minha parte é tudo. Desejo-lhe uma ótima tarde.

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13: São 4 horas. 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
5: A Feira de São Pedro em Macedo Cavaleiros arrancou com forte adesão do público. Cerca de uma centena de expositores e a presença do Ministro da Economia e da Coesão Territorial, Manuel Castro Almeida, defendeu a inovação tecnológica e o investimento nos territórios de baixa densidade. A participação dos caretos de Pudense no Rock in Rio Lisboa foi considerada pela Associação dos Caretos um momento marcante para a promoção desta tradição transmontana, classificada como Património Cultural e Material da Humanidade, reforçando a sua divulgação junto de novos públicos. O município de Mogadouro reforçou a rede de apoio à população idosa com a instalação de um novo equipamento de teleassistência em São Martinho do Peso, numa medida que pretende aumentar a segurança e a autonomia dos idosos que vivem em situação de isolamento. Na sequência da notícia publicada pela Rádio Onda Livre na passada sexta-feira, com o título Tribunal de Contas condena a Câmara a pagar mais de 5.400 euros por ilegalidades na contratação, veio o município de Torremoncorvo, ao abrigo dos artigos 24º e seguintes da Lei da Imprensa, exercer o direito de resposta e de retificação. A notícia publicada contém formulações suscetíveis de induzir os leitores em erro. Designadamente, ao afirmar ou sugerir que o Tribunal de Contas condenou a Câmara Municipal de Torremoncorvo a pagar mais de 5.400 euros por ilegalidades na contratação. Tal não corresponde rigorosamente ao teor da documentação oficial. O relatório número 18/2025, VIC 2ª secção, relativo à conta de gerência de 2018, aprovou a homologação da conta do município de Torremoncorvo com recomendações. O próprio relatório conclui que o município cumpriu as regras do equilíbrio orçamental e o limite legal da dívida total e que as situações identificadas não afetavam de forma materialmente relevante os documentos de prestação de contas. O montante de 5.480,48 referido no relatório corresponde a emolumentos do Tribunal de Contas, isto é, encargos processuais legalmente calculados no âmbito da verificação da conta, não a uma coima, multa ou condenação sancionatória por ilegalidades na contratação. Acresce que, por aviso publicado em Diário da República, foi tornado público que o Ministério Público declarou não requerer procedimento jurisdicional relativamente ao relatório número 18/2025, VIC 2ª secção, município de Torremoncorvo. Assim, impõe-se retificar a notícia, não houve condenação jurisdicional da Câmara Municipal nos termos noticiados, mas sim homologação da conta de 2018 com recomendações e fixação de emolumentos. A GNR deteve um homem de 31 anos por posse de arma proibida no concelho de Alfândega da Fé. O homem estava a ser investigado pelo crime de ameaça agravada com recurso à arma de fogo. Na sequência de buscas realizadas à habitação e a viaturas do suspeito, foram apreendidas duas caçadeiras, uma pistola de ar comprimido, uma pistola de alarme e 33 cartuchos. A detenção foi efetuada pelo Núcleo de Investigação Criminal de Torremoncorvo. O suspeito foi constituído arguido e os factos foram comunicados ao Tribunal Judicial de Mogadouro. A primeira semana da 41ª edição da Feira de São Pedro e Macedo Cavaleiros ficou marcada por uma forte afluência de público, cerca de 100 expositores e a presença do Ministro da Economia e na Coesão Territorial, Manuel Castro de Almeida, na sua inauguração. O governante defendeu o reforço da intensidade tecnológica nas empresas, sublinhando o papel determinante da inteligência artificial na competitividade e na diferenciação do ritmo de modernização do tecido empresarial.
6: Preciso que as empresas tenham cada vez maior intensidade tecnológica. Para isso, a inteligência artificial vai ter um papel fundamental e o Governo vai também, com a ajuda das câmaras municipais, fomentar programas por todo o país para ensinar, para alertar, para despertar as empresas, os trabalhadores das empresas, para as virtualidades da inteligência artificial. Eu não tenho dúvida nenhuma que a inteligência artificial veio para ficar, vai ser decisiva e há as empresas que vão andar mais depressa e as que vão andar mais devagar. Nós queremos ajudar a que as empresas portuguesas comecem já com a inteligência artificial.
5: O ministro destacou ainda o Programa de Transformação e Resiliência Territorial como instrumento para combater o despovoamento e reforçar o investimento nos territórios de baixa densidade.
6: O PTRR tem um conjunto de medidas, são 96 medidas, que valem 22 mil milhões de euros até 2034. Portanto, nós temos que combater o despovoamento. É uma das missões principais do PTRR e, por isso, ele está muito dirigido para os territórios de baixa densidade. Não tenho dúvida nenhuma que esta região aqui, toda a região de Trás-os-Montes e Macedo Cavaleiros em particular, vão ter acesso a parte dessas dotações do PTRR.
5: O presidente da Câmara Municipal de Macedo Cavaleiros, Sérgio Borges, destaca a adesão ao novo modelo do certame, embora sublinhe que a avaliação final será feita apenas no encerramento da feira.
7: Em termos de feedback, obviamente que a mudança tem sempre os seus quês. Há quem goste da mudança, há quem não goste, obviamente, mas acho que só no final é que poderemos tirar conclusões. E parece-me que a maior parte das pessoas, não só da população, mas também dos expositores, foi bastante receptiva a este modelo.
5: Também o presidente da Associação Comercial, Industrial e Serviços de Macedo Cavaleiros, Paulo Moreira, considera que o novo formato reforça a vertente empresarial e a projeção do concelho.
8: Reforça essencialmente este certame, além de este projeto e esta dedicação a esta feira e este investimento também que é canalizado à feira, é sempre uma mais-valia, porque quem beneficia no meio deste projeto, que é de todos, acaba por ser o concelho e acaba por ser todos os empresários. Nós estamos a testar modelos e este modelo nunca foi testado, mas foi condicionado sempre com uma mais-valia por parte de quem foi inquirido, que foram os expositores e foram os empresários.
5: A Feira de São Pedro decorre até ao dia 5 de julho e conta com um orçamento de 450 mil euros. A presença dos caretos de Pudense no Rock in Rio Lisboa foi considerada pela Associação dos Caretos um momento histórico na divulgação desta tradição, classificada como Património Cultural e Material da Humanidade desde 2019. Segundo o presidente da Associação dos Caretos de Pudense, António Carneiro, a participação, realizada em parceria com o grupo de DJs associado ao projeto, é vista como um passo relevante na internacionalização da tradição e na aproximação a novos públicos.
9: Acho que é um capítulo inesquecível na história desta tradição única. Foi um espetáculo de muita energia, muita cor, autenticidade, que deixou o público rendido à força desta identidade que é a cultura portuguesa e que é o património cultural e material da humanidade desde 2019.
5: O responsável sublinha que a atuação permitiu reforçar a ligação entre tradição e modernidade, garantindo maior visibilidade nacional e internacional.
9: Acho que é um marco importante para o historial dos caretos, que tem levado ao longo de várias décadas esta tradição a nível nacional e internacional, e mostrando que a tradição e a modernidade podem caminhar de lado a lado. É o que se viu no passado fim de semana em Lisboa, naquele espaço autêntico e diferenciador. um agradecimento a todos que estiveram presentes e que vamos continuar a levar esta tradição portuguesa pelo mundo com orgulho, paixão e com a missão de a manter viva para as gerações vindouras.
5: António Carneiro considera ainda que a presença no festival contribuiu para reforçar a projeção no Conselho de Macedo de Cavaleiros e na freguesia de Pudense.
9: Os objetivos é manter esta dinâmica, não é? E manter que os Cavaleiros de Pudense sejam um símbolo nacional. É isso que temos feito e vamos continuar a fazer, com mais parcerias, com mais saídas internacionais e nacionais. Pronto, é esta dinâmica, nós fizemos o nosso caminho, estamos a fazer o nosso caminho e é esse o nosso objetivo, é tentar que esta tradição continue a ser um símbolo nacional acima de tudo.
5: A associação defende a continuidade desta estratégia de internacionalização com novos convites e parcerias, reforçando o objetivo de manter os Caredos de Pudense como símbolo cultural de referência em Portugal e além fronteiras. O município de Mogadouro reforçou a rede de apoio social com a instalação de um novo equipamento de teleassistência na aldeia de São Martinho do Peso. A medida pretende aumentar a segurança, a autonomia e a qualidade de vida da população idosa, sobretudo de quem vive em situação de isolamento. O presidente da Câmara Municipal de Mogadouro, António Pimentel, explicou que o sistema já está implementado em vários pontos do concelho e que o alargamento tem tido resultados positivos.
10: Ora bem, este é um sistema que já temos instalado há algum tempo em vários utentes, não é? E, portanto, trata-se de ampliar o sistema, dado os resultados a que chegamos, porque este sistema de teleassistência permite às pessoas que estão isoladas, não é? Que vivem sozinhas, num momento de aflição, num momento de um problema de saúde qualquer, basta carregar num botão e tem a resposta logo do outro lado, portanto.
5: Segundo o autarca, o concelho conta atualmente com mais de 60 equipamentos instalados e a cobertura continuará a ser alargada.
10: É um sistema, neste momento vamos ter mais de 60 instalados e vamos instalar agora mais alguns. Instalámos em São Martinho e temos alguns previstos para instalar agora a seguir noutras localidades.
5: A autarquia garante que a instalação destes equipamentos vai continuar noutras localidades do concelho, com o objetivo de assegurar que todos os idosos em situação de isolamento tenham acesso ao serviço.

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0: devemos confiar num processo da vida. Obviamente não se trata de cruzar os braços e esperar pelo que temos que viver passar por nós. Não. Os nossos caminhos são ajustados ao nosso crescimento para o benefício que extraímos das nossas experiências. Nós não devemos recriminar-nos pelo nosso passado. O que fizemos na altura foi a única coisa que poderíamos ter feito com os recursos e conhecimentos que possuímos. Então, além de ser um desperdício energético, é totalmente inútil rever o passado para sentir culpa ou remorso. Devemos apenas usar o nosso passado para fins práticos, aprender o máximo possível com ele, ver o quanto crescemos e os pontos fortes que desenvolvemos. Pense nisto e seja feliz.
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3: São 18 horas. Boa tarde.
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3: A GNR deteve um homem de 31 anos por posse de arma proibida no concelho de Alfândega da Fé. O homem já estava a ser investigado pelo crime de ameaça agravada com recurso a arma de fogo. O município de Mogadouro reforçou a rede de apoio social com a instalação de um novo equipamento de teleassistência na aldeia de São Martinho do Peso. A medida pretende aumentar a segurança, a autonomia e a qualidade de vida da população idosa, sobretudo de quem vive em situação de isolamento. Cerca de 18 mil pessoas marcaram presença na 8ª edição do Festival Nacional 2, em Chaves.
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3: A GNR deteve um homem de 31 anos por posse de arma proibida no concelho de Alfândega da Fé. O homem estava a ser investigado pelo crime de ameaça agravada com recurso à arma de fogo. Na sequência de buscas realizadas à habitação e a viaturas do suspeito, foram apreendidas duas caçadeiras, uma pistola de ar comprimido, uma pistola de alarme e 33 cartuchos. A detenção foi efetuada pelo Núcleo de Investigação Criminal de Torre do Moncorvo. O suspeito foi constituído arguido. Os factos foram comunicados ao Tribunal Judicial de Mogadouro. O município de Mogadouro reforçou a rede de apoio social com a instalação de um novo equipamento de teleassistência na aldeia de São Martinho do Peso. A medida pretende aumentar a segurança, a autonomia e a qualidade de vida da população idosa, sobretudo de quem vive em situação de isolamento. O presidente da Câmara Municipal de Mogadouro, António Pimentel, explica que o sistema já está implementado em vários pontos do concelho e que o alargamento resulta dos resultados positivos obtidos.
6: Um sistema que já temos instalado há algum tempo em vários utentes, não é? E, portanto, trata-se de ampliar o sistema, dado os resultados a que chegamos, porque este sistema de teleassistência permite às pessoas que estão isoladas, não é? Que vivem sozinhas, num momento de aflição, num momento de um problema de saúde qualquer, basta carregar num botão e tem a resposta logo do outro lado.
3: Segundo o autarca, o Conselho de Mogadouro conta atualmente com mais de 60 equipamentos instalados e a cobertura vai continuar a ser alargada.
6: É um sistema, neste momento vamos ter mais de 60 instalados e vamos instalar agora mais alguns. Instalámos em São Martinho e temos alguns previstos para instalar agora a seguir noutras localidades.
3: António Pimentel garante que o objetivo passa por assegurar que todos os idosos isolados tenham acesso ao serviço.
6: Todos os mogadorenses que estiverem em situação de isolamento ou que venham a ficar em situação de isolamento terão acesso a um dispositivo destes.
3: O presidente da Câmara de Mogadouro destaca ainda que a teleassistência integra uma estratégia mais abrangente de apoio à população sénior.
6: O Mogadouro tem neste momento um conjunto de situações de apoio, de instrumentos de apoio à terceira idade, que tem sido extremamente importante.
3: A autarquia de Mogadouro garante que a instalação destes equipamentos vai continuar em outras localidades do concelho, com o objetivo de assegurar que todos os idosos em situação de isolamento tenham acesso a este serviço. A primeira semana da 41ª edição da Feira de São Pedro e Macedo Cavaleiros ficou marcada por uma forte afluência de público, cerca de 100 expositores e a presença do Ministro da Economia e da Coesão Territorial, Manuel Castro Almeida. O governante defendeu o reforço da intensidade tecnológica das empresas, sublinhando o papel determinante da inteligência artificial na competitividade e na diferenciação do ritmo de modernização do tecido empresarial.
7: Preciso que as empresas tenham cada vez maior intensidade tecnológica. Para isso, a inteligência artificial vai ter um papel fundamental e o Governo vai também, com a ajuda das câmaras municipais, fomentar programas por todo o país para ensinar, para alertar, para despertar as empresas, os trabalhadores das empresas, para as virtualidades da inteligência artificial. Eu não tenho dúvida nenhuma que a inteligência artificial veio para ficar, vai ser decisiva e há as empresas que vão andar mais depressa e as que vão andar mais devagar. Nós queremos ajudar a que as empresas portuguesas comecem já com a inteligência artificial.
3: O ministro destacou ainda o programa de transformação e resiliência territorial como instrumento para combater o despovoamento e reforçar o investimento nos territórios de baixa densidade.
7: O PTRR tem um conjunto de medidas, são 96 medidas, que valem 22 mil milhões de euros até 2034. E, portanto, nós temos que combater o despovoamento. É uma das missões principais do PTRR e, por isso, ele está muito dirigido para os territórios de baixa densidade. Não tenho dúvida nenhuma que esta região aqui, toda a região de Trás-os-Montes e Macedo de Cavaleiros em particular, vão ter acesso a parte dessas dotações do PTRR.
3: O presidente do município de Macedo, Sérgio Borges, destaca a adesão ao novo modelo do certame, embora sublinhe que a avaliação final será feita apenas no encerramento do certame.
1: Em termos de feedback, obviamente que a mudança tem sempre os seus quês. Há quem goste da mudança, há quem não goste, obviamente, mas acho que só no final é que poderemos tirar conclusões. E parece-me que a maior parte das pessoas, não só da população, mas também dos expositores, foi bastante receptiva a este modelo.
3: Também o presidente da Associação Comercial e Industrial, Paulo Moreira, considera que o novo formato reforça a vertente empresarial e a projeção do concelho.
8: É um balanço muito positivo, tendo em conta que muitos deles iniciaram o estudo do seu instrumento, tanto na flauta como nas outras classes que há no conservatório, há relativamente pouco tempo, porque um instrumento musical não se aprende de um dia para o outro, como muitas pessoas pensam, e há aqui um trabalho muito árduo, tanto dos professores como dos alunos, como dos pais, que se dispõem a apoiar e ajudar nesse crescimento que é visível ao longo do tempo que tem vindo a decorrer desde o início deste ano letivo.
3: A Feira de São Pedro decorre até ao final da semana e conta com investimento municipal na ordem dos 450 mil euros. O Jardim da Carreira, em Vila Real, vai acolher pela primeira vez o Circuito de Sabores nos dias 24 e 25 de julho. A iniciativa é promovida pela Associação Património Enogastronómico, Cultura e Tradição, com o apoio do município de Vila Real e a colaboração da Confraria do Covilhete. Vila Real quer promover assim um conceito em que une dois elementos identitários do território, a velocidade e a gastronomia. O evento reúne mais de 50 expositores, produtores, confrarias gastronómicas e vínicas, chefes, artesãos e entidades ligadas ao património alimentar português. O Circuito de Sabores quer ser a primeira mostra de património gastronómico duriense e reforçar a dimensão patrimonial, cultural e identitária do território, como refere Alexandre Favaios, o autarca de Vila Real.
9: Surge então o Circuito de Sabores, um evento que pretende posicionar a cidade, no caso Vila Real, como capital da gastronomia na região do Douro e criar uma experiência, como disse ainda há pouco, diferenciadora no panorama nacional de eventos gastronómicos, procurando neste dia mostrar aquilo que, de facto, é inquestionável, que é o vastíssimo património, relevante em termos gastronómicos, como é óbvio, da nossa região, mas também, como é óbvio, ligando aquilo que é um dos nossos maiores produtos, que é o setor vitivinícola, portanto, como todos nós sabemos, portanto, nos distingue, nos projeta em termos internacionais e que tanto urge também defender e valorizar.
3: A iniciativa vai contar também com demonstrações comentadas de produtos da região, cozinha regional do Oriente ao vivo, mercado de sabores e produtos endógenos, bem como um espaço infanto-juvenil. Carlos Silva, vereador do município, destaca a animação cultural e as demonstrações gastronómicas.
10: As pessoas vão poder estar dentro do espaço, comprar os produtos que estão à venda em cada um dos produtores que estão nos seus stands e usufruírem de momentos coletivos onde vão poder degustar algumas dessas confecções com alguns desses produtos que vão ser feitos por estes chefes. Ao final do dia teremos sempre animação e durante o dia também teremos alguma animação, nomeadamente na tarde de sábado, vamos ter alguma animação para que seja agradável estar durante este fim de semana.
3: Um dos momentos centrais vai ser o espaço Cozinha de Memória, dedicado à demonstração comentada de algumas das receitas mais emblemáticas da cultura alimentar duriense. Elsa Machado, da Associação Património Enogastronómico, Cultura e Tradição, refere que promover a Cozinha de Memória é um dos objetivos da associação.
11: A PECT é uma associação sem fins lucrativos que está voltada para a dedicação e a divulgação daquilo que nós chamamos como Cozinha de Memória e, muito importante, recriar principalmente momentos em que o nosso palato nos leva pelo menos até à casa da avó, alguns com um bocadinho mais de sorte ainda chegaram a conhecer os bisavós, mas que realmente hoje se começa a perder muito por força da inovação e da praticidade do dia-a-dia, mas também por força da massa turística que nós vamos sendo invadidos.
3: Com a entrada livre, o Circuito de Sabores pretende reunir residentes, visitantes e turistas numa celebração da cultura alimentar portuguesa, promovendo o encontro entre tradição, inovação, produtores, confrarias e consumidores. A presença dos caretos de Pudense no Rock em Rio, Lisboa, foi considerada pela Associação dos Caretos um momento histórico na divulgação desta tradição, classificada como Património Cultural Imaterial da Humanidade desde 2019. Segundo o presidente da Associação dos Caretos de Pudense, António Carneiro, a participação realizada em parceria com um grupo de DJs associado ao projeto é vista como um passo relevante na internacionalização da tradição e na aproximação a novos públicos.
12: É um momento histórico para os caretos de Pudense, com a presença no Rock in Rio, Lisboa, 2026, ao lado do grupo de caretos, são DJs, que têm uma parceria já há alguns anos a esta data com os caretos de Pudense. Acho que é um capítulo inesquecível na história desta tradição única. Foi um espetáculo de muita energia, muita cor, autenticidade, deixa o público rendido à força desta identidade que é a cultura portuguesa e que é o património cultural e material da humanidade desde 2019.
3: O responsável sublinha ainda que a atuação permitiu reforçar a ligação entre tradição e modernidade, garantindo maior visibilidade nacional e internacional.
12: Acho que é um marco importante para o historial dos caretos, que tem levado ao longo de várias décadas esta tradição a nível nacional e internacional, mostrando que a tradição e a modernidade podem caminhar de lado a lado. Eu recebi no passado fim de semana em Lisboa, naquele espaço autêntico e diferenciador. Um agradecimento a todos que estiveram presentes e que vamos continuar a levar esta tradição portuguesa pelo mundo com orgulho, paixão e com a missão de a manter viva para as gerações vindouras.
3: António Carneiro considera ainda que a presença no festival contribuiu para reforçar a projeção do Conselho de Macedo Cavaleiros e em especial da Freguesia de Pudense.
12: Os objetivos é manter esta dinâmica, não é? E manter que os caretos de Pudense sejam um símbolo nacional. É isso que temos feito e vamos continuar a fazer, com mais parcerias, com mais saídas internacionais e nacionais. Pronto, é esta dinâmica, nós fizemos o nosso caminho, estamos a fazer o nosso caminho, e é esse o nosso objetivo, é tentar que esta tradição continue a ser um símbolo nacional acima de tudo.
3: A Associação dos Caretos de Pudense defende a continuidade desta estratégia de internacionalização com novos convites e parcerias, reforçando o objetivo de manter os caretos de Pudense como símbolo cultural de referência em Portugal e além fronteiras. Cerca de 18 mil pessoas passaram pela 8ª edição do Festival N2 em Chaves. Ao longo de 3 dias, o festival acolheu 11 concertos e um conjunto de atividades complementares, entre os quais uma iniciativa de xadrez, espaços de interação com o público, sorteios de vouchers para os termas de Chaves e um menu especial de almoço no domingo. Este ano, e ao contrário de edições anteriores, o município decidiu realizar o N2 em junho para promover a economia, como refere Tiago Caldas, vice-presidente da Câmara de Chaves.
13: Trata-se de uma edição especial, porque tomamos uma decisão disruptiva de retirar este festival do mês de agosto, que já tem uma identidade própria e um público próprio. E consideramos, numa avaliação conjunta, Índia Ror e município, que esta iniciativa poderia, pelo impacto que já tem, vir por um mês de menor pressão turística e de pressão na nossa hotelaria e na nossa restauração, para começar a ser uma alavanca e um promotor económico.
3: Marta Costa, da Indiror, Associação Promotora do Festival, destaca a colaboração com o município na organização do evento.
14: Felizmente, a organização, este casamento muito bem conseguido entre a Associação Indiror e o município de Chaves, já é uma relação que perdura já há alguns anos. No fundo, é o repetir de uma receita ano após ano, ir melhorando um ingrediente ou outro, não é? Mas é repetir a receita. E nesse sentido, o trabalho torna-se cada vez mais fácil, com os obstáculos que vão surgindo naturalmente ano após ano, mas que são simbólicos, por assim dizer. Por isso, é uma produção bastante fluida. A equipa que está connosco a trabalhar, o staff que está connosco, é o staff que tem permanecido ano após ano, por isso já estão ambientados com a estrutura do festival, por isso tudo se torna mais simples também.
3: Segundo Marta Costa, a organização teve uma preocupação especial com o envolvimento da comunidade na programação.
14: A novidade, acima de tudo, deste ano tem a ver com o cartaz. Houve um cuidado acrescido com o envolvimento da comunidade, que foi algo que sempre procurámos ter, nomeadamente com o palco Paragem, o palco secundário dedicado a artistas da região. Este ano conseguimos abrir o palco principal aos artistas, à comunidade local, quero eu dizer. E nesse sentido temos

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1: É um dos temas principais no alinhamento deste jornal. O município de Mogadouro reforçou a rede de apoio social com a instalação de um novo equipamento de teleassistência na aldeia de São Martinho do Peso. O autarca de Mogadouro, António Pimentel, garante que o objetivo passa por assegurar que todos os idosos isolados tenham acesso ao serviço.
2: Todos os mogadourenses que estiverem em situação de isolamento ou que venham a ficar em situação de isolamento terão acesso a um dispositivo destes.
1: O Conselho de Mogadouro conta atualmente com mais de 60 equipamentos instalados e a cobertura vai continuar a ser alargada, promete o autarca de Mogadouro.
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12: São 19 horas.
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1: Vinte e uma horas. 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

Desarmem! Os campos minados da ignorância onde se infiltra friamente preconceito, esse sim, fatal, letal, brutal, e não há senso que lhe valha. 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

As metralhadoras cor de cinza que defendem a condescendência cautelosa lacrimosa das decisões oficiais, carimbadas, despachadas e só por isso legais. 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

Após altiva e improbada gargalhada que veste a incompetência, incipiência disfarçada de suma sabedoria, quem diria? Quem diria que debaixo de uma só alegoria tanto exemplo existiria? 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

Mas dos gritos só sai a água silenciosa, a mais perigosa. 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Penetra casas e escolas, leva livros ditos sagrados, mas lavados mais à letra que a própria letra das suas margens.

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6: Horas. Boa noite. 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
3: São 23 horas.
4: Boa noite.
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2: É meia-noite.

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1: Ora, muito boa noite a todos os nossos ouvintes, sejam bem-vindos às Ondas do Jazz. Eu sou Joaquim Santos, vou estar convosco até à uma da madrugada.

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5: É uma hora. Boa noite.
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